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0: É isso mesmo, Nossa Terra, Nossa Gente, de todos os sábados a partir das 20 horas, com Neuri Baseiro, através da música italiana, a gauchesca, a sertaneja e a apresentação de talentos locais. Eu tenho mais um áudio aqui para rodar da senhora Ingrid Schirman. Mais uma vez, boa noite novamente.
3: É a Ingrid Valdir de novo. Nós queremos ouvir também a música Castelo de Algodão.
0: Certo, então, vamos rodar sim o Castelo de Algodão com o Grupo Momento, mas antes vai ter uma bela seleção musical com os Montanari, o Shot da Moreninha, Banda Millennium, Me Chamavam Louca, o Conjunto Estrela d'Alva com a Polca do Sul e aí sim o Grupo Momento com o Castelo de Algodão. Porque agora tem o Shot da Moreninha com os Montanari.

0: Castelo de Algodão com o grupo Momento, Polca do Sul com o musical Estrela d'Alva, Me Chamavam de Louca com o grupo Millennium, banda Millennium, e os Montanari, o Shot da Moreninha. Confira a hora certa. 21 horas e 30 minutos.
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0: Tem participação chegando, então vamos atender eles. O Antônio Terros, ele está querendo ouvir mais uma. A Valsa Alegre com Dieguito e Banda. Também tem aqui ainda a Lisa Butcher de Maravilha, que ela também está pedindo mais uma música. A Banda Champion, Amor Sem Juízo, grande sucesso de 2002. E também vamos ter ainda Grupo Corpus, Sonhos. E ainda a Banda Havaí, Kerfest. Então com vocês, Banda Champion.

Hellfest com Banda Havaí, Sonhos com Banda Corpus, Valsa Alegre com Digit Banda e Amor Sem Juízo com Banda Champion. 21 horas e 45 minutos, hora certa para a Loja Baques. 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
1: Eu tenho aqui na sintonia o Júnior Brizola, ele que tá mandando aquele abraço e tão pedindo pro pessoal, né? Just With You, Mona Lisa, da banda internacional Modern Talking, de 1986. Já são 40 anos desse grande sucesso internacional que a gente vai tocar agora, né? Vamos rodar sim, vamos rodar sim. E também vamos ter ainda Walter Basso, Ó Deus, Sangue Latino, Os Bailes de Ouro, Cosmo Express com Chopp Cerveja e ainda Corpo e Alma, O Sol de Verão. Então agora com vocês, música internacional, Just With You, Mona Lisa.

0: sol de verão com corpo e alma na voz de Neco Martins, Shop Cerveja com Cosme Express, Bailes de Ouro com Sangue Latino na voz de Jorge Strapasson, Ó Deus com Walter Basso e ainda a música internacional com Modern Talking, Just With You, Mona Lisa, de 1986. Confira a hora certa. 22 horas e 2 minutos.
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0: Gente, agora são 22 horas e 6 minutos. Vamos continuando então com o nosso West Show da noite até as 23 horas. Fernando Kaiser fazendo companhia contigo nesta noite de quinta-feira, 28 de maio de 2026. E para você participar conosco, é ligando no 3634-1440 ou no 9188-1715 pelo WhatsApp, né? E eu tenho mais pedidos aqui, olha só, coisa boa que nunca para. Meu amigo Marino Scarflar, lá de Carlos Barbosa, ele está pedindo música. Boa noite!
1: Olá, Fernando, tudo certo? Eu gostaria de ouvir com Os Atuais, Chapéu e Cowboy. Valeu, é o Marino aqui de Carlos Barbosa, ligado no teu programa. Abração, amigo.
0: Valeu, obrigado Marino, forte abraço. Chapéu Cowboy com Os Atuais, Os Reis do Baile, né? E também tem aqui a Iria Rauschut Borscheid, que ela tá querendo homenagear o esposo Almiro Borscheid, ambos de Linha Soledade e Itapiranga. Uma Só Lajota com Jorge Strapasson. E também a pedido do Ademar Roberto Trindade, né? Vamos ter ainda o Rádio Pirata com a banda RPM. Então, agora com vocês, Os Atuais. Música.

0: RPM com Rádio Pirata, Jorge Estrapasson com Uma Sola Jota e também ainda Chapéu Cowboy com Os Atuais. Ainda a pedido do Anemar, agora sim vai ter também Michael Jackson, Billie Jean, de 1982, mas também tem áudio do ouvinte aqui. Boa noite.
1: Boa noite, Valdir. Vou falar aqui uma noite que está com a banda do Paraná, o nosso encontro.
0: Nosso encontro com a banda real do Paraná. E também eu tenho aqui ainda o Wilson Weschenfelder, que ele está querendo escutar uma da banda 0800 de Maratá. Então eu vou tocar o Dobradão do Fábio pra você. Então agora com vocês, de 1982, música internacional com Michael Jackson, Billie Jean.

0: Dobradão do Fábio com a banda 0800, nosso encontro com a banda Real do Paraná e ainda Michael Jackson com Billie Jean de 1982. Confira a hora certa. 22 horas e 30 minutos.
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0: Muito bem, agora são 22:33, ainda faltam 27 minutos para o término do Oeste Show da Noite, mas isso não quer dizer que não dá mais tempo de pedir música, ainda tu pode pedir sim a tua, conforme o Valmir Krumenauer de Bandeirante, ele acabou de fazer aqui. Uma boa noite.
1: Boa noite, Fernando, tudo bem? Eu vou te pedir uma música aí pra ouvir. Telefone mudo, música sertaneja. E se caber mais alguma, bota uma de banda. Escolha a sua. Desejo uma boa noite pra ti e pra todos que ouvem o programa. Deixo aqui um abraço a todos e do Valmir de Bandeirante. Tchau.
0: Telefone mudo com o trio Parada Dura. E também vamos ter ainda o Monte Carlo com Seu Lui. E ainda Musical Colômbia, Você Nunca Me Amou. Então agora com vocês, de 1983, trio Parada Dura com Telefone Mudo.

Musical Colômbia, Seu Luí com Monte Carlo e ainda o Telefone Mudo com o trio Parada Dura. E é dessa maneira que nós vamos encerrando o nosso West Show da noite de hoje. Eu quero agradecer a todos os ouvintes que participaram pelo telefone, pelo WhatsApp, né? E eu quero avisar que o programa West Show da noite volta amanhã às 20 horas, logo após a Voz do Brasil, nesta última sexta-feira do mês de maio, 29 de maio no caso, né? Mas a participação do Amigo 20 já retorna amanhã de manhã às 5 horas com Bom Dia Oeste com Christian Kaiser. Às 7 horas teremos o LPN primeira edição e às 8 horas da manhã Laércio Antônio com a primeira parte do Oeste Show da Manhã. Então vamos para as últimas do programa: Orquestra Real de Teutônia, Ansiedade. Os Atuais com Locutor Apaixonado, Rick Renner, Diga Que Eu Tenho Uma Chance, e ainda a música internacional com Corona, The Rhythm of the Night, de 1993. Valeu, gente, muito obrigado, tenham todos uma ótima sexta-feira e eu encontro vocês novamente amanhã às 20 horas. Valeu, um forte abraço e tchau, tchau.

0: 10:59.
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Obrigado pela sintonia conosco e fique ligado, porque a partir de agora até às 5 da manhã tem o Madrugadão.

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Seguimos na programação da madrugada.

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5 da manhã, segue o Madruga da Onda Oeste, uma programação feita especialmente para você que curte a música de banda sertaneja e gaúcha. 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

onde quer que você esteja, está ligado na Oeste FM. Muito obrigado pela sua companhia, muito obrigado pela sua audiência. Vamos juntos na programação da madrugada aqui da Oeste FM, sempre com muita música para você, muita alegria aqui na programação 24 horas da Oeste FM.

madrugadão da Oeste FM, né? Onde você pode curtir o melhor da música até às 5 da manhã com a seleção de sucessos. E lembrando, né, que diariamente na nossa programação normal você também pode participar, né? No 3634-1440 ou ainda através do nosso WhatsApp, que é o 991881715. Você pede sucesso durante a programação ao vivo aí das 5 da manhã até às 11 da noite, né? Então fique ligadinho, sempre curtindo. E também, claro, madrugadão aqui, sucessos variados para você que se liga na gente. Continuamos com a boa música.

Vamos dar o nosso abraço para todos os ouvintes que escutam a Oeste FM durante a madrugada ou por motivos de trabalho, para quem já está andando nas rodovias da nossa região, especialmente aos caminhoneiros, né? Muito obrigado por levar o som da nossa rádio na boleia do caminhão pelo Brasil afora. Se está chovendo ou com neblina, vá com calma e assim vamos continuando o nosso Madrugadão da Oeste.

Este é o Madrugadão da Oeste, da Rádio Oeste FM 94,5 de Iporã do Oeste, Santa Catarina. E assim vamos indo até às 5 da manhã, quando começa a participação do ouvinte com o programa Bom Dia Oeste.

um pedacinho grosso agora. Fininho. Esse é pra ti.

4h48, é, esse aí foi a banda Mercosul, lá do primeiro CD deles gravado, né? 4h48, o Bom Dia Oeste daqui a pouco entra no ar. Antes disso tem Reni Grupo Relo, Banda Nova, Eco Latino e também Os Ideais. Sexta-feira, 29 de maio, tempo bom em Iporã do Oeste.

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7: Bom dia, Oeste, tá no ar, 5:02. É isso aí, mais uma sexta-feira começando. Bom dia, Oeste, também por aqui, já recebendo o pedido aí do VR, do Carlos, também aí do seu João lá de Vista Alegre, né? Pessoal que já participa no WhatsApp 99188-1715. Banda Concorde de Três Passos, Antônio Marcos, Banda G4, vão ser as primeiras do programa de hoje. E você faz que nem eles, né? No nosso WhatsApp. Hoje também tô com a live no Facebook no ar também, né? Pra você conferir aí a nossa programação, né? Muito bom dia hoje, dia 29 de maio. Feluma, Credlu, Grupo do Bem, Oeste Pneus, Suel Óptica, Enclave Tech, Shop Stock, as primeiras da manhã. É, os primeiros patrocinadores aí do horário da manhã, né? Bom dia, Oeste no ar, com temperaturas aí por 13 graus, claro, daqui a pouco o panorama geral do clima nessa manhã. Mas começando com a pedida do seu Carlos. Banda Concorde de Três Passos, bom dia.

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Vejamos aqui a neblina, aqui por Iporã do Oeste. A gente já teve um pouco de neblina antes, né? Ali por 4h30, daí agora se dissipou um pouco aqui na área urbana. Mas os principais rios aí de nossa região tem neblina, aí nesse início de manhã novamente. Bastante úmido o clima, a gente percebe inclusive, né? Deixa eu até puxar aqui a umidade, né? Estamos aí entre 96% a 99% aí de umidade nos municípios aqui em nossa região. Assim começa mais um dia, 5 horas mais 9 minutos. O VR pediu para recordar e a gente traz cantor Antônio Mar.

0: 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Temperaturas por Iporã e região, nas baixadas marcando aí por volta de 12 graus, nos altos marcando entre 14 e 15 graus. Essas são as temperaturas neste início de sexta-feira aqui em nossa região.
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0: Na pedida do João Adair de Vista Alegre, eles vêm cantando quando são 5.

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0: 5h18 agora.
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0: Oi! 5h21, vamos dando um bom dia pro seu Auri Tavares. Tá querendo ouvir Toalha Molhada com Crioulo Juvenil? Vamos trazendo sim. Toca pra nós aqui na Aurora, né? O pessoal tá trabalhando lá por São Miguel do Oeste, ouvindo a
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0: Um bom dia também pro seu Pride, mandando um abraço pro seu pai, o seu Vino Schneider. Vamos trazendo essa daqui pra eles também. Bom dia pro seu Ricardo Gaúcho, também pessoal lá de Minas Gerais escutando a gente, mandou sua mensagem de bom dia pra cá também. Vamos oferecer pra esses três aí essa canção que já tá rodando de fundo, Toalha Molhada, 5h21.

5 horas mais 25 minutos. Ontem, pelas Libertadores, ontem o Boca Juniors foi eliminado da competição, né? Vai direto aí pra Sul-Americana, né? Boca Juniors, então, perdeu ontem em casa pra Universidade Católica e ficou em terceiro lugar, né? Cruzeiro ontem venceu por 4-0 o Barcelona de Guayaquil, tudo isso no grupo D, e por isso o Cruzeiro ficou em segundo colocado, né? Universidade Católica e Cruzeiro passaram de fase, Boca Juniors vai pra Sul-Americana. E ontem teve também mais jogos, deixa eu ver aqui o que mais teve. Ontem o Palmeiras venceu por 4-1 o Júnior Barranquilla e o Cerro Porteño venceu por 2-0 o Sporting Cristal. E assim o grupo F ficou finalizado, né? Cerro Porteño líder com 13, Palmeiras em segundo com 11, Sporting Cristal vai para a Sul-Americana. E tivemos então aí também aí a definição aí já da vida do Grêmio, né? Na Sul-Americana, a repescagem das oitavas de final, o Grêmio vai pegar o Bolívar. O Grêmio joga a primeira fora e o jogo da volta será em casa na Arena do Grêmio. Mas isso vai ser só depois da Copa do Mundo, né? Inclusive não tem datas marcadas ainda. Esta aí é a informação do esporte. Hoje tem um jogo pela Série B, isto é Juventude contra América Mineiro, 9 da noite. Esse jogo passa na ESPN, ok? 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Me pediram aqui Castelo de Sonhos, eu vou trazer aí pro pessoal aí da linha Sabiamondaí, que tá na escuta do programa.

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0: Brasil.
1: Ah.
0: Matava.
1: 5h34, daqui a pouco tem Alvino e Janete, Teixeirinha, San Marino, na pedido do ouvinte, também Banda Millennium e muito mais.
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1: E na pedida da Lisa Brutcher, vamos trazendo Alvino e Janete, a valsa do Ho-Ho. Bom dia também pro seu Paulo Bavaresco. Irineu Stahl também tá curtindo a programação dessa sexta-feira da Oeste FM.

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E agora as manchetes do portal Peperi. Aeroporto de São Miguel do Oeste reinaugurado com presença de governador após investimento de 8,3 milhões de reais. Itapiranga envia para a Câmara projeto que substitui o bônus agrícola. Oeste catarinense alcança índice de 93,9% na solução de mortes violentas, diz PC, deixa eu ver aqui, né? Polícia Civil, isso aí. E acidente de trânsito ontem faz uma vítima em Itapiranga, né? É, um motociclista envolvido na colisão contra uma caminhonete F-1400 no início da tarde de ontem em Itapiranga morreu pouco depois de dar entrada no Hospital Sagrada Família. E a vítima foi identificada como Jonatas da Costa Araújo, de 27 anos, morador de Linha Aparecida, Itapiranga. O acidente foi por volta das 13h45 na ITG 070, em Linha Laranjeira, interior de Itapiranga. Ele foi socorrido em estado grave pelo Corpo de Bombeiros e enviado a atendimento, mas não resistiu aos ferimentos. Jonatas sofreu múltiplas fraturas e estava em parada cardiorrespiratória. Essas então são as informações na manhã da 94,5. Eu trouxe, né, as manchetes do portal Peperi. O seu João tá me pedindo.

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1: Bom dia, Cristian. Tudo certo?
0: Certo.
1: Viu? Roda pro bugre aí. Mulher transgênica, só não lembro quem canta, tá bom? Um abraço, uma ótima sexta-feira a todos. E tudo de bom.

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0: E agora você vai relembrar na 94. É música de 1987.

0: 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A previsão do tempo nos indica que para hoje deveremos ter tempo nublado, à tarde pode ser que chova e as máximas hoje vão até os 18 graus, não passam disso. Amanhã, sábado, tempo mais encoberto, nublado, emburrado, né? 14 de mínima para amanhã, máximas em 21. Amanhã à tarde pode ser que apareça o sol em algumas nuvens. Domingo deve começar nublado com 14 de mínima e à tarde o sol aparece. Domingo, então, a máxima vai a 20 graus. E aí na semana que vem, de segunda até sexta, não tem previsão de chuva. Dias ensolarados e algumas nuvens. Segunda, 8 a 20 graus. Terça, 9 a 20 graus. Quarta, 9 a 22 graus. Quinta-feira também, 9 a 22 graus. Na sexta, repetindo, 9 a 22 graus. Então deveremos ter, por enquanto, uma semana de tempo firme para a semana que vem. Chuva, se tiver algo, vai ser hoje. Amanhã já vai ter tempo firme. 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
1: Bom dia, bom dia. Aqui é o Vils de Nápoles. Viu? Tem como tocar a música Acorda no Caramelo. Aí eu agradeço.
0: Tá rodando de fundo já. Bom dia também pro Valmir de Souza. Tamo com a live no Facebook hoje no ar também. Já já tendo a Roseli Soares Santos, também o Sérgio Strack, né? Daqui a pouco a gente atende esse povo todo no Bom Dia Oeste dessa sexta-feira, 29 de maio.

0: Mandando um abraço também aí pro seu Jean e Valdir Wolfar, pessoal aí que tá aí por Paraíso, linha Barra Grande. Manda uma moda boa pra mim e pro meu pai. Tá certo, então vamos trazer já já o velho Milongueiro. Vai ter também Teodoro Sampaio nas pedidas do ouvinte. 6:01, chegou o frio e seu melhor aliado é o xarope Meu Prop, para combater e prevenir gripes, resfriados, tosses, alergias, bronquites, asma, dores de garganta. 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O Ambrósio pede e a gente traz.
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0: Velho Milongueiro canta na Oeste quando são 6:02.

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6: 6:07, bom dia pra Ivani Nicoden, também Leonice Collin, pessoal que se liga pela live no Facebook também. Já já na pedida do ouvinte vai ter banda Sangue Latino, Teodoro Sampaio, vai ter também Rick Renner na manhã dessa sexta-feira. 94,5. Mas antes tem banda Luar de Montenegro e a rancheira do Edvino. Bom dia, que se liga pra vó. Aqui na

0: rancheira do Edvino. Essa daí foi pro seu Egon Meinhard, né? Antes das 6 da manhã ele já tava fazendo melado, né? Ota, ele me disse que aí já tem a guarapa pronta também, né? É, e o Egon já tá trabalhando cedinho, cedinho lá pela linha Sertão com Inhaporã. Se alguém sentir um cheiro de fumaça, algo meio doce no ar, é porque o seu Egon fez melado. De novo já, né? A segunda vez nessa semana, né? Já tinha feito, né? A gente trouxe aí a banda Luar de Montenegro pra ele. 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Bom dia, tudo bem? Roda a música Teodoro Sampaio, duas metades, na escuta em Três Coroas. Deixa eu só trazer o nome aqui da pessoa. Ô, Facebook, eu vou trazer depois então aqui, né? Facebook aí, tá que tá hoje, né?
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0: Roseli Soares Santos.

Na pedida da Roseli Soares Santos, a gente ouviu o sucesso de 92 aí do Teodoro e Sampaio. E o ouvinte mandou assim: bom dia, estou à procura de um casal para trabalhar em granja de suínos. Contato é o 991458451. Repetindo então, pessoa está procurando um casal para trabalhar em granja de suínos. Contato é o 991458451. Se não deu tempo de anotar, chama a gente e a gente repassa o contato. 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Na pedida do Sérgio Strack, desejando um ótimo final de semana, pessoal lá da Praia dos Ingleses, Florianópolis.

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0: 6:21, um pouco de neblina aqui na área urbana de Porã do Oeste, né? Neblina nos principais rios de nossa região, né? O céu está, até então, estava ainda estrelado, mas aos poucos a nebulosidade vai chegando e durante o dia sim pode chover, principalmente à tarde. 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

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Na pedida do Olívio Mocerim de Itatiba, São Paulo, ouve a gente pela internet. Rick Renner, cantam agora. Iria Dreschler, também desejando um bom dia, pessoal de Tunápolis. A Marise Ebelin Gribler, também de Tunápolis, também desejando um bom dia.

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Às 6h30, a pedida do Cassol tá chegando na programação. De 1995 tem JM aqui na

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2: Eu quero saudar a todos os amados ouvintes, amados, amadas, irmãs, na paz de Deus e na paz do Senhor Jesus. Esse novo dia que Deus nos deu, que seja um dia de muitas bênçãos e vitória, de livramentos, de cura, de libertação. Por isso eu peço a permissão de Deus, a autorização do Pai, para estar aqui hoje como um canal de bênção, para ministrar a palavra, a presença e o poder de Deus sobre as nossas vidas, sobre a minha vida, sobre a tua vida, amado, amada irmã. Para que haja manifestação do poder de Deus, tem que haver fé. Para que haja manifestação do poder e da presença de Deus, depende de nós termos fé, de nós darmos ouvido à palavra de Deus. Porque não é o homem que cura, não é o homem que sara, mas é a palavra, é a promessa, é a autoridade que o Pai nos concede em nome do Senhor Jesus, para que haja manifestação do poder e da glória de Deus Pai. A Bíblia Sagrada nos fala no Salmo 31, versículo 15: o meu futuro está nas mãos, nas tuas mãos. Livra-me dos meus inimigos e aqueles que me perseguem. É nas lutas que nós pedimos para que Deus venha nos livrar dos nossos inimigos. Mas a Bíblia também nos fala que nossos inimigos não são carnais, mas são espirituais, que nós não temos que lutar contra carne e sangue, mas contra principados e potestades malignas. A palavra de Deus também nos fala no Salmo 37, versículo 3 e 4: confia no Senhor e faça o bem, assim você habitará na terra e desfrutarão segurança. Deleita-se no Senhor e ele atenderá os desejos do seu coração. Essa é a palavra e as promessas de Deus sobre nossas vidas, amados, amadas de Deus. E a palavra de Deus também nos fala no dia a dia que Deus nos dá uma nova oportunidade de sermos abençoados. Mais um dia nos é oferecido e uma página em branco está à nossa frente. É nós que vamos construir a história nesse dia. É nós que vamos traçar as nossas metas, os nossos projetos, direcionar as nossas vidas, o nosso pensamento, o nosso trabalho. Mas tudo vai depender de nós. Por isso que Deus nos dê força para vencermos mais um dia, para vencermos as batalhas da vida, para vencermos as batalhas carnal, espiritual, material, financeira, familiar. Deus abençoe e proteja a todos, em nome do Senhor Jesus.
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4: Nota de falecimento. A família Staub de Tunápolis, com profundo pesar, comunica o falecimento de Nestor Staub, aos 59 anos de idade, ocorrido ontem. Velório e homenagens de despedida estão sendo prestadas na Capela Mortuária Municipal de Tunápolis. Celebração de corpo presente será realizada hoje às 9:30 da manhã, com posterior sepultamento no Cemitério Municipal de Tunápolis. Serviços fúnebres a cargo da Funerária São João. A família Staub, de Tunápolis, com profundo pesar, comunicou o falecimento de Nestor Staub aos 59 anos ontem ocorrido. A família enlutada, as nossas condolências.
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6: Bom dia, Cristian.
5: Oi.
6: Melhor da música com Amado Batista, princesa. careceu daqui de Iporã. Agradeço, Cristo, se eu for atendido. E ofereço para todos que estão ouvindo esse programa. Que nós tenhamos um bom dia, um abraço e fica com Deus.
4: Igualmente, Erecilda, 6h38, hoje, sexta-feira.

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6h41 e a gente traz a informação. Morre o cantor e compositor Pedro Hortaça. Artista ajudou a levar a cultura das missões gaúchas para todo o país. Ele tinha 83 anos e estava internado em Ijuí. Ele faleceu hoje, natural de São Luís Gonzaga. O Pedro Hortaça estava internado em um hospital de Ijuí e havia passado por cirurgia no dia de ontem e foi transferido para UTI. Segundo familiares, ele sofreu 3 paradas cardiorrespiratórias e faleceu na madrugada de hoje. A cerimônia de despedida ocorrerá em Ijuí, mas até a última atualização ainda não havia sido divulgado o horário e local do velório. Conhecido, né, pela música Timbre de Galo, também Bailanta do Tiburcio, entre outras, né? Pedro Hortaça marcou aí a música gaúcha e a gente traz então, para finalizar o nosso programa, Pedro Hortaça e a canção Cantador. Antes, e depois ainda vai ter ainda o Corpo e Alma. 6h42, sexta-feira hoje, o Bom Dia Oeste fica por aqui. 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Um excelente dia para você, um bom final de semana. Segunda-feira não estarei por aqui, mas terça-feira estarei de volta aos microfones da Oeste. Eu sou...

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2: Número de vinícolas cresceu 29% em Santa Catarina desde 2020. Programa Terra Boa inicia distribuição de semente de milho em Palmitos, Oeste Catarinense. Essas e outras notícias logo após a nossa mensagem cooperativista.
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2: Alô, amigos gaúchos e catarinenses, eu sou o Renê Roberto e hoje é sexta-feira, edição de 29 de maio de 2026. E atenção, assuntos que farão parte do programa Cooperativismo e Notícia neste final de semana na TV. Repórter da Fecoagro, Domar Frison, traz agora os detalhes. Alô, Domar.
4: Fala, Renê, grande abraço, amigo ouvinte. A gente começa destacando um projeto que promete aumentar ainda mais a capacidade de produzir farinhas em Santa Catarina. Estamos falando da nova indústria da Cooper Itaipu, como explica o presidente Arno Pandolfo.
5: Que a nossa marca, ela é muito conhecida a nível do Brasil. Nós vendemos farinha até na Bahia, né? A demanda era mais do que a nossa capacidade. Nós produzimos em torno de 60, 80 toneladas dia. A marca da cooperativa, ela está na altura das três melhores marcas do país. E o preço também está junto. A gente não trabalha com preço, mas trabalha com qualidade.
4: Vamos destacar também o projeto Conexa, da Associação Comercial Industrial de Florianópolis, que reuniu mais de 4 mil pessoas no Centro de Eventos da capital. O presidente da CIF, Célio Bernardes, ficou feliz com os resultados desse ano.
6: É o papel de uma associação empresarial, né? Ter esse elo de protagonismo junto à administração pública, buscar parcerias, ver como é que a gente pode contribuir, mostrando a força do associativismo na prática. Mas quando você está em grupo, você está unido, você consegue conseguir grandes projetos que podem somar para a cidade. E quando você tem a administração pública que tem as portas abertas para isso, potencializa, né? E é o que a gente vem vivenciando aqui em Florianópolis.
4: E vamos mostrar também como o projeto da ATEG do Senar tem feito maravilha junto aos produtores de Santa Catarina. Na cadeia de bovinos de corte, ela se tornou uma aliada no desenvolvimento das propriedades. O Felipe Senaro, lá de Lacerdópolis, que o diga.
7: A gente buscou para a gente melhorar a propriedade, para a gente ser mais eficiente. Mudou bastante o redimensionamento de área, desde o IATF, o planejamento, planilha. Isso é fundamental para uma pecuária, né?
4: Produzido por nós, pela equipe de comunicação da Fecoagro, o programa Cooperativismo em Notícia é veiculado aos sábados, às 8h30, pelo Canal Rural. Um pouco mais cedo, às 7h, o programa está na TV Cidade de Joinville. No mesmo dia, às 11h30, você poderá assisti-lo na TV Sul Catarinense de Araranguá. Na RBA TV de Rio do Sul, a veiculação ocorre aos domingos, às 8 horas. Na NDTV, o programa é apresentado às 8h30 para todo o estado de Santa Catarina. Logo depois, às 9, o programa é exibido pela TV Brusque para o Médio Vale do Itajaí. Já na TV Coop Santa Catarina, a exibição é feita aos sábados e domingos, à 1h.
2: Valeu, Domar. Obrigado pela sua participação e até a próxima. E essas são as notícias. A cooperativa Cooperja de Jacinto Machado, em parceria com o Sescoop Santa Catarina, iniciou mais uma edição do programa Cooperja do Amanhã Líderes, voltado a jovens cooperados e filhos de cooperados acima de 18 anos. A iniciativa integra o programa Jovens cooperativistas catarinenses e busca preparar os participantes para atuar de forma mais consciente, participativa e estratégica dentro do sistema cooperativista. Os encontros acontecem presencialmente, no período noturno, no auditório da cooperativa, o que proporciona aos jovens acesso a conteúdos voltados ao desenvolvimento pessoal, liderança, gestão e visão de futuro. Com carga horária de 50 horas, a formação representa uma oportunidade de ampliar conhecimentos e fortalecer o vínculo com o cooperativismo. Ao longo da jornada, os participantes irão passar por 12 módulos conduzidos por instrutores de diferentes áreas, abordando temas como educação cooperativista, negócios da cooperativa, liderança juvenil, sucessão familiar, oratória e empreendedorismo rural. A formatura está prevista para o mês de outubro. Ao investir na capacitação dos jovens, a cooperativa Coperja reafirma o seu compromisso com o desenvolvimento sustentável, incentivando o protagonismo juvenil e preparando novas lideranças para contribuir com o futuro da cooperativa e da região. O número de vinícolas em Santa Catarina cresceu 29% nos últimos 6 anos, passando de 263 fabricantes em 2020 para 339 até abril de 2026. Esse percentual representa um saldo de 76 novas vinícolas no período, reforçando o empreendedorismo no ramo da produção de alimentos e bebidas, mas também no turismo rural. Os dados sobre a evolução do setor são da Junta Comercial do Estado de Santa Catarina, JUSESC. O maior número de vinícolas está concentrado no município de Pinheiro Preto, no meio-oeste catarinense. Com 33 empresas fabricantes de vinho, esse município responde por 70% da produção estadual da bebida, o que lhe rendeu o título de Capital Catarinense do Vinho. A segunda cidade com maior número de empreendimentos é São Joaquim, na Serra Catarinense, com 32 vinícolas. Em seguida aparecem Uruçanga 13, Videira 11, Tubarão 10 e Nova Trento, com 9. A maior parte das 339 fabricantes de vinho em Santa Catarina são microempresas e empresas de pequeno porte, o que reforça a tradição de pequenos empreendimentos rurais e formalização da produção. A apuração da Junta Comercial considera apenas empresas fabricantes de vinhos e espumantes, não incluindo, por exemplo, a fabricação de suco de uva ou vinagre. Muitas dessas indústrias contam com áreas de vinhedo e visitação. Santa Catarina possui uma série de iniciativas inovadoras e tradicionais na questão do vinho. Na Serra Catarinense, por exemplo, destaca-se a Vindima de Altitude, programação que reúne 27 vinícolas da região para celebrar a colheita da uva e do enoturismo. Municípios como São Joaquim, Urubici, Bom Retiro e Lages concentram vinícolas abertas a visitantes, oferecendo, sobretudo, degustações guiadas e passeios pelos vinhedos. Já no sul do estado, conta com a denominação de origem de Vindima Ghetti, variedade de uva que se tornou símbolo da região e da herança deixada pelos imigrantes italianos. O território é o único do Brasil para a uva Ghetti e envolve cidades como Uruçanga, Nova Veneza, Pedras Grandes, bem como Cocal do Sul. Em Nova Trento, no Vale do Rio Tijucas, o foco é a inovação. Produtores locais iniciaram há poucos anos o cultivo de uva protegida, ou seja, coberta por lonas plásticas, como se fosse uma estufa. Assim, a estrutura protege as parreiras e danos climáticos e mantém a umidade controlada, o que garante mais produtividade, mesmo em uma região de clima não favorável ao cultivo. E a seguir, depois da nossa mensagem cooperativista, nossa última notícia. Aguardem.
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2: Agronegócio hoje. E agora, atenção para a última notícia. A Secretaria da Agricultura do Estado de Santa Catarina vai dar o start de início da distribuição e semente de milho no programa Terra Boa 2026, na próxima quinta-feira, dia 3 de junho, às 14h, em ato a ser realizado na sede da Associação dos Funcionários da Coopera 1, no município catarinense de Palmitos. Na oportunidade, estarão presentes o secretário da Agricultura de Santa Catarina, Demir Della Corte, o presidente da Fecoagro, Arno Pandolfo, presidente da cooperativa A1, Lauri Slonski, e prefeitos e autoridades da região oeste catarinense. Os agricultores catarinenses já poderão se preparar para mais uma etapa do programa Terra Boa. A partir do próximo dia 8 de junho, já estará aberto o sistema da fase operacional do incentivo à aquisição de sementes de milho, programa que oferece subsídios para reduzir o custo de produção e ampliar o acesso a cultivares com diferentes níveis de tecnologia no campo. Os agricultores interessados poderão procurar os escritórios da EPAGRE para cadastramento e emissão das autorizações de retirada AR a partir do início da fase operacional operacional do programa. Cada beneficiário terá direito a até 5 sacas de semente de milho, mediante apresentação da AR às distribuidoras credenciadas. O contrato com as cooperativas credenciadas possibilita que o agricultor pague a semente com o produto da colheita, portanto, sem necessidade de financiar, sem juros, onde se interessar, pagar em produto com os subsídios citados do governo do estado. O incentivo prevê subsídios diferenciados conforme o grupo tecnológico das sementes, estabelecidos por saca da seguinte forma: grupo 1, R$100, variedade de polinização aberta e orgânicas. Grupo 2, R$115, cultivares de média tecnologia. Grupo 3, R$180, cultivares de média para alta tecnologia. Grupo 4, R$220, cultivares de alta tecnologia com tratamento. E grupo 5, R$270, cultivares de alta tecnologia com tratamento na indústria. O incentivo permite que produtores tenham acesso a sementes com diferentes níveis de tecnologia, contribuindo para o aumento da produtividade, para a melhoria do desempenho das lavouras e no fortalecimento da produção agrícola no estado. As normas operacionais do programa, com detalhamento das regras, estão disponíveis para consulta dos usuários do Sistema Troca-Troca, acessível pelo site da Fecoagro no menu Sistema Troca. Integrante da Política Estadual de Desenvolvimento Rural a diversos governos, o programa Terra Boa é operacionalizado pela Fecoagro, Federação das Cooperativas Agropecuárias do Estado de Santa Catarina, há mais de 2 décadas, sempre em parceria com o governo do estado catarinense, por meio da Secretaria de Estado da Agricultura e Pecuária e da empresa EPAGRE, empresa de pesquisa agropecuária, levando apoio direto aos agricultores catarinenses por meio de subsídios para aquisição de insumos essenciais à produção. Mais notícias do agronegócio e do cooperativismo na segunda-feira, nesse mesmo horário, pela sua emissora de rádio de preferência. Um forte e cooperado abraço a todos e até lá.
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5: E de imediato, nós vamos saber como é que ficará o tempo nesta sexta-feira e no final de semana que está chegando. 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Top Marte traz agora Ronaldo Coutinho e a previsão do tempo direto da Climaterra de São Joaquim. Se tempo nublado aí é sinal de que vem chuva ou teremos um final de semana com tempo bom, hein, Coutinho? Bom dia.
6: Bom dia. É, o dia segue aí com chance de chuva ou trovada, talvez já de manhã. O mais provável é a tarde e noite de hoje e madrugada amanhã de sábado. Alguma coisa forte, pontual, pode ter. Começa a melhorar a partir da tarde de sábado em diante. Quem não quer correr risco e fazer alguma coisa com segurança, domingo para frente. Domingo tem tempo bom, com variação de nuvens, dificilmente chove. Friozinho de manhã, agradável à tarde. Segunda, terça e quarta, tempo bom. Já pode ficar abaixo de 10 graus, principalmente na terça e quarta, e agradável à tarde. Da Climaterra, Ronaldo Coutinho.
5: Tudo bem, obrigado, Coutinho, pela previsão do tempo direto da Climaterra de São Joaquim. 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São 7h04 agora, 14 graus é a temperatura. Vamos com os preços, aliás, os indicadores econômicos para hoje. 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

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De acordo com o Banco Central do Brasil, o dólar começa a sexta-feira valendo R$ 5,04. O euro tem cotação de R$ 5,87. E o peso argentino 0,0036. São os indicadores econômicos para hoje. 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Depois dos indicadores econômicos, vamos com os preços do mercado agrícola. 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Quem tem as informações, quem traz as informações é a EPAGRE, Gerência Regional de São Miguel. 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O serviço é 100% pago pela Prefeitura nos municípios de Itapiranga, São João do Oeste, Mondaí, São Miguel do Oeste, Bandeirante e Princesa. Em Guaraciaba, a Prefeitura paga 60% do serviço e o produtor 40%, ou seja, R$ 244,59. Em São José do Cedro, 70% é pago pelo município e 30% pelo produtor. O valor é de R$ 183,44, valores pagos para a Prefeitura. 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O meio ambiente agradece. De acordo com a IPAGRE, temos os seguintes valores praticados aqui na região. Feijão carioca, R$ 280,00. Feijão preto, R$ 220,00. Milho, R$ 59,00. Soja, R$ 115,00. Trigo superior, pH 78, R$ 68,00. Preços da pecuária. Arroba do boi gordo, R$ 341,25. Arroba da vaca gorda, R$ 301,25. E suíno vivo, para produtores integrados, R$ 5,70 o quilo. Já o preço do leite, preço médio praticado aqui na região, de acordo com o levantamento que é feito pela EPAGRE. Preço mais comum, preço médio, R$ 2,63. Preço mínimo, R$ 2,32. E preço máximo, R$ 2,93. São os preços do mercado agrícola. Levantamento da EPAGRE. 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O meio ambiente agradece.

0: Agora 7:09, temperatura 14 graus. Vamos com os destaques do portal qperi.com.br. 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E traz agora os destaques do portal do pperi.com.br. Você clica e acessa essas e outras informações. Aeroporto de São Miguel do Oeste é reinaugurado após investimentos de R$8,3 milhões. Tivemos inclusive a presença do governador do estado, Jorginho Melo, nesse evento de ontem no aeroporto, além de autoridades estaduais, lideranças regionais e representantes da comunidade. O aeroporto recebeu investimentos para revitalização da pista de pouso e decolagem, ampliação do pátio de estacionamento das aeronaves, expansão da área de manobras, alargamento da faixa da pista e também implantação de nova sinalização horizontal. R$8,3 milhões investimento. Identificada vítima de acidente fatal no interior de Itapiranga. Grave acidente ontem, por volta de 1h45 da tarde, na ITG 070, em Laranjeira, interior do município. Um condutor de uma moto colidiu contra uma F4000. Morreu logo depois de chegar no Hospital Sagrada Família. Jonatas da Costa Araújo, de 27 anos, morador da linha Aparecida. Ele sofreu múltiplas fraturas. Teve parada cardiorrespiratória e infelizmente faleceu. Nossas condolências aqui à família do Jonatas. Temos também na capa do portal: processo contra Fabiano da Luz é anulado e deputado mantém direitos políticos. Itapiranga envia para a Câmara projeto que substitui o bônus agrícola. Oeste alcança índice de 93,9% na solução de mortes violentas, segundo a Polícia Civil. Petrobras sobe preço da gasolina para distribuidoras, mas com efeito menor para o consumidor. O anúncio é de um reajuste de 48 centavos por litro. A empresa, a Petrobras, também informou que ofertará um desconto de 44 centavos com aumento efetivo ao consumidor de 4 centavos por litro. O reajuste começa a valer nesta sexta-feira. Nós temos também na capa do portal ainda: veículo furtado é localizado pela PM no centro de São Miguel. Alunos do Núcleo Escolar Mundo Novo de Santa Terezinha visitam a Rádio Atalaia. Morre motociclista envolvido em acidente em Itapiranga. São destaques da capa aqui do portal do pperi.com.br. Essas e outras informações você confere acessando o nosso site de notícias. 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Bom, temos agora 7:14, intervalo comercial, e daqui a pouco a gente volta e traz as informações regionais com a participação da reportagem da Pperi. É um instante só e o RPN volta já.
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0: Agora são 7:17. Temperatura agora está marcando aqui no centro de São Miguel 14 graus. Estamos de volta com RPN primeira edição e as primeiras informações desta manhã de sexta-feira, que é para você começar o seu dia muito bem informado. Conosco as rádios Itapiranga de Itapiranga, Atalaia de Campo Herê, Peperi de São Miguel, Cedro de São José do Cedro e também a Rádio Oeste de Porã do Oeste.

0: Vamos movimentar a reportagem da PPR com as informações aqui da região. 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News Car traz agora a reportagem da PPR, começando por Itapiranga, onde está Elias Teixeira. Epagre lança a segunda edição do programa de recuperação de áreas degradadas. Elias.
1: A empresa de pesquisa agropecuária e extensão rural de Santa Catarina está ampliando o programa Foz de Chapecó para a recuperação da mata ciliar e APP degradada no extremo oeste. O incentivo é destinado para produtores rurais que tiver área de preservação permanente que necessita de recuperação obrigatória. Segundo a extensionista social da Epagre, Ellen Huguen, é um benefício disponível já na segunda edição. O encaminhamento inicia com a avaliação do extensionista da Epagre e pode resultar em R$ 12.700 por hectare. Ellen explica que o recurso é destinado para a formação de cerca e aquisição de mudas de árvores nativas em viveiro credenciado. A extensionista da Epagre destaca que o proprietário de área de recuperação precisa atender alguns critérios para ser beneficiado e ainda ter acompanhamento do extensionista da Epagre por 3 anos. Ellen Huguen explica que as regras incluem a comprovação de APP degradada com área mínima de 3.000 metros quadrados. Vamos ouvi-la.
2: O produtor não tem que dar nenhuma devolução. A única prestação de contas que ele tem que fazer é encaminhar as notas de compra das mudas, que as mudas têm que serem compradas de um viveiro certificado, tem que ter o Renazen. E aí a única coisa que ele tem que prestar contas é das notas das mudas, né? Comprovar que ele comprou as mudas de mata nativa, né? Mudas de espécies nativas, de um viveiro certificado, somente isso. Então ele não tem que devolver nenhuma parte do dinheiro.
1: A extensionista da Epagre lembra que o programa está na segunda edição e já conta com novas adesões de propriedades. Ellen Huguen faz a avaliação positiva dos resultados já alcançados, destacando a importância da mata ciliar, proteção das águas, que é um recurso muito importante em quantidade e qualidade. De Itapiranga, repórter Elias Teixeira.
0: Muito bem, obrigado pelas informações e pelo destaque da região de Itapiranga. 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Prefeitura destrava terrenos e acelera obras nos loteamentos do Santa Rita. Pamela Macedo.
3: A administração quer acelerar obras de infraestrutura no loteamento. A informação é do vice-prefeito de São José do Cedro, Enio Carossi. Durante a entrevista, o vice-prefeito explicou que a prefeitura pretende trabalhar no sistema de fomento para agilizar as melhorias nos loteamentos Santa Rita 3 e 4. Pelo modelo estudado, o município fará um repasse de recursos para a associação, que ficará responsável pela contratação das empresas, que executarão as obras. Entre os serviços previstos estão o arruamento, calçamento e pavimentação asfáltica, conforme a necessidade definida pela comunidade. Após a execução de melhorias, a associação deverá prestar contas dos investimentos realizados ao município.
4: Desse imóvel que é legítimo proprietário à associação, desta forma, a prefeitura municipal vai poder futuramente investir com segurança, investir na infraestrutura em termos de fomento e, em contrapartida, a associação Santa Rita 3 e 4 talvez ou possivelmente vai nos fornecer alguns terrenos para que nós possamos aí talvez construir alguma casa, minha vida. Então, há uma ação social neste loteamento 3 e 4. Eu estou muito feliz e estava com bastante ansiedade também, porque nós assumimos um compromisso de desenrolar esse projeto que estava muito tempo parado, né? A gente ouviu os sócios, a gente ouviu a diretoria, teve mudança da diretoria, então foi um trabalho árduo que agora nós estamos vendo uma luz no fim do túnel, né?
3: De acordo com com ele, a alternativa foi escolhida porque a prefeitura possui várias demandas. E se assumisse diretamente toda a execução da obra, o processo poderia se tornar mais lento. Ele destaca que existe grande expectativa das famílias para que o projeto finalmente saia do papel e os moradores possam conquistar um local estruturado para viver. De São José do Cedro, Pamela Macedo.
0: Muito bem, obrigado pelas informações, Pamela. 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Traz agora a participação de Caroline Souza, da Rádio Atalaia. Chuva registrada em Santa Terezinha do Progresso ameniza efeitos da estiagem no município. Caroline Souza.
5: O coordenador da Defesa Civil de Santa Terezinha do Progresso, Jacó Jungs, diz que a precipitação registrada nesta semana ocorreu dentro da normalidade e não provocou estragos no município. Segundo ele, a chuva trouxe benefícios importantes para a agricultura e para a recuperação das fontes e mananciais de água. Jacó destaca que, apesar dos danos registrados em outros municípios da região, Santa Terezinha do Progresso não teve ocorrência de granizo, vendaval ou alagamentos. A Defesa Civil Municipal também segue monitorando as condições climáticas e mantendo equipes em alerta.
6: Uma chuva que só veio beneficiar principalmente a questão da agricultura no município, a recuperação dos mananciais de água, das fontes de água. Graças a Deus não houve maiores problemas. Então, a Defesa Civil está sempre em alerta. Estamos em alerta também na questão do Super El Niño, que está sendo divulgado por todos os meios de comunicação, as redes sociais também. Então a população vai ter que estar preparada e o município também está preparado. Se vem acontecer algum evento mais rigoroso, que a gente esteja pronto para resolver no menor tempo possível essas questões.
5: Conforme Jacó, a administração municipal e os órgãos ligados à Defesa Civil trabalham de forma preventiva para minimizar possíveis impactos causados por eventos climáticos. Jacó ressalta que todas as secretarias e entidades municipais integram o sistema de resposta da Coordenadoria Municipal de Defesa Civil. De Campo Herê, Caroline Souza.
0: Muito bem, obrigado pelas informações, Caroline. São 7h25 agora. O RPN está girando com a notícia pelo Extremo Oeste, no oferecimento da Newscar Automóveis, seminovo com cara de novo e preço de usado. Quem está chegando agora é Vilmar de Souza, da Rádio de Iporã do Oeste, Rádio Oeste. Detran passa a exigir exame toxicológico na primeira habilitação. Vilmar.
7: O Departamento Estadual de Trânsito do Estado de Santa Catarina passa a exigir, a partir da próxima segunda-feira, dia 1º de junho, o exame toxicológico para candidatos à primeira habilitação nas categorias A, B e AB. A informação foi confirmada pela proprietária da autoescola Iporã, Roseli Vizentim. De acordo com ela, a exigência já era aplicada para as categorias C, D e E e agora será ampliada também para quem vai iniciar o processo da carteira de motorista para carro e motocicleta. Conforme Roseli, o processo de habilitação continua o mesmo. A diferença é que o candidato precisará apresentar o exame toxicológico antes da emissão da carteira pelo Detran. Roseli Vizentim explica agora que os candidatos podem iniciar o processo de habilitação sem o exame, mas o documento só será emitido após a conclusão dessa etapa.
8: Na verdade, o processo continua todo o mesmo, porém, o aluno ele pode iniciar o processo sem esse exame e no decorrer desse processo, então até a conclusão dele, para que a carteira seja emitida pelo Detran, ele vai ter que ter feito então esse exame toxicológico. Então, o candidato à primeira habilitação, ele vai fazer essa coleta do cabelo, né, nos laboratórios credenciados pelo Senatran, e aí esse próprio laboratório já lança esse resultado no sistema, e aí sim então a carteira dele vai ser emitida. Todos os candidatos que vierem fazer a sua inscrição a partir de segunda-feira serão obrigados então a completar mais essa etapa, né, além das já previstas, que é coleta de foto, digital, exame médico, psicotécnico, curso teórico, prova teórica, curso prático e prova prática. Então teria mais essa exigência, que é o exame toxicológico, então tanto na categoria A, quanto na categoria B, quanto na categoria AB.
7: Outra orientação é para quem deseja evitar a nova exigência. Os candidatos que fizerem a matrícula e abrirem o processo na autoescola até esta sexta-feira não precisarão realizar o exame toxicológico, pois a obrigatoriedade vale apenas para processos abertos a partir de segunda-feira. Segundo Roseli, o custo do exame varia entre R$ 110 e R$ 130, valor que será acrescentado às demais etapas já exigidas no processo de habilitação. Mais informações sobre a nova exigência podem ser obtidas diretamente nas unidades da Autoescola Iporã e Autoescola Tunápolis pelos telefones 4936341240 e 4936322000, além do atendimento presencial e pelo WhatsApp. Do jornalismo da Rádio Oeste, repórter Vilmar de Souza.
0: Obrigado pelas informações, Vilmar. 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Agora 7h30, temos intervalo comercial e daqui a pouco tem novas informações regionais com a reportagem da Peperi.
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0: Música. 7:33. Temperatura está marcando 14 graus. Manhã de sexta-feira, de volta com o RPN primeira edição. As primeiras informações da manhã para você começar o seu dia bem informado. Conosco as rádios Itapiranga de Itapiranga, Atalaia de Campoerê, Peperi de São Miguel, Cedro de São José do Cedro e também a Rádio Oeste de Iporã do Oeste. Vamos agora voltar a movimentar a reportagem da Peperi com informações aqui da região extremo-oeste, agora no oferecimento do Bono Free Shop, porque economizar de verdade é no Bono Free Shop. 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Bono Free Shop traz agora as informações de Itapiranga, onde está o repórter Delmar Cláudio. Secretaria de Saúde aponta falta de vacinação como um dos fatores pela grande procura por atendimento médico. Delmar Cláudio, bom dia.
14: Muito bom dia, Marcos Meller. Bom dia, amigos ouvintes da programação do RPN desta sexta-feira. A secretária da Saúde de Itapiranga afirma que o poder público tem feito sua parte para evitar agravamento das doenças respiratórias. Lair Heinen afirma que as pessoas não estão fazendo sua parte com atitudes simples na rotina diária. Ela comenta a falta de higienização das mãos, ambientes ventilados e até hábitos de alimentação com hidratação constante. De acordo com a secretária, quem estiver com sintomas respiratórios deve usar máscara para evitar a transmissão. Clair considera que o maior problema é a falta de adesão à vacinação. Ela lembra que o dia D ocorreu em 28 de março e 2 meses após, as pessoas ainda não aderiram à imunização com a vacina da influenza. Clair Heinen salienta que os pais não reservam 15 minutos para levar as crianças para a sala de vacina, porém buscam atendimento médico e ficam sujeitos à longa espera devido à grande demanda. A secretária da Saúde de Itapiranga cita que o único serviço do município aberto por mais horas por dia é a sala de vacina e que não fecha ao meio-dia e ainda nas terças-feiras é estendido até às 19 horas. De acordo com ela, a responsabilidade de vacinar as crianças é dos pais e não do poder público. A secretária cita que o Ministério da Saúde estabelece meta para vacinar a população-alvo em Itapiranga de 4.650 pessoas nos grupos prioritários. Até o momento, Itapiranga atingiu apenas 45% desta meta. Intensa neblina aqui no Vale do Rio Uruguai e a temperatura neste momento em Itapiranga em 15 graus. Um ótimo dia a todos e até amanhã.
0: Muito bem, obrigado pelas informações de Itapiranga. Delmar Cláudio, 7:37 agora. 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Bono Free Shop anuncia a participação de Everton Macedo, da Rádio Cedro FM. Crédito para financiamento de terras abre oportunidades para jovens que querem permanecer no campo. Everton, bom dia.
15: Bom dia, Marcos. Bom dia, os ouvintes. Palestra reúne dezenas de jovens interessados em permanecer no campo. A informação é do gerente de acesso à terra e sucessão familiar da Secretaria de Estado da Agricultura, Hilário Gotzelig. Ele participou de um encontro em São José do Cedro para apresentar detalhes do Programa Nacional de Crédito Fundiário. O evento foi considerado um sucesso pela grande participação de jovens agricultores interessados em adquirir um pedaço de terra e garantir a continuidade das atividades no campo. Conforme Gotzelig, cerca de 80 pessoas participaram da palestra, demonstrando o interesse crescente da juventude rural em acessar programas que incentivem a permanência no meio agrícola. Ele destacou que o programa é desenvolvido pelo governo federal em parceria com os estados, sendo executado em Santa Catarina por meio de convênios e apoio das entidades parceiras. O gerente explicou ainda que o crédito fundiário busca criar oportunidades para que filhos de agricultores possam construir o seu futuro no campo. Segundo ele, o objetivo principal é garantir a sucessão familiar e fortalecer a agricultura de pequenas propriedades, considerada fundamental para a produção de alimentos em Santa Catarina. O programa oferece financiamento com juros reduzidos para a compra de terras. A informação é do gerente de acesso à terra e sucessão familiar da Secretaria de Estado da Agricultura, Hilário Gotzelig. Ele detalhou as condições oferecidas pelo Programa Nacional de Crédito Fundiário para jovens e agricultores e produtores rurais. Segundo ele, uma das linhas mais atrativas é voltada aos jovens de até 30 anos, com financiamento de até R$ 306 mil, juros de apenas 0,5% ao ano e prazo de até 25 anos para o pagamento. Ele explicou que o programa também oferece rebate de 40% nas parcelas para quem mantém os pagamentos em dia. Outra modalidade disponível é o PNCF, que possui juros de 2,5% ao ano e desconto de 20% nas parcelas pagas corretamente. Já para produtores com maior patrimônio e experiência consolidada, existe a linha de juros de 4% ao ano. Conforme o gerente, as taxas são consideradas muito baixas para práticas pelo mercado financeiro atualmente, o que torna o programa uma alternativa importante para quem deseja investir em uma propriedade rural. Gotzelig ressaltou, porém, que tanto o comprador quanto o vendedor precisam atender uma série de exigências legais para viabilizar o financiamento. Tempo bom em São José do Cedro nesta manhã de sexta-feira. A temperatura na marca dos 15 graus. Um bom dia a todos e até amanhã.
0: Muito bem, obrigado pelas informações, Everton Macedo, direto de São José do Cedro. Agora às 7h40, temos a participação de Estênio Aldo no oferecimento do Bono Free Shop. Patrulha Agrícola da Grande Taborda volta a funcionar em junho. Estênio, bom dia.
16: Muito bom dia, presidente da Associação de Agricultores daquela região. Comenta que danos nas máquinas dificultaram as atividades nos primeiros meses do ano. De acordo com Rodrigo Baques, o principal trator ficou 4 meses parado. A prefeitura repassa as máquinas para o bloco, que fica no compromisso de manter e consertar quando precisa. Uma verba também é levantada com os pagamentos das horas máquina. Dali também sai o salário do operador. A patrulha tem 2 tratores, uma ensiladeira, carretões, gobe, e está para chegar uma plantadeira. Isso é o básico para manter os serviços em dia. Ele diz ainda que a patrulha agrícola da Grande Taborda trabalha o ano inteiro. O operador da máquina vai atendendo os agricultores de acordo com a ordem do pedido. O presidente do bloco, Rodrigo Baques, informa que no dia 13 de junho vai acontecer uma assembleia no pavilhão da 12 de novembro. A Associação da Grande Taborda está com 19 sócios em dia, o que na avaliação do dirigente é muito pouco. A meta é pelo menos dobrar esse número esse ano. Isso representa apenas 20% dos moradores. Por isso, Baques faz um apelo aos agricultores para participarem do grupo, começando pelo comparecimento na próxima assembleia. Tempo bom nublado e a temperatura marca 13 graus no centro da cidade. Bom dia, até amanhã.
0: Obrigado pelas informações, Estênio. 7h42, Bono Free Shop na fronteira com a Argentina, traz agora Laércio Antônio. Primeira Expo Mondaí começa hoje e reúne mais de 70 empresas na área de lazer. Bom dia, Laércio.
17: Bom dia, Marcos Meller. Bom dia, ouvintes do RPN. A primeira Expofeira Mondaí inicia hoje e prossegue até amanhã na área de lazer do município. Local onde tradicionalmente é realizada a Festa da Fruta está de cara nova após diversos investimentos na infraestrutura. A Expo Mondaí marca o encerramento das festividades alusivas ao aniversário do município e visa fortalecer a indústria, o comércio varejista e o agronegócio. A Expo Mondaí inicia logo mais às 9 horas da manhã com o cerimonial de abertura, seguido de abertura dos pavilhões para visitação. No total são 76 estandes, todos de empresas somente de Mondaí, que estarão apresentando seus produtos e promoções ao longo dos dois dias. As empresas ocupam esses espaços de forma gratuita, com apoio do poder público em parceria com a Associação Comercial. Conforme o secretário de Administração e Fazenda, Juliano Oliveira, a programação terá importantes palestras, além de um amplo espaço para gastronomia e atrações musicais, além dos expositores, e não há cobrança de ingressos para o público. Conforme o secretário de Administração e Fazenda de Mondaí, Juliano de Oliveira, a ideia é realizar a Expo Mondaí a cada ano, sempre dentro da programação de aniversário do município, exceto em ano de realização da Festa da Fruta, que é o caso do próximo ano. Em 2027, ocorre a Festa da Fruta e nesta edição a Expo Mondaí será integrada na mesma programação. O secretário reforça o convite à população regional para esses dois dias, hoje e amanhã, da Expo Mondaí, que terá início sempre pela manhã às 9 horas, se estendendo até às 21 horas. Com estrutura bancada pelo município, a participação gratuita das empresas e o ingresso livre para o público prometem grande movimentação de pessoas para negócios, para visitação e para conhecer nesses dois dias a Expo Mondaí, uma novidade da administração municipal. Ou seja, uma inovação para celebrar o aniversário também de Mondaí. Nós temos muita neblina, Marcos. A temperatura está em 15 graus em Iporã do Oeste. Um abraço a todos, bom dia e até amanhã.
0: Obrigado pelas informações. 7h45, a reportagem falou para o Bono Free Shop. 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Está na hora do esporte, no oferecimento do Bolfo Empreendimentos. 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E aí, Vilmar, bom dia.
18: Bom dia, Marcos. Bom dia, ouvintes do RPN. Encerrou ontem a fase de grupos da Conmebol Libertadores e Copa Sul-Americana de Futebol. Na Libertadores, Palmeiras venceu o Júnior Barranquilla por 4-1, mas terminou em segundo lugar no grupo F. O primeiro colocado foi o Cerro Porteño. Cruzeiro goleou o Barcelona de Guayaquil por 4-0, também terminou em segundo lugar do seu grupo, o grupo F. Mas todos os brasileiros, nesta fase, passaram para a fase seguinte da competição. Todas as equipes brasileiras conseguiram classificação, ou primeiro ou segundo colocado dos seus grupos. A Copa Sul-Americana também classificou todos os brasileiros, primeiro ou segundo colocado. O Grêmio ficou em segundo lugar no seu grupo e vai disputar um play-off, uma repescagem. Jogará contra o Bolívar da Bolívia. O Grêmio foi o melhor segundo colocado da Sul-Americana, enfrentou o Bolívar, que foi o pior terceiro colocado da Libertadores da América. Campeonato Brasileiro, movimenta no final de semana, 18ª rodada, sábado às 17h30 o Grêmio recebe o Corinthians na Arena, domingo às 11 horas o Inter encara o Bragantino fora de casa e às 16 horas Palmeiras e Chapecoense, líder contra o Lanterna. Copa Oeste de Futebol vai definir neste final de semana os semifinalistas, teremos os jogos na volta das quartas de final. Em Concórdia, o Pinhal recebe o Grêmio Santa Lúcia de Pinhalzinho, o time de Concórdia ganhou o primeiro jogo de 1-0. Em São João do Oeste, o Aliança tem boa vantagem diante do Inter de Peritiba. O time de São João ganhou o primeiro jogo de 3-1. Em Itapiranga, o Cometa recebe São Lourenço do Oeste, vantagem do Cometa, que ganhou o jogo de ida por 1-0, joga pelo empate. Em Pinhalzinho, a Jap e Ipanema de Mondaí, boa vantagem do Ipanema, que venceu o jogo de ida por 3-1. Todos os jogos estão marcados para domingo às 15 horas. Marcos.
0: Obrigado pelas informações, Vilmar. 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Agora faltam 12 para as 8, temperatura 15 graus, temos intervalo comercial e na sequência a entrevista do dia.
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0: Estamos de volta com RPN, primeira edição e as primeiras informações desta manhã de sexta-feira, que é para você começar o seu dia muito bem informado. Conosco as rádios Itapiranga de Itapiranga, Atalaia de Campoerê, Peperi de São Miguel, Cedro de São José do Cedro e também a Rádio Oeste de Porã do Oeste. Vamos agora para a entrevista do dia, oferecimento da Única Centro Odontológico. 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Tivemos nessa semana, em São José do Cedro, a Conferência Municipal de Saúde. Estamos em contato agora com Janete Dalo, que é a secretária de saúde do município. Como é que foi a conferência aí de Cedro, hein, secretária? Os debates, os encaminhamentos, que avaliação a senhora faz da conferência? Bom dia.
1: Bom dia, Marcos. Bom dia a todos os ouvintes. Aconteceu no município de São José do Cedro, no dia 27 de maio, a Conferência Municipal de Saúde. Esta conferência municipal, ela é mais do que um evento. Ela representa para os municípios um compromisso com a democracia. É nela que os munícipes, os gestores, identificam os desafios, né, que o município precisa enfrentar. E é nesta conferência que é apresentado propostas e reafirmado, com certeza, pela parte da gestão, o compromisso com um sistema de saúde mais acessível e mais humano para toda a população que precisa do serviço do SUS, né? Então, foi uma tarde muito especial, onde tivemos grande participação de profissionais da saúde, instituições do município, a sociedade em geral, né? Prestigiou o evento, presença de diversas autoridades do município, e ali foi discutido, foi levantados inúmeras propostas para o futuro do nosso município, né? Formas de a gente levar adiante ali para conseguir fazer ali um bom atendimento à população cedrense.
0: A senhora poderia citar, secretária, algumas propostas que foram aprovadas na conferência de ontem? Evidentemente não vai dar para citar todas, mas aquelas mais importantes, aquelas que podem de fato ter um impacto maior aí na saúde municipal?
1: Então, Marcos, durante a conferência foram discutidos temas essenciais relacionados à qualidade do atendimento, à prevenção de doenças, à promoção de saúde e melhoria dos serviços ofertados à população. Então, uma das propostas assim que mais chamou a atenção dos presentes e assim considero bem importante é de aumentar o incentivo financeiro por parte do Estado para contratar profissionais de obstetrícia, para que esse tipo de atendimento ele possa ser oferecido no hospital aqui do nosso município e, consequentemente, para os municípios vizinhos também, né? Então, desta forma, desafogando o atendimento no hospital regional, porque esse tipo de atendimento a gente transfere para a cidade de São Miguel do Oeste, porque não temos ainda profissionais que façam esse tipo de atendimento aqui no nosso município. Atualmente o hospital teria já espaço, estrutura, né, para ofertar esse tipo de atendimento, mas infelizmente ainda não acontece por falta de profissionais. Então ali o nosso apelo vai ser para o Estado, para que ele nos auxilie nesta parte aí, para que a gente possa descentralizar esse atendimento aqui para o nosso município e estar favorecendo aí a população cedrense.
0: A saúde pública, secretária, é responsabilidade do município, do estado e também da União, né? Que é uma responsabilidade tripartite. A saúde básica, que é a responsabilidade do município, aí no município, o atendimento, ele é realizado de forma adequada, atende a necessidade hoje da população e há mais dificuldade com a média e alta complexidade ou em todos os três níveis, Cedro enfrenta algum problema, alguma dificuldade em saúde, secretária?
1: Com certeza, Marcos, a nossa maior dificuldade, eu acredito que não só São José do Cedro, mas como os demais municípios da região também, a maior dificuldade seria média e alta complexidade, né? Que tem a maior participação do estado. São as cirurgias mais complexas, as especialidades mais que a gente precisa de um deslocamento a Florianópolis, enfim, municípios mais distantes. Então, o estado precisa, ao meu ver, ter um olhar voltado melhor para a nossa região aqui, que eu considero que em algumas especialidades está meio abandonada. Então, a gente precisa sim que o estado dê uma atenção melhor para as cirurgias, para os procedimentos ali de média e alta complexidade. O que é atenção básica de saúde, que é responsabilidade do município, a gente está conseguindo botar as filas para andar, está tendo um bom fluxo de atendimento, está tudo andando dentro da normalidade. Eu sempre falo que a gente nunca vai conseguir zerar as filas, né? Porque elas vão se renovando novamente. Sempre tem pacientes novos, casos novos que surgem, né? Mas, na medida do possível, está andando tudo dentro do esperado. Precisa, que nem eu mencionei, dar uma melhorada na média e alta complexidade ali para que o município esteja sendo bem atendido ali, as coisas andando dentro do esperado.
0: Secretário, obrigado pela entrevista, pelas informações e um bom trabalho aí para a senhora e para a sua equipe. Alguma outra consideração?
1: O próximo passo da conferência, então, vai ser levar as propostas a nível estadual. Na oportunidade, foram eleitos membros aqui do município para estar participando agora no estado e estarmos levando aí as propostas sugeridas pelo grande grupo e esperamos que a gente tenha aprovação ali das propostas elencadas.
0: Obrigado mais uma vez, Janete Dallo, secretária de Saúde de São José do Cedro. 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
3: Há casos em que falece uma pessoa que deixa bens para a herança, em que o inventário é resolvido de forma amigável. Os advogados mais experientes promovem reuniões com todos os herdeiros, explicam como funciona o processo de inventário e ajudam a negociar eventuais diferenças de proposta para que o inventário seja resolvido de forma rápida no cartório e com baixo custo. Mas há muitos casos em que essa negociação não é possível e, havendo apenas um bem imóvel, nesse caso, quando os herdeiros não conseguem negociar qualquer condição, não é recomendado que esse imóvel fique em condomínio ao final do processo de inventário. O advogado representando o inventariante poderá solicitar ao juiz que o imóvel seja vendido em leilão, em que os herdeiros têm preferência de compra do imóvel em relação aos terceiros, e cada um dos herdeiros receberá a sua fração em dinheiro.
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0: 8:08, hora brasileira, muito bom dia, sextou em ritmo e clima de final de semana. 29 de maio de 2026, aqui estamos nós para mais um Oeste Show da Manhã, na programação gostosa de ouvir, porque você ouvinte faz nossa seleção musical. Laércio Antônio, por aqui até as 10 horas da manhã, levando música, informação, entretenimento, curiosidades, a prestação de serviços para você. Né? Vamos juntos, 99188-1715, 99188-1715, liberado para você interagir, 14 graus a temperatura aqui nos Altos da Gustavo Fetter, centro de Ipanema do Oeste, extremo oeste de Santa Catarina. E nós temos abertura de sol e alguns pontos a neblina ainda é bastante densa, né? Para você que está no trânsito, faróis acesos, redobrada atenção ao volante e uma boa viagem, bom passeio, né? Temos aí um fim de semana cheio de atrações em Ipanema do Oeste, por exemplo, 37 anos de emancipação político-administrativa serão celebrados com amanhã à noite. Hoje à tarde tem a escolha do vovô e da vovó, né? A reportagem da Rádio Oeste será presente a partir das 14h no Poliesportivo, né? Teremos também amanhã, né, o evento à noite às 20h, desfile das soberanas. 8 candidatas estarão na passarela. O S transmite além também das imagens, né, como sempre fazemos com nossas câmeras, né, moderníssimas, claro. Levando para você também, depois tem o baile do Paulinho e Fábio do Bailão, né? É, exatamente, banda PF Bailão, enfim. São esses integrantes vocalistas aí do São Francisco. Uma grande atração gratuita para você. Nós temos também, na segunda-feira, dia do aniversário do município de Ipanema do Oeste, nós teremos então a programação da fanfarra com a Alvorada Festiva, anunciando que o dia será de festas, né? 6h, essa turma toda, mais 50 integrantes aí, comandados pelo professor Darley Biener, né? Um instrutor, a fanfarra de Ipanema do Oeste. E aí, durante o dia, à tarde, tem apresentações artísticas do Poliesportivo, culminando com o corte do bolo e diversão à tarde com música também. A Oeste será também presente. Eu quero lembrar nessa abertura do programa que logo mais às 9h será aberta no Parque de Exposições, na verdade, a área de lazer, onde acontece a festa da fruta em Mondaí, que recebeu aí melhorias inúmeras recentemente, a primeira Expo Mondaí. Só hoje e amanhã tem 76 empresas expositoras. 9h, abertura deste grande evento. 8:11 na hora brasileira, parceria do nosso Oeste Show da Manhã, Coopera 1, Acrédilo Empréstimos, Estoura Moto Center, 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Já que estava falando de programação de aniversário, a Expo Mondaí vai encerrando uma programação diversificado durante todo o mês, né? Do aniversário de 104 anos de colonização de Mondaí. Ouvinte participando, bom dia, que nesta última sexta-feira do mês de maio o senhor esteja conosco em cada momento do nosso dia, nos trazendo paz, saúde e felicidade. Amém, que assim seja. Com Nossa Senhora de Fátima, que viestes do céu para nos chamar à conversão, ajudai-nos a viver com humildade, oração e confiança em Deus. Nosso ouvinte do Rio Grande do Sul, deixando essa mensagem a Janete, sempre, todas as manhãs, todos os dias, né? Só no trabalho e curtindo a programação da Oeste. Outras mensagens. Reflita, a vida passa depressa e nada daqui é permanente. Quem entende que somos apenas passageiros, aprende a ser mais leve, mais humilde e mais humano. No fim, o que fica não é o que juntamos, mas o bem que espalhamos. Verdade, né, Dona Maria Helena Yandes? Sempre deixando seu recadinho por aqui, né? Que neste amanhecer tenhamos paz e que Deus traga esta paz ao nosso coração e força para seguirmos firmes nos nossos propósitos. Hoje é dia de deixar para trás o que não acrescenta e abraçar as bênçãos que Deus já preparou para você. Não esqueça, onde há fé, há vitória, onde há gratidão, há prosperidade. Doutor Luciano Mortari, deixando sua mensagem, e nós temos aqui a seguinte reflexão. Obrigado, Deus, por mais uma semana que se finaliza em nossas vidas. Gratidão pelo cuidado, pela proteção, pela saúde, pela força e por nunca jamais nos abandonar, mesmo naqueles dias difíceis. Hoje também queremos agradecer pelo final deste mês de maio, um mês abençoado, iluminado e guiado por tuas mãos. Gratidão por cada livramento, cada conquista, cada aprendizado e cada momento vivido ao lado de pessoas que amamos. Que o Senhor já prepare o mês de junho que vem aí com muitas bênçãos, paz, saúde, união, fé e prosperidade para todas as famílias e para cada um de nós. E que nunca nos falte esperança, amor, confiança em Ti. Obrigado, Deus. Obrigado, Deus. Obrigado. Que o nosso dia seja iluminado e o nosso novo mês que logo vem aí seja cheio de presença Sua, nas bênçãos do Senhor. Amém. Né, seu Brito, Dona Marlene, lá da Linha Conceição, Itapiranga, deixando essa mensagem linda e a gente vai desejando uma ótima sexta-feira para todos nós.
1: É.

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0: Oeste FM. 8h16, né? Agora está funcionando o Alexa, nosso ouvinte que participando por aqui. Aliás, a gente cadastrou um sistema novo. E agora você que tinha dificuldades de sintonizar a Alexa, né? É, a rádio S na Alexa. Então você pode fazer agora que está mais fácil, tá bom, gente? Ficou mais fácil. Parabéns pelo teu trabalho e pelas lindas mensagens que transmite. Ótimo dia para vocês e todos da rádio. Obrigado, dona Maria, pela participação aqui no nosso Oeste Show da Manhã, que vai trazendo o recadinho das empresas anunciantes por aqui. Eu quero lembrar o seguinte: daqui a pouco tem Ronaldo Coutinho, daqui a pouco tem Arley Silveira e Vilmar de Souza, nossas repórteres diretas da Central de Jornalismo, atualizando todas as informações.
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2: Vamos lá juntos, gente, 8h18 na hora brasileira. Salete tá ligadinha pedindo terceira dimensão, alô amor, a gente roda daqui a pouco também. Se as batalhas da vida exigem muito de você, sinta-se feliz, pois Deus só exige muito daqueles que têm capacidade, daqueles que têm a capacidade de vencer, né? Deus não escolhe capacitados, ele capacita os escolhidos. A sabedoria está em confiar e fortalecer fé. Muito obrigado, em fé, né? Nosso ouvinte que participa aqui, final 67, né? Dona Lore Bene, sempre na audiência. Temos a participação de mais ouvintes que eu já vou atendendo, né? Já tem áudios. 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
2: 14 graus é a temperatura. 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
2: 8h22 na hora brasileira, 8h22, né? Em Ipora do Oeste temos média 14 graus a temperatura. E a gente vai até o Ronaldo Coutinho, direto da Climaterra em São Joaquim, para destacar a previsão para a gente. Fim de semana até a começo da próxima semana. O que dá para indicar? Bom dia, Ronaldo.
6: Bom dia. Vamos ter aí, por enquanto, tempo bom na região, né? Vai tendo aí aumento gradual da nebulosidade. Já tem chuva entrando no Rio Grande do Sul. E logo, logo também poderemos ter chuva. De manhã, difícil. Entre a tarde e a noite, mais provável. Chuva, trovada e período de melhora na região. E a temperatura permanece, no geral, agradável. Amanhã tem chuva, alguma chuva na madrugada, amanhã, melhorando à tarde, e tempo assim mais para bom à tarde e noite. Domingo bom e semana que vem também, com frio de manhã e à noite, agradável à tarde. Da Climaterra, Ronaldo Coutinho.
2: Bom final de semana, até segunda, Ronaldo.
6: Igualmente, tchau.
2: Tchau, obrigado. Ronaldo Coutinho com a previsão do tempo, na sequência tem música na manhã.
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2: 8h25 na hora brasileira. 94,5, o som é da Oeste FM, claro. Oeste. Música e informação por aqui. Agora a gente atende a Salete que pediu terceira dimensão. E daqui a pouco a gente vai para a Central de Jornalismo com informações da manhã.

0: 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Alô, amor. Oeste. 8h28, já a gente vai pra Central de Jornalismo. 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Notícia. Informações, bom dia, Vilmar Souza.
1: Muito bom dia, Laércio, bom dia, ouvinte. Está acontecendo neste momento no Centro Educacional Adélio Max, em Iporã do Oeste, a Conferência Saúde, Soberania e SUS, com o lema Cuidar do Povo é Cuidar do Brasil. O lema orienta as etapas municipais e estaduais de mobilização em todo o país e prepara a sociedade para a 18ª Conferência Nacional de Saúde. O fórum propõe que representantes da sociedade civil, gestores e prestadores de serviços e a população se reúnam para avaliar a situação da saúde pública e propor diretrizes para o aprimoramento das políticas governamentais. O eixo central é a discussão de propostas construídas a partir das demandas do município. Em decorrência deste evento, o posto de saúde estará fechado na parte da manhã. O atendimento será retomado na parte da tarde. Do jornalismo da Rádio Oeste, repórter Vilmar de Souza para o Sicoob.
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0: 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A temperatura de 14 graus continua, 14 graus de temperatura, Copera 1, as ofertas do fim de semana.
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2: 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Vamos juntos na manhã da Oeste. 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
2: Olha, repercute mundialmente, principalmente no Brasil, essa decisão, né, dos Estados Unidos, né, declarando o PCC e o CV, né, organizações que o Comando Vermelho, organizações terroristas, né? Então, repercute essa decisão. E o Brasil teme ser invadido pelos Estados Unidos de forma secreta, né? Então tem todas essas manifestações de autoridades, enfim, é o que gira neste momento pelo mundo, né? PCC e Comando Vermelho se juntam a EL, né? Al-Qaeda e tem EL, daí tem a Al-Qaeda e Hamas na lista de terroristas. 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Aumentou a temperatura agora.
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2: Vamos juntos, olha, na sequência tem música, pessoal pedindo aqui Calmon, vamos rodar Calmon também, né? Claro, vamos ter Calmon daqui a pouco na seleção musical do nosso ouvinte, nessa manhã de sexta-feira, ritmo e clima de final de semana, é última sexta-feira, como lembrou o ouvinte no começo do programa, última sexta-feira deste mês de maio.
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2: Nota de falecimento. A família Staup, de Tunápolis, comunica com profundo pesar o falecimento de Nestor Staup, aos 59 anos de idade, ocorrido ontem. O corpo está sendo velado na Capela Mortuária Municipal de Tunápolis. Os atos de encomendação e sepultamento darão-se hoje às 9h30, rumando logo após para o Cemitério Municipal de Tunápolis. Serviços fúnebres a cargo da Funerária São João. A família Staup, de Tunápolis, noticiou com profundo pesar o falecimento de Nestor Staup, aos 59 anos de idade, ontem ocorrido. A família lutada, as nossas condolências. 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
2: Vamos juntos na manhã, 8h40. Tá, né? Pro Alex que pediu Calmon, Dama da Noite, tem participação do Vanderlei Rodrigo nesta música que foi gravada em 1999. Calmon na Oeste.

0: Em ritmo e clima de fim de semana, Calmon.
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0: A Oeste tá na boa, tem muitas participações por aqui, né? Ouvinte, ouvinte no ar na manhã. Bom dia, bom dia.
2: Bom dia, Laércio.
0: Opa, bom
2: tudo
0: dia.
2: Tudo bem?
0: Tudo aqui.
2: Tá tudo bem. Melhor da música com companhia do baile, dia de festa. Ofereço pro meu sogro Agenor Pérez.
0: Opa.
2: É a Ericilda aqui de Iporã.
0: Ah, tudo
2: agradeço
0: bem.
2: Agradeço, Laércio, se tu me herdar essa música. Um abraço já, e fica com Deus.
0: Já pediram aqui o... Ah, como é que é? Milionário José Rico. Paulinho Babaresco, aquele fogão a lenha. Bom dia, bom dia.
3: Bom dia, meu amigo Laércio. Bom final de semana para todos. Continua com esse programa maravilhoso. Até semana que vem. Manda aquela próxima música aí.
0: Beleza.
3: E o sistema é assim, né? Esquentar a casa, ouvir boa música e depois trabalhar um pouco.
0: Claro. Valeu, Tony Carraro. Diz aí, bom dia, Tony.
4: Bom dia, Laércio. Sabe que o bom aluno não pode faltar, né? Ele tem que estar presente sempre.
0: Claro. Diz aí.
4: Toca aí a flor do meu jardim. Beleza. Temos sempre ligadaço aí.
0: Claro. Muito obrigado. Lauro Schaefer, Beato Rock. Bom dia, seu Lauro. Bom dia.
5: Olá. Bom dia. Eu quero pedir uma música. É bom... Preciso de Você, musical Flamboyante Voti, 1996. Se for atendida, fico grato. Estamos aqui ligados na Rádio S, tomando um chimarrão mais tarde.
0: Opa!
5: Porque tá tampado de neblina, assim não dá para sair fora.
0: É verdade.
5: Parei de trabalhar de motorista e tô agora de molho em casa. Valeu.
0: Valeu.
5: Se for atendida, meu muito obrigado pelo bom serviço da Rádio Oeste.
0: Valeu, senhor.
5: Essa sempre dá ligado direto.
0: Bom final de semana pro amigo e pra família. Berço de Deus, Milionário José Rico, pra todos vocês curtirem esse modão. Às vezes é bom recordar. Do fundo do baú sonoro do acervo musical da Oeste. Milionário José Rico. Amém.

0: gargantas de ouro do Brasil, milionário José Rico na manhã. É, em cima da terra, no fundo do mar. Linda canção.
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0: Hoje estão de aniversários os netos da dona Selma Bender, que mora em Palmeiras, São João do Oeste. Um abraço para o pessoal aí de Palmeiras, né? A dona Selma Bender para os netos que residem em Ervas Mondaí. O Ian Gustavo e a Jennifer Thaís Cretes. Hoje 12 aninhos. Parabéns, Ian e Jennifer. Que Deus abençoe. Vovó adora vocês e manda esse recadinho para vocês aí, tá?
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0: Já vamos em intervalinho. É toda música boa. Roda aqui. 8h47.
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0: Agora 11 minutinhos para as 9, 11 para as 9, tá na boa, tá na Oeste. Daqui a pouco tem mais informações para você e eu trago agora as ofertas do Shop Stock Grupo Iguatemi para você aproveitar de verdade, hein? 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
2: 6 minutinhos para as 9, daqui a pouco tem mais música, pedir os atuais sem você, e aí o pessoal que entrou no ar aqui também pediu, Dona Selma Bender lá em Linha Palmeiras, os netos Ian e a Jennifer lá em Ervas, manda aí na sintonia, tem mais gente que mandou um recadinho aqui, que tá de férias, né? Deixa eu ver aqui. Bom dia, Laércio. É o Gilberto Benin, aí do bairro Valdemar Miller, bairro Antas, na verdade, em Mondaí. Queria oferecer para os amigos e colegas que ontem entrei de férias e até para o dia 15 de junho vou voltar ao trabalho lá na firma Mobs Hand. Legal. Céu e Canso, Mulher Misteriosa. Uma boa indicação aí, tá bom? Daqui a pouco roda. 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Cinco minutos para as 9 da manhã, para a gente fechar bem a primeira hora, com música boa para você. Vai para as 991881715.
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2: Os Reis do Baile, os atuais.

0: aí então, sigam seus atuais. O Miro tá na sintonia, muito obrigado. Um abraço pro pessoal da Cavalgada da Demarcação, que leva a Rádio Oeste juntos, né? E tem uma turma bacana, sério, com 12 cavalarianos, ou cavaleiros, né? Cavalarianos são mais os pelotões quartéis, é cavalariano, né? É cavalareiro, é o cavaleiro, né? É isso aí. Cavaleiro que estão aí, são 12 cavaleiros que estão, né? Que estão então percorrendo aí esse roteiro de mais 150 quilômetros pela nossa região, né? Passando por Iporã do Oeste, saindo de Iporã do Oeste, foram para Tunápolis, Santa Helena, descanso, retornando pelo interior, né? Até Mundaí, retornando, passando por São João do Oeste e aí voltando para Iporã do Oeste na segunda-feira. Então tem esses dias aí que a galera tá, especialmente do Alma Campeira, né? Entidade, é o Grupo do Cavalo promotor desse evento, pela quarta vez faz parte da programação de aniversário do município de Iporã do Oeste. 9 horas, fechamos a primeira hora, já tem mais música chegando, mais informação. Central de Jornalismo, sempre ativa, sempre atenta, com os repórteres Arlen Silveira e Fumar Souza, a gente traz a qualquer momento.
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2: 9:03, 9:03, tá na Bota na Oeste, né? O pessoal dos escritórios, né? O meu amigo Newton Simo, toda aquela equipe aí do seu Canísio Miller, né? Que estão sempre ligados com a gente, muito obrigado pela audiência, né? Também o Balu, tem, mas uma equipe, Francisney, né? Também uma equipe fantástica na audiência trabalhando. Hoje é o último dia para você, então, fazer aí frente ao Leão Imposto de Renda, né? Hoje é o último dia, então. Bom, um abração para todos os escritórios que são aí dedicados com suas equipes trabalhando, né? Daqui a pouco tem Vanderlei Rodrigo, toca, mande sua localização aí nessa sintonia. Festa em Macucuzinho, anote aí, dia 7.
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2: Vamos juntos na manhã, vai participando 991-88-1715, peça a sua preferência musical. A Credilu, né, que está com a gente cumprimentando e para do Oeste pelos 37 anos e feliz emancipação, né? Diz muito sucesso. Lembra, nesse final do mês tem um sorteio, né? 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E para do Oeste, Itapiranga, Tenente Portela no Rio Grande do Sul e também em São Miguel do Oeste. 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
1: 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Em um minuto tem música na programação. 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Seu Rock Marques, sua equipe, pelos 37 anos de emancipação. Ô, Vanderlei Rodrigo, diz aí, mande a localização. Daqui a pouco, Arley Silveira, da Central de Jornalismo, com ocorrências policiais.

0: fazendo ir e vir aí na nossa região, ou descendo pro Rio Grande do Sul, ou subindo pro Paranazão, né? Obrigado pelo carinho da audiência, você do transporte, pessoal do agronegócio, do comércio, da indústria, do varejo, muito obrigado você costureira, você rainha do lar, caprichando, né? Naquele almoço logo mais, claro. Um abração pra vocês, homens e mulheres, crianças, jovens e adultos que curtem o nosso programa. E aí tem...
1: Céu e cantos no bailão.
0: É, Morena Misteriosa. Onde está a Morena Misteriosa? Daqui a pouco tem reportagem à Central do Jornalismo.

Céu e Campos na manhã da Oeste. 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Música e informação, já tem informações, né? Entre elas nós temos informação que está postada aí no portal Peperi, né? A morte do tradicionalista Pedro Hortaça. Eita, Pedro Hortaça tem muitas músicas clássicas do gaúchismo, né? Timbre de Galo e tantas outras, né? Levou mais um dos tradicionalistas natos da cultura gaúcha, do nativismo do Rio Grande do Sul. 9:17, a loja Baques, a loja Xuxi tem presente para você, né? 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Daqui a pouco nós vamos para a Central de Jornalismo com Arley Silveira com as ocorrências das últimas horas. Eu lembro que amanhã tem festa junina em alto estilo, Pérola Negra, em Prati.

0: toda a sua mega estrutura de som e luzes. Comidas típicas e bebidas. Antecipados em descanso Ponto Chique e Posto Charrua. Em São Miguel, Posto Volta Grande. E com membros da diretoria da comunidade de Linha Pratinha.
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0: perca a hora, 9:20, hora brasileira, 9:20, tá na boa, tá na Oeste. 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Em 2 minutos, notícias das ocorrências das últimas horas.
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0: Vamos lá, 9:23. Na 94, vamos para a Central de Jornalismo com Arley Silveira, trazendo as informações das últimas horas em nossa região, né? Tivemos morte, acidente, enfim, outras informações para Posto Cooper Fronteira Sul. Bom dia, Arley.
5: Muito bom dia, Laércio. Bom dia, ouvintes. Isso mesmo. Os órgãos de segurança pública tiveram muito trabalho, também os de resgate, de ontem até hoje, nas últimas 24 horas. Mas o que a gente começa lembrando é que, se o tempo permitir, Laércio, hoje a BR-163 terá interdição total do trânsito em Guaraciaba, nas proximidades da comunidade de linha Daltro Filho e também da rotatória de acesso ao município de Anchieta. De acordo com o Departamento Nacional de Infraestrutura de Transportes, o DENIT, o bloqueio ocorre das 2:30 até as 3:30 da tarde nos dois sentidos da pista. Isso pode aí acarretar em lentidão no trânsito, também paradas de pare e siga e, além disso, né, grandes filas podem também ocorrer naquela região. A gente pede que os motoristas redobrem a atenção, então, ao trafegarem pelaquela região. Conforme o DENIT, a medida é necessária para o avanço das obras de restauração e ampliação da capacidade e eliminação de pontos críticos. Como eu falei, em caso de chuva, os serviços poderão ser adiados. Isso é se o tempo permitir. Esse serviço pode ocorrer, então, hoje à tarde, e a gente solicita, então, aí que os motoristas redobrem a atenção naquele trecho. Laércio, a polícia militar cumpriu o mandado de prisão de um homem de 34 anos condenado pelo crime de homicídio. O indivíduo foi localizado na tarde de ontem em uma propriedade rural na linha Santo Antônio, em Cunha Porã. Ele estava trabalhando como operador de um trator. De acordo com a PM, o mandado de prisão foi expedido pela comarca de Maravilha, com pena a cumprir de 16 anos, 7 meses e 23 dias. Ao ser abordado, foi informado dos seus direitos e conduzido ao presídio de Maravilha. Um acidente de trânsito ocorrido na tarde de ontem no cruzamento das ruas 15 de novembro e Jacó Henrique, em São Miguel do Oeste, envolveu um automóvel HB20 e uma motocicleta, ambos emplacados em São Miguel do Oeste. O acidente deixou o condutor da motocicleta com ferimentos. Ele foi atendido e encaminhado ao pronto-socorro do Hospital Terezinha Gaiubás para avaliação médica. Os ocupantes do carro não se feriram. Durante fiscalização de trânsito, a polícia também aí, flagrou dois indivíduos transitando irregularmente com motocicletas em São Miguel do Oeste. Um era um menor de idade, de 15 anos, que foi flagrado com um automóvel autopropelido, aquelas moto elétrica, né? Ele estava em zigue-zague pela via, foi abordado e foi constatado que a moto estava acima da velocidade permitida por lei, e então ele foi autuado. A mãe dele também foi autuada por permitir que ele rodasse aí com esse tipo de equipamento. Já por volta das 6 da tarde, os policiais abordaram uma motocicleta conduzida por um homem sem carteira nacional de habilitação. Durante a abordagem, foi verificado também que ele estava com um odor muito forte de álcool, né? O que configura também crime no trânsito. Ele se recusou a fazer o teste do bafômetro e, diante disso, a Polícia Militar lavrou os autos de infração. E um grave acidente de trânsito entre uma caminhonete Ford F4000 com placas de Itapiranga e uma motocicleta Yamaha YZF-R15 resultou na morte de um homem de 27 anos na tarde de ontem, nas proximidades da subestação da Celesc, na localidade de Linha Laranjeira, em Itapiranga. De acordo com o Corpo de Bombeiros, um motociclista identificado como Jonatas da Costa Araújo, de 27 anos, foi encontrado com múltiplas fraturas, pupilas sem reação e ausência de sinais vitais aparentes. Durante o atendimento, Laércio, dentro da ambulância, as equipes realizaram monitoramento com desfibrilador, além de manobras de reanimação cardiopulmonar mantidas durante o transporte até o Hospital Sagrada Família. Ou seja, os bombeiros tentaram fazer essa reanimação durante todo o trajeto, porém, ele chegou ao hospital já praticamente sem vida. Por mais 25 minutos dentro do hospital, tanto a equipe do hospital como os bombeiros auxiliaram na reanimação, porém o motociclista não resistiu aos ferimentos e teve o óbito confirmado. O condutor da caminhonete, o único ocupante do veículo, não sofreu ferimentos. Mais detalhes, mais informações, a gente vai trazer ao meio-dia no Globo em Foco da USFM. Da Central de Jornalismo, repórter Arley Silveira, para o posto Cooper Fronteira Sul, abastecimento 24 horas.
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0: Vamos lá, vamos juntos da manhã. Agora são 9:28. Obrigado, Arley, diretor da Central de Jornalismo, trazendo todas as informações. 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Olha, nós tivemos o registro da morte do Pedro Hortaça, um dos grandes nomes da música gaúcha, do tradicionalismo, e um ouvinte disse lá, Laércio, roda uma dele, do Pedro Hortaça, né, em homenagem. Claro, então eu fiz o seguinte, timbre de galo, né, lembra um pouco ou bastante, Pedro Hortaça, na manhã da Oeste, nos deixou aos 83 anos.

0: É o missioneiro Pedro Hortaça cantando aqui na manhã. Tá na boa, tá na Oeste. A cultura da música gaúcha por aqui também. E eu falei das ofertas. Vamos lá então, pra você aproveitar antes de mais música. Pediram Paulinho e Fábio no bailão, que estarão amanhã no baile aqui em Porã do Oeste, né? Então a gente vai trazer em seguidinha eles pra cantarem aqui no nosso Oeste Show da manhã. 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Aumente o volume porque tem...
1: Estamos resolvidos naquele problema de 20 anos atrás?
0: Paulinho, não. E Fábio.
2: Ainda não.
0: Francamente, ainda não. Amigo.
1: A mão pra cima.
0: Essa foi versão ao vivo, né? Estarão no palco do Polo Esportivo amanhã.

0: Brasileira, 9:36.
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0: Tá na boa. Tá na Oeste, 19 graus. A informação pra você da manhã. Olha, tem festa no Antônio Rec, dia 7, em descanso.
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10: Legal, daqui a pouco tem mais música, amanhã o Jandir tá ligado, eu esqueci de atender a Dona Maria, daqui a pouco a gente atende ela também, né? Vai ter muita música ainda pela frente do nosso Oeste Show da Manhã e já já teremos mais informações da Central de Jornalismo em seguidinha.
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10: Setor de esportes de Porã do Oeste, reforços comunicados, abertas inscrições para o Campeonato Municipal de Futebol de Campo Veteranos 2026. As equipes interessadas podem realizar a inscrição até o dia 2 de junho, terça-feira, junto ao setor, ou chamar no 991-29-9459. Prefeitura de Descanso informa que são abertas inscrições para o processo seletivo simplificado para a contratação temporária de pedreiro. A vaga oferece salário de R$3.040, carga horária 40 horas semanais com exigência do ensino fundamental completo. Inscrições até hoje no Parque de Máquinas de Descanso. E, aliás, o edital completo pode ser acessado no portal da Prefeitura de Descanso. 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Vamos trazer informações, vamos às notícias, às informações da manhã. 9h45.
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10: Linha aberta para a Central de Jornalismo. A informação com o repórter Vilmar Souza.
12: Encerra nesta sexta-feira, dia 29 de maio, o prazo para que empreendedores do ramo gastronômico do município de Porã do Oeste se inscrevam para o Festival Gastronômico, cuja realização está prevista para o mês de agosto, de acordo com as informações fornecidas pela coordenadora de turismo do município, Leonice Durque, ao Departamento de Jornalismo da Rádio Oeste nesta manhã. Os interessados têm até as 17 horas de hoje para a realização da inscrição, que pode ser feita pelo fone WhatsApp 49-99645121 ou através do telefone da Prefeitura Municipal com a Jô. Ela destaca que a participação das empresas é uma importante oportunidade de visibilidade para os empreendimentos. Do jornalismo da Rádio Oeste, repórter Vilmar de Souza para o Sicoob.
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10: Pessoal do bairro Antônio Rec pediu e a gente traz André Renner. Coração Bandido. Pessoal de Descanso na Sintonia estarão nos próximos dias, né? Tem evento por lá. A gente vai falar muito ainda sobre essa grande festa.

0: 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Música linda da manhã do nosso Oeste, show da manhã, temperatura está em 19 graus, tá na boa, tá na Oeste. 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
4: Bora lá, 6 minutinhos para as 10. Já tá pintando por aqui o Christian Kaiser na sequência. E nós vamos ficando por aqui, né? O nosso Oeste Show da manhã desta sexta-feira, em ritmo e clima do final de semana. Vamos lá, mas eu recebo aqui o nosso amigo Perão, da Perão Investimentos. Tudo bem, Perão? Bom dia.
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4: 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E por onde é, está com 37 anos de emancipação, né?
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4: Valeu. Valeu, brigadão. Valeu, grande Perão. E nós vamos fechando o programa. Vem aí o Christian Kaiser, eu, Laira Santoro, volto 15 para as 12 nessa entrevista, depois do Globo em Foco. O Ambrósio pediu aqui também. Tem mais gente. Meu amigo Ego Meinhard, lá em Cunha Porã, na sintonia. E os atuais. Rio Azul, bom fim de semana para você. Música.

0: São 10 horas, 1 minuto.
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3: Olá, meus queridos ouvintes. Vermífugo,

0: qualquer possível contaminação. Espero que vocês tenham gostado dessa semana cheia de perguntas e respostas. Desejo a todos um excelente final de semana e até semana que vem. Um forte abraço a todos e que Deus abençoe todos vocês.
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2: 10 horas e 7 minutos. 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Mais uma sexta-feira chegou.
3: Gostosa de ouvir.
2: 10 horas, 7 minutos. Sexta-feira, 29 de maio, o sol retornando aos pouquinhos aqui pela área urbana de Porã, né? Bastante neblina aí depois de certos momentos aqui em nossa manhã. E assim a gente vai dando pontapé em mais um final de semana com a Oeste e a banda Berlim.

0: pouco em nosso programa vai ter Pedro Hortaça, também Banda Companhia do Baile, Os Atuais, e eu falo da Descom, produtor rural. 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
0: 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E agora a gente tem mais música na programação. Temos...
2: bom dia, Cristo. Tudo certinho?
0: Sim.
2: E também, roda depois aí pra mim com Os Atuais. Loirinha linda. Valeu. Bom trabalho, bom final de semana e um abraço.
0: Igual.

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7: 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Agora 10h21, tem Vilmar na Manhã da Oeste com a entrevista. Bom dia.
8: Muito bom dia, Christian. Bom dia, ouvinte que nos acompanha na manhã desta sexta-feira, pois o município de Porã do Oeste encerra nesta sexta-feira o prazo de inscrições para o Festival Gastronômico. E para falar sobre esse assunto, converso agora com a coordenadora de turismo do município de Porã do Oeste, Leonice Durque. Então, Leonice, hoje encerro para os empreendedores se inscreverem nesse importante evento do município.
9: Bom dia, Vilmar. Bom dia, Rádio Vintes. Isso mesmo, hoje é o último dia, então, da inscrição para o nosso Festival Gastronômico. Participar do Festival Gastronômico é importante para os estabelecimentos porque traz visibilidade e fortalece a marca e aproxima ainda mais os clientes do seu trabalho.
8: Levando em conta que a culinária, a gastronomia do município está ligada à sua cultura, qual a importância que reflete para o setor de turismo do município?
9: Isso é uma oportunidade de o estabelecimento divulgar seus pratos, seu prato escolhido, no caso para o festival, né? Conquista novos clientes, aumenta as vendas e principalmente mostra a qualidade do atendimento e dos produtos oferecidos. Além disso, eventos assim movimentam o turismo e valoriza os empreendedores locais, porque às vezes tem pessoas que nunca entraram no estabelecimento, mas com o Festival Gastronômico surge uma curiosidade de conhecer aquele prato e acaba indo no estabelecimento e com isso o estabelecimento está conseguindo mostrar seu trabalho e conquistar novos clientes.
8: Na prática, Leonice, a realização desse festival acaba acontecendo um fortalecimento de parcerias?
9: Sim, o festival também cria conexão com a comunidade, fortalece as parcerias e ajuda o estabelecimento a ser lembrado pelas pessoas de forma positiva. Quem participa não vende só comida, ele vende experiência, carinho e momentos especiais.
8: Daria para dizer que, na prática, o empreendedor que participar deste festival, ele vai acabar tendo uma visibilidade importante?
9: Com certeza, porque nós vamos fazer uma grande divulgação. Ano passado a gente já fez, foi sucesso. As empresas que participaram ficaram muito satisfeitas. Eles propriamente se surpreenderam com a aquisição dos clientes, os produtos. Veio gente de municípios de fora para querer adquirir o produto, porque chamou atenção. Então é feito todo um trabalho de divulgação através da prefeitura, vai ser feito fotos, vídeos, folders e tudo gratuitamente para o empreendimento.
8: Para finalizar, então, o prazo encerra hoje, até que horário e como o empreendedor pode fazer para se inscrever a tempo para o festival?
9: Então, eu tenho essas fichas de inscrições que eu posso mandar via WhatsApp. Já coloquei nos grupos que a gente tem, grupo de turismo, dos empreendimentos. Então, e se caso alguém quiser ir lá na prefeitura, então fala lá na recepção com a Jô. Ou então pode estar me chamando, que eu mando via WhatsApp e pode retornar também aqui e a gente consegue imprimir, ou eu repasso para a Jô, e o horário seria até hoje de tarde, às 17 horas.
8: Você pode deixar um contato de WhatsApp para o interessado fazer contato?
9: Posso deixar o meu, qualquer coisa podem estar me chamando no número 49-999-645121. Lembrando que é só o pessoal do município, né? Então, aproveitando a oportunidade, Vilmar, já que estamos falando em turismo, quero aproveitar e convidar todo o município, todas as pessoas do município, para virem prestigiar segunda-feira, que é o aniversário do município, que vai ter o bolo, as festividades do município. Também vamos ter um espaço reservado do turismo, só precisa trazer a cuia e a térmica. Vamos estar fazendo o chimarrão na hora, vamos ter água quente, erva, tudo aqui. É só chegar com a cuia e com a térmica que nós vamos estar fazendo o chimarrão para cada um que deseja participar.
8: Eu conversei com a coordenadora de turismo do município de Porã do Oeste, Oeste, Leonice Durk. Do jornalismo, repórter Vilmar de Souza para o posto Cooper Fronteira Sul, abastecimento 24 horas.
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7: Muito bem, o Danilo Carminati pediu e a gente vai trazendo Pedro Hortaça, judiado da idade. É, Pedro Hortaça que nos deixou hoje, né? Ontem fez cirurgia e nessa madrugada teve parada cardiorrespiratória lá em Ijuí e não sobreviveu, né? Acabou falecendo então vamos relembrar Pedro Hortaça. São 10h27.

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1: Vamos nessa, que a festa...
2: Bom dia, Cristian. Melhor da música, companhia do baile dia de festa. E ofereço pro meu sogro Agenor Pérez. Ericilda aqui de Porã. Agradeço se eu for atendido.
0: Valeu, um abraço, Ericilda. Vamos mandando essa daqui também pro seu Egon Meinhardt, né? Fez melado hoje lá por Linha Sertão Cunha Porã. Eita, nós!

0: 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Agora 10h35.
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0: Com Arley Silveira, direto da Central de Jornalismo. Bom dia, Arley.
2: Muito bom dia, Christian. Bom dia, ouvintes. O Hospital Regional Terezinha Gaio Basso, unidade do Governo do Estado em São Miguel do Oeste, registrou 3.771 ausências de pacientes em consultas e exames agendados no ambulatório no primeiro quadrimestre de 2026. A Secretaria de Estado da Saúde alerta para os prejuízos que o não comparecimento do paciente previamente agendado acarreta no Sistema Único de Saúde, o SUS, sendo o principal delas a demora de atendimento a outros usuários que aguardam pelos procedimentos. O levantamento é referente às faltas não justificadas previamente envolvendo procedimentos eletivos, como consultas ambulatoriais com especialistas e exames de imagem, como raio-x, tomografia e ultrassonografia. Referência para 30 municípios da região e regulado pelo Estado para outros municípios catarinenses, o ambulatório registrou no primeiro quadrimestre mais de 38 mil atendimentos, Christian. Da Central de Jornalismo, repórter Arley Silveira para o Sicoob.
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1: Nota de falecimento. Aloysio Kist e família comunicam com profundo pesar o falecimento de Helga Kist aos 89 anos de idade, ocorrido hoje às 6 horas em sua residência. O corpo está sendo velado no pavilhão católico. Atos de encomendação e sepultamento dar-se-ão hoje às 16 horas, rumando logo após para o cemitério católico do centro. Serviços fúnebres a cargo da funerária Iporã. Aloysio Kist e família comunicaram com profundo pesar o falecimento de Helga Kist aos 89 anos de idade, hoje ocorrido. A família enlutada, as nossas condolências. A IPAGRE de Iporã do Oeste informa a toda a população que houve alteração no horário de atendimento da unidade. Nas segundas, quartas e sextas-feiras, o atendimento segue normal ao público. Já nas terças e quintas-feiras, a unidade permanecerá fechada para atendimentos externos, andamento de projetos e visitas a campo. A medida busca agilizar os trabalhos e melhorar o atendimento aos produtores e munícipes. A Prefeitura de Descanso informa que estão abertas as inscrições para o processo seletivo simplificado para a contratação temporária de pedreiro. A vaga oferece salário de R$ 3.040,03 para a carga horária de 40 horas semanais, com a exigência de ensino fundamental completo. As inscrições podem ser feitas ainda hoje no Parque de Máquinas do município de Descanso. O edital completo pode ser acessado no portal da Prefeitura. E o setor de identificação da Prefeitura de São João do Oeste comunica que não haverá atendimento hoje, motivo de capacitação. 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
1: Agora tem banda Mercosul.

0: Banda Mercosul, a gente relembrou esse sucesso gravado em 2008, Não Sei Viver, na sexta-feira, para embalar teu final de semana. 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
0: 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Mais WhatsApp pra gente atender na manhã. A Liane Ritt diz assim: bom dia, quero oferecer uma música para o grupo 3 dos idosos aqui da cidade, né? E convidar todos para estarem hoje à tarde no ginásio às 13h30 para participar da escolha do vovô e vovó dos idosos do município, né? É, evento que faz parte da programação do aniversário de Iporã do Oeste, né? Em seguida, com baile, todos do grupo 3 devem estar uniformizados. Se possível, Ireno e Darif, banda festão? Claro, vão cantar agora. Shen Vard Kinderside. Tá na Oeste, 10h50.

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E no momento flashback de hoje, vamos trazendo banda da Inglaterra, Electric Light Orchestra e o Rock and Roll is King, de 1983, para alegrar o final de semana. Banda essa que vendeu mais de 50 milhões de cópias em todo o mundo.

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0: 11:08.
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0: É o Dobrado Maratá com os Cometas. 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
1: Bom dia, bom dia.
0: Oi.
1: Esse é Paulinho Colorado.
0: Fala.
1: Manda a musiquinha aí, dançar em cima só de um alajota pra nós aí, ó. Manda que hoje temos um irmão, vamos fazer um picadinho e vamos na estância hoje, beleza? Manda um abraço aí, ó. Manda pra Fernanda aí, ó. Se tocar, agradeço.

0: 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Loja Baques trouxe a hora certa, 11h23. 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
0: 11:31. Assim a gente encerra o S Show da Manhã, segunda parte dessa sexta-feira. Te desejando um excelente final de semana. Banda San Carlo, pensando em você, pra finalizar.

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0: Oeste FM, são 11 horas e 41 minutos.
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0: Informativo Hospitalar de Porã do Oeste, 18 internados, nenhuma alta. Em descanso, 5 internados, nenhuma alta e na ala de saúde mental, 20 pacientes. Em Mondaí, são 4 internados, nenhuma alta e na ala de saúde mental, 20 pacientes. 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
12: Nota de falecimento. Aloysio Kist e família comunicam com profundo pesar o falecimento de Helga Kist aos 89 anos de idade, ocorrido hoje às 6 horas na sua residência. O corpo está sendo velado no pavilhão católico. Atos de encomendação e sepultamento dar-se-ão hoje às 16 horas, rumando logo após para o cemitério católico do centro. Serviços fúnebres a cargo da funerária Iporã. Aloysio Kist e família comunicaram com profundo pesar o falecimento de Helga Kist aos 89 anos de idade, hoje ocorrido. A família enlutada, as nossas condolências. Nota de agradecimento. A família Rambo, ainda consternada com o falecimento de José Alfredo Rambo, vem por meio desta externar os sinceros agradecimentos a todos que durante o período de sua enfermidade e no momento de sua despedida prestaram toda a solidariedade. Agradecer aos vizinhos, grupo de idosos, à funerária Iporã pelo excelente serviço prestado, aos motoristas da saúde de Iporã do Oeste, à Igreja Católica, à comunidade pela presença, aos ministros e ao padre Hilton pela missa de despedida. Agradecer às pessoas que vieram na reza do terço nas três noites e aos amigos que o visitaram no velório. Que todos se sintam incluídos nessas palavras de agradecimento pela solidariedade prestada e também enfeitando a sua sepultura com flores na despedida. Que Deus conceda sua bênção a todos. José Alfredo Rambo faleceu no dia 22 de maio, contava com 75 anos e deixou enlutada sua esposa, 5 filhos, uma nora, 2 genros, 3 netos e a comunidade e um círculo de amigos. Mensagem: Deus é o nosso refúgio e a nossa força, socorro que não falta em tempos de aflição. José Alfredo Rambo, descanse em paz e nos despedimos na certeza do reencontro na eternidade. A família convida a todos para o culto de sétimo dia neste sábado, às 19 horas, na Igreja de Linha São Lourenço. A Administração Municipal de Iporã do Oeste informa a população sobre o cronograma da recolha de lixo nos feriados municipais do dia 1 e 4 de junho. Na cidade, a recolha no feriado do dia 1 seguirá conforme aos sábados, atendendo o centro do município. No dia 4, não haverá coleta. Já no interior, a recolha do lixo reciclável será iniciado a partir da terça-feira, dia 2. Pede-se a colaboração de todos para que o lixo seja colocado nos dias e horários corretos, ajudando a manter nosso município limpo e organizado. A Administração Municipal de Descanso convida toda a população para participar da audiência pública de demonstração e avaliação do cumprimento das metas fiscais, bem como da prestação de contas da Secretaria da Saúde, referente ao primeiro quadrimestre de 2026, que será realizada hoje a partir das 13h30 na Câmara Municipal de Vereadores de Descanso. E atenção para a vaga de emprego. A Gava Transportes informa: vaga aberta para motorista com carteira categoria E com experiência. Salário inicial de R$5.000 mais benefícios. Vale alimentação mais pontuação. Interessados devem entrar em contato no 99101-1217. 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
14: Olá, muito bom dia. 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Olha, nessa entrevista de hoje, eu converso com o secretário de Agricultura de Iporã do Oeste, Adriano Klein, no advento dos 37 anos de emancipação político-administrativo de Iporã do Oeste. Aliás, a data é segunda-feira com vasta programação. Hoje teremos, entre outras atrações, a escolha do vovô e da vovó, agora à tarde, e à noite também a escolha das soberanas com grande baile do município. O agronegócio, secretário, representa 82% do movimento econômico do município. Gostaria que iniciasse ilustrando a importância desse potencial. E estás à frente dessa importante pasta. Prazer tê-lo aqui. Muito bom dia, Adriano.
15: Bom dia, Laércio. Bom dia a todos os rádios ouvintes. E um bom dia especial para os municípios de Iporã do Oeste. Exatamente. Bom, primeiro, aproveitar a oportunidade já e parabenizar o município, nosso município querido aí de Iporã do Oeste, fazendo 37 anos, dia 1º, segunda-feira, né? Então é um evento especial e nós temos que celebrar esse momento, né? E o agro tem muita importância para o nosso município, é o motor-chefe, é o carro-chefe do município, né? Então, como você bem colocou, hoje, pelo levantamento preliminar, e já tem dados que vai ter alteração, e alteração para melhor. Mas hoje os dados preliminares mostram que é 82% o movimento econômico do município de Iporã do Oeste no agronegócio, né?
14: Claro.
15: Então, isso é uma pasta, é uma área muito importante para o desenvolvimento do nosso município, né?
14: Uhum. Eu sei que antes, por duas gestões como vereador, você trabalhou na Câmara e naturalmente deve ter trabalhado em alguns projetos em defesa da agricultura. Agora, como secretário, esta pasta nova, nesse ano, o que dá para destacar de ações mais recentes e que, claro, estão em andamento para alavancar ainda mais o crescimento do agro nesse momento de 37 anos do município, secretário?
15: Bom, temos várias frentes aí que estamos atuando, né, para melhorar cada vez mais e incentivar o agronegócio de Iporã do Oeste, né? Temos vários incentivos aí na pasta, né? E como posso colocar alguns, como SEMI, Hora Máquinas, incentivo de construção na avicultura, na suinocultura, na bovinocultura, construções em geral, auxílio na cisterna, auxílio em esterqueiras, né? Na certificação e também o auxílio no bônus agrícola, né? Então, nisso aí a gente, como eu assumi em janeiro essa pasta aí, e a gente vem trabalhando juntamente com o prefeito colocou que cada vez mais o que a gente puder melhorar e incentivar a produção, ele está aberto. E nesse sentido a gente começou a construir, fizemos uma construção, fizemos um planejamento de melhorar esses incentivos gradativamente, né? passamos isso pelo Conselho CMDR, com certeza cada decisão nossa aqui da agricultura, ela tem o aval do Conselho, né? Então nós precisamos passar pelo Conselho Municipal da Agricultura, né? Então, passamos pelo Conselho, foram aprovados, tanto é que começamos a pagar esses incentivos, esse ano enfatizar também o bônus, nós fizemos a alteração da metodologia, antes era pelo CPF e mudamos isso, porque a gente entende que nós temos que facilitar a vida do agricultor. O agricultor precisa estar lá da propriedade dele, trabalhando e produzindo. Ele não precisa passar por uma burocracia demorada. Então, quanto mais a gente puder melhorar e diminuir a burocracia, a gente vai fazer. Porque eu sou agricultor e eu sou vereador e legislador. Era vereador e legislador. Então, meu princípio é facilitar a vida dos agricultores. Claro. Então, nesse sentido, nós melhoramos essa metodologia, onde qualquer nota de compra de insumos a partir de 2 de janeiro, o agricultor vem aqui, abre o protocolo, fornece os dados bancários e em poucos dias o dinheiro está na sua conta bancária, né? Então, o trabalho é constante e vamos aprimorando, né?
16: Claro. Na sua avaliação, o agricultor está de fato aproveitando essas ações, esses benefícios da pasta, do poder público que você mencionou, são os mais diversos, né? Além do bônus agrícola, o agricultor está participativo, está percebendo que é importante participar desses projetos, secretário?
15: Sim. Até tenho alguns números aqui, eu tenho um relatório que foi gerado dia 22/5, onde posso apontar que foram 142 mil reais investidos só em compra de sêmen, diretamente para os agricultores. Os agricultores compraram o sêmen de empresas que eles acreditam que seja o melhor para o plantel deles, além dos agricultores que vêm buscar o sêmen que é fornecido para a prefeitura. Então, esse sêmen que é fornecido pela prefeitura não está dentro desses 142 mil, né? Do bônus, já foi pago 440 mil reais só em bônus. Então, em menos de 60 dias que nós começamos, nós agilizamos todo esse processo, mais do que 50% dos agricultores já vieram acessar e já ganharam os recursos, né? Então, dentre outras coisas, a hora máquinas, mais que 107 mil reais que já foi destinado. Então, é um valor bom que já foi de incentivos para os agricultores. E a gente percebe que eles estão vindo buscar, acessar. Aí também enfatizar a questão das fontes protegidas. Na gestão anterior, no último ano, só foram feitas 4 fontes protegidas. No ano passado, foram feitas 20. Esse ano, já foi mais que 30 fontes protegidas até o momento feitos, né, executados, né? Então, é um trabalho constante que a gente faz, a gente promove, mostra todos os incentivos que os agricultores podem vir buscar. E a gente fica satisfeito quando os agricultores conseguem acessar esses benefícios, né, esses incentivos que são oferecidos pela administração.
16: Claro.
15: Para incentivar cada vez mais ter produção e melhor qualidade no campo, né?
16: Muito bem. Aliás, a parceria com a Secretaria de Obras é muito grande. Como é que está essa questão? Que ela é muito próxima, né? Muito necessário às vezes da agricultura com obras, melhoria daqui um pontilhão, melhoria ali numa estrada. Como é que está essa sincronia das duas pastas, secretário?
15: Com certeza, e povo de Porã, a sincronia entre a Secretaria da Agricultura e o de Obras é perfeita, né? A demanda que eles de cada pasta, né? Porque daí as pessoas passam às vezes a demanda para nós repassamos para o que seria a demanda do DTO, a gente passa para eles e vice-versa da mesma maneira, né? Então o que a gente pode é um auxiliar o outro, fazer o intermediar e transferir os serviços, a gente está fazendo para que aconteça. porque esse é o objetivo tanto das duas pastas, que as pessoas do campo, que nesse caso os agricultores, sejam bem atendidos, que eles tenham os incentivos e eles tenham acesso e tenham estradas de qualidade para trafegar no nosso município, para produzir e para levar essa produção, uhum, né? E levar desenvolvimento para o nosso interior.
16: Olha, eu quero agradecê-lo pelo atendimento à nossa reportagem. Conversamos com os mais diversos setores do município. Ontem esteve aqui Aurim Matias, vice-prefeito, já conversamos com Michel Bart, prefeito, e outros secretários. Falamos muito da cultura, das atrações, né? Teremos daqui a pouco às 14h, 14h30, escolha do vovô e da vovó. Como já disse inicialmente, à noite tinha um baile do município, antecedido pela escolha das soberanas, e na segunda-feira toda uma programação culminando, né, com o corte do bolo à tarde. Um pouco afônico, a gripe está pegando todo mundo, mas muito obrigado pela disponibilidade. Bom final de semana, boas festividades, secretário.
15: Eu que agradeço, com certeza a gripe está pegando meio que parelho, né? E fazemos um convite especial para todo mundo participar dessa programação especial do nosso município durante esses vários dias aí.
16: Muito obrigado. Grande abraço, conversei com Adriano Klein, secretário de Agricultura do município de Prodoense, abordando esse crescimento do agro que responde atualmente por 82% do movimento econômico, segundo ele, sinaliza para crescimento ainda maior. Falou sobre os programas mais diversos de incentivo agrícola e destaque também para as fontes protegidas, mais de 30 instaladas somente neste ano em que caminhamos para a metade de 2026. Esta entrevista volta na segunda-feira.
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16: 12 horas, 1 minuto. PIB do Brasil cresce 1,1% no primeiro trimestre. Fiesc e Fecomércio citam que redução da jornada pode fechar 46 mil vagas em Santa Catarina. Escolha do vovô e da vovó inicia na tarde de hoje, programação no fim de semana de aniversário de 37 anos de Iporã do Oeste. Com mais de 70 expositores, iniciou na manhã de hoje a primeira Expo Mondaí. Inscrições para a terceira edição do Festival Gastronômico de Prodoeste encerra hoje. Detran passa a exigir exame toxicológico na primeira habilitação. Projeto de pavimentação asfáltica do acesso à comunidade de Jaboticaba é aprovado, anuncia prefeito de São João. Rodada de negócios da CIL-CDL encerra a programação na semana do MEI do município. Oficina gratuita ensina empreendedores a usar inteligência artificial em Belmonte. E homem é condenado por homicídio e é preso. Motociclista morre após colisão com caminhonete na tarde de ontem. Estes e outros são os destaques do Globo em Foco da Rádio S, que começa agora.

As forças de segurança de Israel e da Rússia foram incluídas pela ONU na lista de responsáveis por violência sexual em conflitos armados, principalmente após denúncias envolvendo prisioneiros, segundo um relatório anual obtido pela AFP nesta quinta-feira. Em agosto do ano passado, o secretário-geral da ONU, Antônio Guterres, já havia alertado Israel e a Rússia sobre o risco de entrarem na lista. Ministros de 5 países sul-americanos concordaram ontem no Chile em criar um plano para frear o avanço do crime organizado internacional. A ação incluirá medidas de controle migratório e financeiro. O encontro reuniu chanceleres e ministros de segurança da Argentina, do Chile, da Bolívia, Equador e Peru, países afetados pelo aumento da insegurança e pela chegada de organizações criminosas como a Venezuela, Trem de Aragua. O caso mais grave é o do Equador, que em apenas 5 anos se transformou no país mais violento da América do Sul, com 51 assassinatos para cada 100 mil habitantes em 2025. O número representa um aumento de 550% no período. O suporte americano está permitindo o avanço neste combate ao crime organizado internacional. O Departamento de Estado dos Estados Unidos anunciou ontem que vai classificar as facções brasileiras do Comando Vermelho e Primeiro Comando da Capital como organizações terroristas. O anúncio foi feito um dia após o senador e candidato ou pré-candidato à presidência da República, Flávio Bolsonaro, do PL, se reunir com o secretário de Estado norte-americano Marco Rubio e com o presidente Donald Trump. A classificação como organização terrorista estrangeira exige uma notificação formal ao Congresso dos Estados Unidos, que tem 7 dias para analisar a medida. Na prática, porém, parlamentares têm poucos mecanismos para barrar a decisão. Ao anunciar a medida, os Estados Unidos afirmaram que o CV, que é o Comando Vermelho, PCC, estão entre as organizações criminosas mais violentas do Brasil e disseram que os grupos comandam milhares de integrantes e são responsáveis por ataques brutais contra policiais, autoridades públicas e civis. 12 horas 5 minutos a seguir, entre outros destaques do Globo em Foco da Rádio S. PIB do Brasil cresce 1,1% no primeiro trimestre. 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Doze horas 7 minutos. O Banco Central informou nesta sexta-feira que as empresas estatais federais registraram um déficit de 5.930 bilhões de reais nos 4 primeiros meses deste ano. O termo déficit significa que o gasto somado dessas estatais foi maior que a receita que elas conseguiram gerar no ano. Esse é o pior resultado para o período de janeiro a abril da série histórica do Banco Central, que tem início em 2002. Até então, o maior rombo para este período havia ocorrido em 2025, com 2.730 bilhões sem correção da inflação. O resultado negativo na parcial até abril já supera o déficit registrado em todo o ano passado, que foi de 5.100 bilhões. A Petrobras anunciou nesta quinta-feira que fará reajuste no preço de venda da gasolina A às distribuidoras de 48 centavos por

0: litro. A empresa também informou que ofertará um desconto de 44 centavos por litro, com aumento efetivo ao consumidor, sendo 4 centavos por litro. O reajuste começa a valer nesta sexta-feira. Para as distribuidoras, o preço médio da gasolina A passará de R$ 2,57 para R$ 2,61 o litro, um aumento residual de 4 centavos por litro. A medida terá duração de 2 meses e busca conter os efeitos da alta nos preços dos combustíveis causados pelo aumento do petróleo no mercado internacional em virtude da guerra do Oriente Médio, afirmam técnicos. O desconto oferecido pela Petrobras tem relação com o decreto assinado pelo governo federal na última segunda-feira, que estabeleceu um subsídio de 44 centavos por litro de gasolina. E o produto interno bruto do Brasil cresceu apenas 1,1% no primeiro trimestre deste ano, informou o Instituto Brasileiro de Geografia e Estatística nesta sexta. Em valores correntes, a economia brasileira totalizou R$ 3,3 trilhões no período. O resultado representa uma aceleração em comparação aos últimos 3 meses de 2025, quando a economia brasileira cresceu 0,3. Então, houve um aumento. Em relação ao mesmo período do ano passado, o avanço foi de 1,8%, enquanto no acumulado dos últimos 4 trimestres, ou do quarto trimestre, a alta foi de 2%. O destaque, mais uma vez, ficou por conta da agropecuária, que marcou um avanço de 2% nos primeiros 3 meses do ano, resultado do crescimento de produção e do ganho de produtividade vistos no setor agropecuário. 12 horas 11 minutos a seguir, entre outros destaques do Globo e Foco da Rádio S, Fiesc e Secomércio, ou Fecomércio, citam que a redução da jornada de trabalho pode fechar 46 mil vagas somente em Santa Catarina. 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
0: Doze horas 13 minutos. O prazo para que os contribuintes enviem a declaração do Imposto de Renda 2026 termina às 11:49 da noite de hoje, sexta-feira. Ao menos 2.040.000 declarações já haviam sido enviadas em Santa Catarina à Receita Federal. Até a noite de quinta-feira, cerca de 204.000, a menos que o total de 2.245.256 documentos esperados no estado. O número já havia já enviado equivale a 78% do total em todo o estado. Das mais de 2 milhões de declarações enviadas, 57% terão restituição, com 25% tendo valores a pagar, ou seja, o valor retido ou pago ao longo do ano foi menor do que o imposto total devido nesses casos. parte do território entre as cidades de Joinville e Garuva, no norte catarinense, foi classificado com alto potencial para a presença de terras raras. Apesar disso, o mapa elaborado a partir do estudo de serviços geológicos do Brasil, divulgado na última semana, é possível ver que a maior parte do trecho aparece como intermediário e baixo. As terras raras são uma combinação entre 17 elementos químicos encontrados na natureza, geralmente misturados a outros minérios e de difícil extração. Apesar do nome, são não necessariamente raros, mas difíceis de isolar em alta pureza. Embora os resultados estejam sendo preliminares, o estudo representa um passo fundamental para a soberania tecnológica brasileira. E a Federação das Indústrias de Santa Catarina e a Federação das Empresas de Comércio de Bens e Serviços criticaram a aprovação da redução da jornada de trabalho de 44 horas para 40 horas semanais no país pela Câmara dos Deputados. Além da redução, argumentaram que o tempo para a entrada em vigor de apenas 60 dias para adoção de 42 horas semanais e 14 meses para 40 horas é muito restrito. Estudo feito pela Federação estimou que a redução para 40 horas semanais poderá resultar na perda de 41.400 vagas de trabalho somente em Santa Catarina nos próximos 2 anos. Já a FEComércio apontou possível perda de 27 mil empregos nos setores de comércio e serviços. Juntas, as entidades indicam que podem ser fechados 45 mil postos de trabalho formais no estado. 12 horas 15 minutos a seguir. Entre outros destaques do Globo em Foco da Rádio S, escolha do vovô e da vovó abrem a programação festiva de aniversário de 37 anos de Ípora do S no fim de semana. Com mais de 70 expositores, iniciou na manhã de hoje a primeira Expo Mondaí. Inscrições para a terceira edição do Festival Gastronômico termina nesta sexta-feira em Iporã. Detran passa a exigir exame toxicológico na primeira habilitação, a CNH. Projeto de pavimentação asfáltica do acesso à comunidade de Jaboticaba é aprovada, anuncia a Prefeitura de São João do Oeste. Rodada de negócios da CIL encerra a programação da semana do MEI. Oficina gratuita ensina empreendedores a usar melhor a inteligência artificial em Belmonte. Estes e outros a seguir. 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Doze horas 17 minutos. A BR-163 estará interditada hoje totalmente em Guaraciaba, nas proximidades da comunidade de Linha D'Altro Filho e também da rotatória de acesso ao município de Anchieta. De acordo com o Departamento Nacional de Infraestrutura e Transportes de NIT, bloqueio ocorre a partir das 14h30, se estendendo até as 15h30, uma hora nos dois sentidos da pista. Conforme o DENIT, a medida é necessária para o avanço das obras da 163. Durante esse período, 14h30 às 15h30, as equipes estarão no local para orientar os motoristas e reforçar a sinalização. A recomendação é que, em caso de necessidade, os motoristas tomem outras alternativas. A recomendação é também ficarem atentos às orientações. Em caso de mau tempo ou chuva, os serviços podem ser adiados, mas por hora temos tempo firme e muito provavelmente está mantido este trabalho. aconteceu na manhã de hoje na Câmara de Vereadores de Belmonte uma oficina gratuita sobre inteligência artificial voltada ao empreendedorismo local. Iniciativa da Sala do Empreendedor buscou capacitar quem já tem um negócio ou deseja abrir uma empresa na região. Encerrou a programação da semana do microempreendedor individual de Belmonte. Segundo a consultora do Sebrae, Cristiana Sandra de Souza, com o tema Fazer a Inteligência Artificial Trabalhar para o Seu Negócio, a oficina também teve como tema o uso da inteligência artificial nos negócios, com foco na produtividade, dinamismo e geração de oportunidades para empresas e profissionais. Conforme Cristiana, a proposta é aproximar os empreendedores das novas tecnologias e mostrar como a ferramenta pode auxiliar seu dia a dia. A capacitação foi totalmente aberta para empreendedores já formalizados, para aqueles que ainda planejam abrir uma empresa ou mesmo para pessoas que apenas têm interesse em conhecer o tema. A organização da manhã de hoje, destacou o domínio dessas novas ferramentas como contribuição direta para o aumento de produtividade, para a geração de novas oportunidades e resultados práticos no dia a dia. Sérgio Tyson, prefeito de São João do Oeste, anunciou na tarde de ontem a aprovação do projeto de pavimentação do trecho da sede ao acesso à comunidade de Jabuticaba. Tyson esteve na capital do estado acompanhado do vereador Gervásio Jungblut. Sérgio Tyson, na capital, visitou a Secretaria de Estado da Infraestrutura, o BE, e também o BRDE. Agora, a próxima etapa desse processo será a licitação e posterior início de obras, ainda antes do período eleitoral. Sérgio Tyson destaca que o projeto da primeira etapa de pavimentação da Estrada Geral de Jabuticaba foi aprovado junto ao BRDE, dentro do programa Estrada Boa Rural do Governo do Estado. Afirma que o processo está avançando para assinatura logo do convênio. O prefeito de São João do Oeste menciona o encontro também com o diretor do Banco Regional de Desenvolvimento do Extremo Sul, Mauro Mariani, confirmando a aprovação do projeto para o município. São João do Oeste será um dos primeiros municípios da região com projeto aprovado no programa. Nesses programas, a questão burocrática estão atrasando os projetos e as prefeituras enfrentam dificuldades para colocar em prática a aplicação de recursos prometidos pelo governo do estado. Sérgio Tyson comemora mais esse passo importante para o início de mais um trecho, relatando como uma importante conquista. Segundo Sérgio Tyson, o asfalto de acesso à comunidade de Jabuticaba será de 6.500 metros de extensão, com investimento de R$8.600.000. Sérgio Tyson destaca que a conquista é fruto da agilidade da equipe de projetos numa força conjunta na articulação política em Florianópolis. O prefeito lembra que assumiu esse compromisso com a comunidade de Jabuticaba e agora está tornando realidade. São João do Oeste terá direito a R$12 milhões para pavimentações no interior por meio do programa Estrada Boa Rural. A parte 2 será a pavimentação do acesso à comunidade Macuco. Sérgio Tyson explica que R$6 milhões são destinados pelo governo do estado e mais R$6 milhões financiados pelo BRDE, com juros zero para o município. O governo do estado banca o juro do financiamento. Nesse caso, Tyson observa que a segunda parte do investimento será possível somente após o período eleitoral, pois é preciso concluir os encaminhamentos e iniciar a obra até dia 4 de julho, antes do chamado período eleitoral. E em Ípora do Oeste ocorreu na manhã de hoje a conferência Saúde, Sabedoria, Soberania e SUS, com o lema Cuidar do Povo é Cuidar do Brasil. O evento, a conferência pública, aconteceu no Centro Educacional Adélio Marques. A conferência orienta as etapas municipais e estaduais de mobilização em todo o país e prepara a sociedade para a 18ª Conferência Nacional de Saúde. De acordo com a diretora municipal de atenção primeira da saúde, Débora Siqueleiro, o fórum propõe que representantes da sociedade civil, gestores e prestadores de serviços e a população se reúnam para avaliar a situação da saúde pública e que propõem diretrizes para o aprimoramento das políticas governamentais. O eixo central do encontro e a discussão na manhã de hoje foi a discussão de propostas construídas a partir de demandas do município. Em decorrência da conferência, o posto de saúde não teve atendimento ao público na manhã de hoje, mas agora à tarde o atendimento será normalizado. E as inscrições para os estabelecimentos comerciais interessados em participar da terceira edição do Festival Gastronômico de Ípora do Oeste encerram hoje. Segundo o secretário municipal de Desenvolvimento Econômico, Turismo e Segurança, Claudir Steinhaus, inscrições são gratuitas e limitadas. Os interessados poderão se inscrever pelo WhatsApp 4936341210 com a Ju ou diretamente na recepção da prefeitura. Pode participar restaurantes, cafeterias, pizzarias, hambúrgueres ou hambúrguerias, confeitarias, bares, bufês e demais empreendimentos do setor alimentício. Com o tema Lembranças da Colonização, o Festival Gastronômico promete mais uma vez valorizar sabores, histórias e tradições que marcaram o nosso município. O evento de lançamento oficial do Festival Gastronômico, com mostra gastronômica, está previsto para a data de 20 de agosto. Já o circuito gastronômico acontecerá no período de 21 a 31 do mesmo mês de agosto. E a programação de aniversário de 37 anos de Ipanema do Oeste prossegue daqui a pouco com mais atrações no ginásio poliesportivo Ego Inácio Marques. Está previsto o desfile e escolha do vovô e da vovó, seguido de um baile da terceira idade. O evento é um momento especial de valorização da terceira idade e busca reconhecer a contribuição dos idosos para a história do município e o desenvolvimento. Ao todo, 6 casais participarão do concurso de desfile que escolherá o casal vovô e vovó de Ipanema do Oeste. Eles terão a responsabilidade posterior de representar o município em eventos regionais da terceira idade. Além da escolha do casal, a programação contará então com matinê e baile para animar o público durante a tarde. O evento é gratuito e aberto à comunidade. O jornalismo da Rádio Oeste estará presente, como o fará em todos esses eventos especiais do fim de semana relacionados aos 37 anos de emancipação de Ipanema do Oeste. A Associação Comercial e Industrial de Ipanema do Oeste, a CUCDL, promove hoje a quarta edição da rodada de negócios. O encontro acontece às 19 horas no auditório da CIL e faz parte da programação da chamada Semana MEI do município. A atividade é voltada para empresários, empreendedores e pessoas interessadas em ampliar contatos e apresentar produtos e serviços. As inscrições ainda podem ser feitas no telefone da CIL CDL. Conforme o coordenador do Núcleo do Comércio da CIL, Eduardo Grisman, a proposta é fortalecer relacionamentos e criar oportunidades de negócios. De acordo com ele, a participação tem crescido a cada edição. Além da troca de experiências, participantes também trabalham a forma de apresentar suas empresas e melhorar a comunicação na hora da venda de seus produtos e serviços. A rodada de negócios ocorre em formato de conversa entre empresários no giro de bate-papo e troca de ideias em mesas. O Departamento Estadual de Trânsito de Santa Catarina passará a exigir a partir da próxima segunda-feira, dia 1º de junho, o exame toxicológico para candidatos à primeira habilitação nas categorias A, B e AB, ou seja, a carteira de habilitação de trânsito. A informação foi confirmada pela proprietária da Autoescola Iporã, Roseli Vizentim. A orientadora e instrutora de trânsito disse que a exigência já era aplicada para as categorias C, D e E e agora é ampliada também a partir de segunda-feira para quem vai iniciar o processo da carteira de motorista para carro ou motocicleta. De acordo com Roseli Vizentim, o processo de habilitação continua o mesmo. A diferença é que o candidato precisará agora apresentar o exame toxicológico antes da emissão da carteira pelo DETRAN. Roseli Vizentim explica agora que os candidatos podem iniciar esse processo de habilitações sem o exame, mas o documento só será emitido após a conclusão dessa etapa, que virou lei, conforme ela explica agora.
2: Na verdade, o processo continua todo o mesmo, porém, o aluno ele pode iniciar o processo sem esse exame e no decorrer desse processo, então até a conclusão dele, para que a carteira seja emitida pelo DETRAN, ele vai ter que ter feito, então, esse exame toxicológico. Então, o candidato à primeira habilitação, ele vai fazer essa coleta do cabelo, né, nos laboratórios credenciados pelo Senatran, e aí esse próprio laboratório já lança esse resultado no no sistema e aí sim, então, a carteira dele vai ser emitida. Todos os candidatos que vierem fazer a sua inscrição a partir de segunda-feira serão obrigados, então, a completar mais essa etapa, né? Além das já previstas, que é coleta de foto, digital, exame médico, psicotécnico, curso teórico, prova teórica, curso prático e prova prática, então, teria mais essa exigência, que é o exame toxicológico, então, tanto na categoria A, quanto na categoria B, quanto na categoria AB.
0: Roseli Vizentim lembra quem fizer até hoje sua matrícula e abrir o processo na autoescola não precisará ainda entrar nessa nova legislação do exame toxicológico. Segundo Roseli, o custo do exame varia entre R$110 e R$130, valor que será acrescentado às demais etapas já exigidas no processo de habilitação, conforme ela acabou de descrever. A primeira exposição Feira Mondaí iniciou na manhã de hoje e prossegue até amanhã na área de lazer do município. O local onde tradicionalmente é realizada a festa da fruta está de cara nova após diversos investimentos de infraestrutura de parte do poder público de Mondaí. A Expo Mondaí marca o encerramento das atividades alusivas ao aniversário do município e colonização de 104 anos, visa fortalecer a indústria, o comércio varejista e o agronegócio. A feira que iniciou às 9 da manhã de hoje, com liberação nos portões e pavilhões para visitação. No total são 76 estandes, todos de empresas exclusivamente de Mondaí, que estão apresentando seus produtos e promoções ao longo dos 2 dias, nesta sexta e amanhã, sábado. Essas empresas ocupam esses espaços de forma gratuita, contando com apoio do poder público e suporte e parceria da Associação Comercial. Conforme o secretário de Administração e Fazenda, Juliano de Oliveira, a programação, tanto hoje quanto amanhã, é repleta de atrações que vai além dos expositores. Tem palestras, amplo espaço de gastronomia, atrações musicais, entre outros, conforme ele destaca agora, e que não há cobrança de ingresso para participação popular.
3: Exatamente. A feira ali, ela vai ser realizada todo ano no aniversário do município, que é o mês de maio. No ano de 2027, a gente vai fazer a nossa festa da fruta. Então, ou seja, vai ser do dia 10 a 13 de junho a festa da fruta, e nós vamos colocar Expo Feira Mondaí dentro da nossa festa da fruta no próximo ano. Então, a gente convida o pessoal para vir participar da feira, conhecer os nossos estandes, os nossos expositores e também aproveitar e passar no nosso pavilhão central, que vai ter toda a parte de lanches, bebida, toda essa parte aí. Então é uma feira que veio para somar para o nosso comércio e principalmente também mostrar a força do nosso comércio aqui do nosso município, aqui de Mondaí. Ela é uma feira exclusivamente do município, né?
0: A feira, que começou às 9 da manhã de hoje, se estende até às 21 horas no Parque de Exposições da Área de Lazer de Mondaí. Amanhã ela funciona no mesmo horário, 9 da manhã até as 9 horas da noite. 12:32, a seguir, entre outros destaques do Globo em Foco da Rádio S, homem condenado por homicídio é preso, motociclista morre após colisão com caminhonete, foi um jovem que morreu ontem em acidente em Itapiranga. 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Doze horas 33 minutos. A Polícia Militar cumpriu um mandado de prisão de um homem de 34 anos condenado pelo crime de homicídio. O indivíduo foi localizado na tarde de ontem em uma propriedade rural na localidade de Linha Santo Antônio, interior de Cunhaporã. O homem de 34 anos estava trabalhando como operador de máquina de trator. De acordo com a Polícia Militar, mandado de prisão foi expedido pela comarca de Maravilha, com pena a cumprir de 16 anos, 7 meses e 23 dias. Ao ser abordado, foi informado seus direitos e conduzido ao presídio de Maravilha. Um acidente de trânsito ocorrido na tarde de ontem no cruzamento das ruas 15 de novembro e Jacó Henrique Loman, no bairro São Jorge, São Miguel do Oeste, envolveu um automóvel HB20 e uma motocicleta, ambos emplacados em São Miguel. O acidente deixou um condutor da moto com ferimentos leves. Após primeiros procedimentos, ele foi encaminhado ao pronto-socorro do Hospital Regional Terezinha Gaiobaço para avaliação médica. Os ocupantes do carro não se feriram. Durante fiscalizações de trânsito na tarde e início da noite de ontem, no centro de São Miguel do Oeste, a Polícia Militar registrou duas ocorrências envolvendo irregularidades. Em um dos casos, um adolescente de 15 anos foi flagrado conduzindo um autopropelido elétrico em zigue-zague pela via. Em outra abordagem, uma motocicleta sem habilitação apresentava sinais de consumo de álcool. A motociclista. A primeira ocorrência foi registrada por volta das 5 da tarde. Segundo a Polícia Militar, durante a abordagem ao adolescente, foi realizado um teste que constatou que o veículo atingia velocidade acima do permitido. Conforme a PM, devido à alteração de potência e velocidade, o autopropelido passou a ser considerado um ciclomotor, exigindo, consequentemente, habilitação para sua condução. Diante da situação, foi constatado que a mãe do adolescente permitiu a condução do veículo por pessoa não habilitada. O ciclomotor foi apreendido e o responsável legal assinou um termo circunstanciado e se comprometeu a comparecer em juízo. Já por volta do final da tarde, às 6 horas da tarde, os policiais abordaram ainda ontem uma motocicleta conduzida por um homem sem a carteira nacional de habilitação. Durante a vistoria, os policiais perceberam odor etílico e confirmaram o consumo de álcool por meio do teste de alcoolemia. O condutor se recusou a realizar o teste do bafômetro. Diante disso, a polícia lavrou os autos de infração padrão. Motocicleta foi liberada em local ou no local para um condutor da família. Uma adolescente de 17 anos ficou ferida após uma queda de motocicleta na manhã de hoje no bairro São Sebastião, em São Miguel do Oeste. De acordo com o Corpo de Bombeiros, a jovem de 17 anos sofreu suspeita de fratura em uma das pernas. Ela recebeu atendimento no local, foi encaminhada ao Hospital Regional para avaliação médica. O condutor da motocicleta, rapaz de 18 anos, sofreu apenas escoriações leves. Conforme relato, ele teria perdido o controle da moto após passar por uma poça d'água e realizar uma curva logo em seguida. A Polícia Militar também esteve presente no local e realizou os procedimentos cabíveis como orientação de trânsito também. Uma última e triste notícia. Um grave acidente de trânsito ceifou a vida de um jovem na tarde de ontem. O acidente entre uma caminhonete Ford F4000 com placas de Itapiranga e uma motocicleta Yamaha YZF-R15 resultou na morte de um rapaz de 27 anos nas proximidades da subestação da Celesc, na localidade Linha Laranjeira, Itapiranga. De acordo com o Corpo de Bombeiros, motociclista Jonatas da Costa Araújo, 27 anos, foi encontrado com múltiplas fraturas, pupilas sem reação e ausência de sinais vitais aparentes. Durante atendimento, dentro da ambulância, as equipes realizaram monitoramento com desfibrilador na tentativa ou usando manobras de reanimação cardiopulmonar mantidas durante o transporte ao Hospital Sagrada Família. No hospital, os bombeiros auxiliaram a equipe médica por mais 25 minutos, insistindo na busca de reanimação. Porém, O motociclista não resistiu aos ferimentos e teve o óbito confirmado. O condutor da caminhonete, único ocupante do veículo, não sofreu ferimentos. Jonathan da Costa Araújo, 27 anos, deve ser sepultado na tarde de hoje. Sentimentos à família. O Globo em Foco volta amanhã às 12 horas aqui na Rádio Oeste FM de Ipurã do Oeste, emissora afiliada da Rede Peperi de Comunicação, feita para você. Alegria da nossa gente a todos. Boa tarde.

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1: 12:45.
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1: Olá, boa tarde. Sua comunicação na sexta-feira, 29 de maio de 2026, para Agropecuária Oeste e Super Veneza.
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1: 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Nota de falecimento. Aloysio Kist e família comunicam com profundo pesar o falecimento da senhora Helga Kist aos 89 anos de idade, ocorrido às 6 horas da manhã de hoje na residência da família. O corpo está sendo velado no pavilhão católico de Ípora do Oeste. Os atos, encomendação e sepultamento dar-se-ão às 16 horas de hoje, repito, às 4 da tarde, rumando logo após para o cemitério católico do centro. Serviços fúnebres a cargo da funerária Iporã. Aloysio Kist e família noticiaram com profundo pesar o falecimento da dona Helga Kist aos 89 anos de idade, ocorrido às 6 horas da manhã de hoje na residência. A família enlutada, as nossas condolências. Nota de agradecimento. A família Rambo, ainda consternada com o falecimento do senhor José Alfredo Rambo, vem por meio desta externar os sinceros agradecimentos a todos que durante o período de sua enfermidade e no momento de sua despedida prestaram toda a solidariedade. Agradecer aos vizinhos, grupo de idosos, à funerária Iporã pelo excelente serviço prestado, aos motoristas de saúde de Iporã do Oeste, à Igreja Católica, à comunidade pela presença, aos ministros e ao padre Hilton pela missa de despedida. Agradecer às pessoas que vieram na reza do terço nas três noites e aos amigos que o visitaram no velório. Que todos se sintam incluídos nessas palavras de agradecimento pela solidariedade prestada e também enfeitando a sua sepultura com flores na despedida. Que Deus conceda sua bênção a todos. José Alfredo Rambo faleceu no dia 22 de novembro de 2026, contando com a idade de 75 anos, deixando enlutados sua esposa, 5 filhos, uma nora, 2 genros, 3 netos, a comunidade e um vasto círculo de amigos. Mensagem: Deus é o nosso refúgio e nossa força, socorro que não falta em tempos de aflição. José Alfredo Rambo, descanse em paz. E nos despedimos da certeza do reencontro na eternidade. A família convida todos para culto de sétimo dia neste sábado, amanhã, dia 30, às 19 horas, na igreja da comunidade de São Lourenço, Iporã do Oeste. Comunicados. A administração de Iporã do Oeste informa que o número do telefone oficial foi alterado. O antigo contato 49-3196-1600 foi desativado. E a partir de agora, o atendimento oficial direto passa a ser o 49-3634-1210. Pede-se à população que atualize o novo número dos seus contatos, não mais o 1600 e sim o 1210. Dúvidas e necessidade de atendimento, entre em contato. Atenção para oportunidade de emprego. Frigorífico Eurofrig contrata para setor de auxiliar de produção e atendimento para a matriz em Iporã do Oeste. Interessados, deixar currículo ou conversar diretamente no escritório 3634-3140 ou contate pelo 3196-1152. Oportunidade de emprego. A Gava Transportes também está com vaga aberta, então, para motorista com carteira categoria E com experiência. Salário inicial R$5.000, mais benefícios, vale alimentação, mais pontuação. Interessados, chamaram no 49-99101-1217. Repetimos, 49-99101-1217. Vem aí o Show de Bola, o programa esportivo da Rádio Oeste. Isso foi comunicação desta sexta-feira para a Agropecuária Oeste e Super Veneza.
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9: 8 minutos para uma da tarde. Boa tarde, está na hora o Show de Bola desta sexta-feira, 29 de maio de 2026, aqui na Oeste FM, por a Oeste Extremo Oeste de Santa Catarina, emissora da Rede Piperi de Comunicação. 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Fim de semana cheio de atrações no esporte, né, Cristian? Boa tarde.
13: Isso aí, boa tarde.
9: Hoje tem futsal no ginásio.
13: Isso, tem futsal. Hoje, alguma coisa também neste domingo, né?
9: Uhum.
13: E demais, tem final do Municipal de Campo lá em Santa Helena, a derradeira amanhã.
9: Ok, e nós teremos também domingo futebol na Oeste, direto de São João do Oeste, o Aliança recebendo o Internacional de Piritiba. Serão definidos na rodada final de semana os semifinalistas do Campeonato Estadual Fase Oeste, tudo aqui na Oeste.
13: E vamos destacar também aí a última rodada antes da parada da Copa no Brasileirão.
9: 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Começamos por onde começamos, Cristian?
13: Começamos pelo Estadual de Amadores. Então, neste domingo, com transmissão da Oeste exclusivo, né? Inter de Piritiba vem a São João do Oeste enfrentar o Aliança. 2 gols de Mauá e Emerson, né, no jogo de ida pró-Aliança. Então a Aliança vem com a vantagem, né?
9: Uhum.
13: Todos os jogos são às 15 horas, né? União Pinhal recebe o Grêmio Santa Lúcia em Concórdia. Primeiro jogo deu de time do Pinhal, né? Lá em Pinhalzinho por 1-0. A Jape, fora de casa, havia perdido para o Ipanema por 3-1. A Jape decide em casa nesse domingo se fica ou segue em frente na competição. E o Cometa recebe na Montanha o São Lourenço. Cometa conseguiu 1-0 lá no campo do Bom de Bola no domingo passado e vem com uma vantagem na competição.
9: 4 minutos para 1 da tarde. Lembrando que todos os jogos do fim de semana, o Cris já traz os demais, todos começam às 3 horas. 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
13: Bom, dos jogos é isso e a gente relembra, né? Ao que se desenha, por enquanto, se manter os times que estão na frente, se não houver nenhuma...
9: A possibilidade de clássico.
13: Isso, a possibilidade de Aliança e Cometa nas semifinais. E na outra chave, então, é União Pinhal contra o Ipanema, se manter assim e se não houver nenhuma alteração aí nas definições dos classificados.
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13: Bom, aqui em Iporã do Oeste, então, hoje a estreia do futsal sênior no Municipal de Futsal, às 19 horas, no Arthur Friedrich, turma do 48 Legends contra Star Proteção Veicular. E logo na sequência, às 20, tem Saturno contra o Café Sport Clube. É a rodada de abertura do sênior. Já o masculino principal hoje terá a segunda rodada. Pelo grupo B, turma do 48 contra a União da Serra, às 21 horas. E na sequência, Engetop Mecânica Lorenzetti contra Lojas Quero Quero.
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13: Bom, neste domingo, então, teremos os jogos do futsal feminino. Águias Futsal contra Saturno, abrindo a tarde esportiva às 13h30 e às 14h30, Amigas da Quadra contra Fênix. Lembrando que essa rodada de domingo era para ser realizada amanhã sábado, mas por causa do desfile das soberanas, né, vai, mesmo que seja em 2 ginásios diferentes, os eventos, né, acaba aí contrastando. E lembrando que tem handebol feminino e masculino nesse domingo, vôlei masculino e feminino também. E no próximo sábado, né, não haverá rodada do Municipal de Futsal, Handebol, Vôlei, porque no dia 6 vai haver a realização da Corrida Rústica.
9: Dia 6, e atenção, Corrida Contra o Tempo, você que vai jogar o Municipal Veterano Futebol de Campo, últimos dias para sua inscrição, direto aí com o pessoal do Sporting
13: e Porto Oeste. Direto com o Ismael.
9: 1 minuto para 1 da tarde, Simon Artigos Esportivos está com o Esporte Profissional para fechar o programa Show de Bola dessa sexta-feira. 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
13: Final do Municipal de Campo de Santa Helena, amanhã, 15h30, no Estádio Municipal na cidade. Brondes contra Cantina. Jogo de ida, o Cantina, lá na linha Cantina, deu a melhor. Venceu por 2-1, tem a vantagem. E a definição do terceiro colocado é neste sábado, o jogo preliminar, às 13h30. Inter Santanense contra Bela Vista. O jogo de ida deu melhor pro Bela Vista.
9: E a gente vai falar de Copa do Mundo nos próximos dias, porque a Copa vai começar dia 17 com o jogo primeiro do Brasil, Cristiano.
13: Dia 11 já começa a Copa. Já começa antes. Vai ser, na verdade, assim, agora então é a última rodada. Pela Série A vai ser a última rodada antes da parada da Copa, né? E a 19ª rodada, então, a primeira rodada pós retorno da Copa vai ser só no dia 22/7, então mais de um mês de parada de Brasileirão. Nesse domingo, né, amanhã já tem Grêmio e Corinthians, jogo na Arena, 17h30. O Inter joga 11 da manhã, domingo, vai pegar o Bragantino fora de casa. E o Palmeiras recebe a Chape. Domingo, 16 horas, esse jogo só passa na Amazon.
9: E para fechar o programa, vamos reforçar o convite para o Doença Está em Festa desse fim de semana. Hoje, daqui a pouco, a nossa reportagem vai falar com o Vilmar de Souza dentro do programa do Jacó, direto no Poliesportivo. Tem escolha do vovô e da vovó. E depois tem dança, tem festa para melhor idade, ingresso gratuito. Então, amanhã teremos atrações especiais à noite, quando teremos às 20 horas escolha das soberanas, com transmissão também aqui na Rádio S, inclusive com imagens no YouTube, no Face da Rádio S. Para você que não puder vir, pode assistir com bom volume e imagens a escolha das soberanas. São 8 candidatos, depois tem Fabinho, ou qual é que é?
13: Paulinho e Fábio no bailão.
9: É,
13: os ex-integrantes da clássica formação do São Francisco.
9: Exatamente, grande atração, gratuito baile amanhã. E na segunda-feira, às 6 horas, temos a Alvorada Festival com a fanfarra, tem corte do bolo, tudo com cobertura da UES. Parabéns e para a UES. Valeu, Cris, até...
13: Valeu.
9: Até domingo.
13: Até domingo, e a gente estará aí na cobertura do jogo do Aliança.
9: Em São João. 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Vem o professor Douglas, depois o professor Douglas Jacotrai, até às 16h30, música e informação, de lá até às 19h, Mar de Souza, à noite das 20h às 23h, tem o Christian Kaiser, ou seja, o Fernando Kaiser. Uma boa tarde para todos nós.
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14: Olá, amigos ouvintes do programa Caminho, sejam todos muito bem-vindos a mais um encontro de alma e consciência. Eu sou Vanessa, psicoterapeuta e astróloga integrante do Grupo Caminhos. Como vocês estão? Eu espero que estejam todos bem, sempre na medida do possível. Eu quero chamar a atenção aqui, tocar o coração de cada ouvinte, com especial agradecimento sempre às pessoas que enviam mensagens para o Grupo Caminhos, marcando o horário para o nosso contato de WhatsApp com a participação que se dá pelo número 49991807979. 49991807979. O atendimento, ele é individual, ele é sigiloso e

Hábitos antigos, de dores que um dia fizeram parte da nossa identidade, de relações que já não se sustentam, quem estamos nos tornando. E isso dói. Mudar dói. Porque toda transformação exige uma pequena morte. A árvore, por exemplo, precisa soltar suas folhas. A semente, ela precisa romper para nascer. E nós também. Muitas vezes queremos renascer sem deixar morrer aquilo que já terminou dentro de nós. Queremos paz, buscamos paz, mas alimentamos, cultivamos velhas feridas. Queremos amor, exigimos por vezes, algumas vezes na vida, o amor do outro, mas carregamos traumas e medos antigos. E queremos uma vida nova, mas insistimos nos mesmos hábitos. E talvez uma das maiores dores da alma seja justamente essa: aceitar que crescer também exige despedidas. Espiritualmente, quero trazer que toda travessia pede entrega. E há coisas que precisam terminar para algo novo florescer. E isso tudo exige conhecimento, o autoconhecimento, a consciência. E hoje eu quero te perguntar, você que está me ouvindo, o que já morreu dentro de você que você continua carregando e insiste em carregar esse peso? E o que talvez precise partir, o que que precisa partir para que o novo finalmente possa nascer? Em muitos momentos da vida, principalmente na hora que a dor bate em nossa porta, nos questionamos com as perguntas: por que isso aconteceu comigo? Onde Deus estava? Por que tanta injustiça? É uma das maiores dificuldades humanas, que é aceitar que nem tudo é compreendido no momento em que se é vivido. Na visão espiritual, dentro do espiritismo, dentro de análises, existe uma reflexão bem profunda: que na vida nada acontece no acaso. Existe uma compreensão de que nossas experiências obedecem aprendizados, escolhas, consequências e caminhos de amadurecimento, aquilo que muitos chamam de lei de causa e efeito. Com profundidade, que possamos buscar esse crescimento, que possamos buscar a consciência e responsabilidade nas nossas atitudes, nas nossas ações. Muitas vezes, aquilo que hoje parece dor, mais adiante revela-se um aprendizado. Aquilo que parece perda revela direções na nossa vida. Aquilo que parece ou parecia o fim amadurece a nossa alma. E isso, meus caros ouvintes, não significa que eu estou romantizando, né, aqui o sofrimento. Significa que eu estou lembrando que mesmo quando não entendemos, ainda podemos buscar sentido. Talvez a pergunta deixe assim de ser: por que isto aconteceu comigo? E passe a ser: o que essa experiência está tentando me ensinar? Porque nem sempre compreendemos os caminhos da vida no instante em que estamos atravessando a dor, o sofrimento. Às vezes o caminho é de aprendizado em que a alma está precisando atravessar. Mas a fé para muitos nasce justamente ali. Mas nem todos têm essa compreensão. Aquilo que hoje parece ser apenas dor, talvez carregue razões que ainda não conseguimos compreender. E não é para negar o sofrimento em nenhum momento. Não é para dizer: ah, não, não dói, não estou sentindo. Mas é para lembrar que nem tudo é um abandono, nem tudo é injustiça ou descuido da vida. Às vezes olhamos apenas para a nossa falta e esquecemos de perguntar sobre aquele que partiu. Onde ele estava? Estava cansado? Estava sofrendo? Será que ele já não havia cumprido a sua caminhada aqui? Talvez a sua missão aqui estivesse sido encerrada. São perguntas que não são de fato para apagar a saudade. O luto
não pede

0: indiferença. Não pede frieza, não pede esquecimento, não é este fato. Ele pede para que o amor seja transformado. Pede com coração que seja capaz mesmo em destroços, em desespero, a oração. Mesmo na hora da revolta, a serenidade e na ausência, a gratidão do que foi vivido com essas pessoas ou com fatos da vida. Talvez amar alguém seja aprender a dizer: eu queria você aqui, mas eu escolho acreditar que a sua caminhada continua em paz. E quando a alma consegue orar mais do que se revoltar, algo começa a se reorganizar dentro dos nossos corações. A dor não desaparece de um dia para o outro, mas ela deixa aos poucos de ser a prisão, o peso, o sangramento, e começa a se transformar aquela saudade em amor. Este é um convite para a serenidade, não a ausência de dores na nossa vida, não do esquecimento, mas de estarmos diante das situações de despedidas de uma forma mais serena, consciente. Porque aceitar uma despedida talvez seja uma das tarefas mais difíceis da nossa alma. Talvez a partida tenha acontecido no tempo permitido pela vida, dentro de um propósito que ainda não conseguimos compreender completamente. E isso não tira a saudade, não impede o choro, não apaga a falta e nem deve, porque viver o luto é humano, é necessário chorar, é necessário sentir, é necessário lembrar, mas com o tempo, sem o desespero que aprisiona, sem a revolta que endurece nossos corações, sem a perda da esperança. Aqueles que partiram talvez apenas tenham encerrado uma etapa da caminhada aqui, mudaram de forma, mas não de existência, porque para muitas crenças espirituais, né, o amor continua, a vida continua e os vínculos verdadeiros permanecem. E talvez essa saudade não precise ser cultivada apenas na dor, ela pode ser cultivada no altar da gratidão, dos abraços, dos momentos vividos, das conversas, pelos aprendizados, pelas honras, pelas horas, meses ou anos que foram compartilhados. A morte não é o fim, mas é o início de nova etapa das nossas vidas, as despedidas. Ok, amigo ouvintes? Eu quero deixar uma mensagem ao seu coração, de quem estiver me ouvindo: não tenha pressa com sua dor. Chore quando precisar, ore quando o coração apertar, busque ajuda. Não tenha medo, porque amar alguém nunca foi apenas estar junto fisicamente. Às vezes amar também é aprender a deixar a ir e a deixar que a vida continue, mesmo sentindo falta, e que a saudade não se transforme em prisão, mas em um leito de amor e gratidão. Ok, amigos ouvintes? Me despeço de vocês desejando um excelente final de semana, um abraço apertado a todos, fiquem com Deus e tchau, tchau.
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Agora 1h13. Boa tarde pra você. Tá iniciando aqui o nosso West Show na tarde. Sextou, né, gente? Sextou. Ah, que a gente torce pra chegar sexta-feira, né? Pra chegar o fim de semana, dar aquela esparecida, né? Descansar um pouquinho, encontrar os amigos e por aí vai. Mentir bastante. Bom, brincadeira à parte, o nosso programa tá chegando, né? 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A partir de agora, no 3634-1440, você fala comigo, 991881715, deixa recado no WhatsApp e a gente vai trazer para você muita música boa, informação, alegria, né? O ouvinte interagindo, pedindo o seu sucesso, tá? Eu vou começar com um recadinho de quem aqui? Da Ângela de Pantano Grande, Rio Grande do Sul, né? Ela mandou aqui um pedido, então vamos lá. Ela diz assim: boa tarde, roda aí o Bye Bye Maria com Banda Rosas. Abraço, Ângela, Lúcia e Bel. Valeu, Ângela, abração pras meninas aí, tá? Tudo de bom. Bom fim de semana pra vocês. Tempo nublado, temperatura, deixa eu dar uma espiada aqui, 19 graus. A tendência, segundo que nós temos aí os mapas mostrando, é que podemos ter pancada de chuva agora à tarde já, né? Como era a previsão. Muita nebulosidade no lado argentino. Proximidade de Itapiranga um pouco mais acentuada, né? Com a nebulosidade aumentando com mais rapidez, né? Porque tá mais próximo, né? Podemos ter chuva sim, tá? É o que mostra o radar aí também. Então a gente começa assim, ó.

0: ouvimos a bandinha do Garrafão, né? A Volta do Trombone, música nova deles, e também Banda Rosas, né? Que regravou Bye Bye Maria, na participação também do Pino aí dos Atuais. 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Quem pediu música aqui? O Arnildo Beato Rock. Um abraço, Arnildo. Tudo de bom? Obrigado pela sintonia. Bom fim de semana. Ele quer ouvir o Flamboyant com do Bis. Meine Liebe. Tá assistindo. Abraço pra ti, tá bom? Meu amigo Arnildo, tudo de bom lá, tá? É bonita demais essa música, né? Quem mais aqui mandando um recado? Erecilda, boa tarde.
1: Boa tarde, Jacó.
0: Diga.
1: Alô, escuta.
0: Então tá.
1: Melhor da música com 0800. Imalams.
0: Ai, ô.
1: Erecilda aqui de Porã. Agradeço, Jacó, se eu for atendido. Um abraço.
0: Certinho. Marlam zam zam. Essa aqui eu vou aproveitar. O Telamzam, né? Lá pro Egon Meinhardt na linha Sertão Cunha Porã, né? Ainda fazendo melado. Ele tá desde segunda-feira fazendo melado, né? Vai exportar, eu acho, hein, Egon? Fová Sofila. Brincadeira, né? Um abraço, meu amigo Egon. Ele me convidou, disse que é pra ir lá pra fazer a pipoca. O melado ele já fez, né? Mas eu não peguei, não achei um horário pro ônibus ainda, viu, Egon? Tá bom? Abração, tudo de bom aí, tá? Obrigado pela companhia sempre. A Lisa Brutcher mandou aqui aquela foto de uma gelada, né, Lisa? E trufa, Jacó, sextou. É por aí. Abração pra ti, tudo de bom aí, tá? Deixa eu ver quem mais aqui. O Garcia, ô Garcia, manda um recado, Garcia, boa tarde.
2: Opa, boa tarde, Jacó, tudo bem?
0: Tudo certinho.
2: É, o Garcia aqui do Tigrinhos, vindo colado no rádio, vindo, como sempre, programaço, macanudo. Gostaria de pedir hoje, Chacó, se for possível, passei com os Montanari, Sai da Pista, João.
0: Ô, rapaz.
2: Faz tempo que não é tocado essa música.
0: Verdade.
2: Né? Música
0: boa. Bota boa nisso.
2: Bom programa, tudo de bom.
0: Obrigado, Garcia. Vamos procurar aqui, já vamos meter bala depois pra ti aí, tá? Manda aquele alusão também lá para Porto Alegre, o Mário Colin, né, Mário? Sextou, mas é bom, né? Abraço, Mário. Bom fim de semana pra ti aí. Obrigado pela audiência sempre aí na nossa querida capital gaúcha. O Cristiano Marte de Descanso diz o seguinte: toca a Bar da Esquina com Passarela pra família Mar, pros amigos. O pessoal tá caprichando hoje no repertório aí, né? Barbaridade, é uma melhor que a outra. Deixa eu ver quem mais aqui. O Beto do Santa Rita. E aí, Beto?
3: Boa tarde, meu amigo.
0: Tarde.
3: Jacó, tô me no trecho escutando teu programa.
0: Mas que
3: e tarde. Manda aí uma música bem caprichada da Banda Arena Ser do Paraguai. Beleza? Um Ixi. Abraço, tudo bom? Me queira bem que não custa nada.
0: Mas claro, Beto. Eu sei que tem gremista, mas tudo certo, né? Nós estamos no mesmo caminho, hein? Brincadeira, Beto. Abração pra ti, pessoal da Pavimax aí, tá? Quem mandou o recado aqui também, ó? O meu amigo Lúcio Virt. Hoje não é melado, né, Lúcio? Tá mexendo panelão lá, mas é, diz, vai ter torresmo. Meu Deus do céu. Essa propaganda que é ruim, viu? Pai, eu lembro quando meu tempo de criança, né? Me criei na roça, vim em roda do panelão junto com meu pai lá fazendo aquele torresminho caprichado, caseiro. É de dar água na boca, né, ô Lúcio? Grande abraço aí, tudo é bom? Capricha e manda uma provinha depois aí. Ó o speedão aí, né? Flamboyant tá chegando agora e depois tem também a pedida aí da Erecilda, né? A banda 0800, 1h26.

0: 800 e o Lamzam, né? Antes passou por aqui também. Do Flamboyé, do Bismarck Liebe. Agora 1h34.
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5: Olá, meus queridos ouvintes. Vermífugo é preventivo ou é só tratamento? Então, pessoal, vejo que tem muita dúvida em questão dos tutores em relação ao vermífugo. O vermífugo não é preventivo, porque ele não vai impedir que o seu animalzinho contamine com vermes. O vermífugo ele tem a função uma exclusiva para tratamento. Então, assim, ele vai eliminar os vermes quando o seu pet já estiver contaminado. Então, assim, ó, o que, que eu indico? O uso profilático do vermífugo, ou seja, não se deve esperar o cão ficar doente com verminose para tratar. O tratamento ele deve ser feito a cada 3 meses para eliminar qualquer possível contaminação. Espero que vocês tenham gostado dessa semana cheia de perguntas e respostas. Desejo a todos um excelente final de semana e até semana que vem. Um forte abraço a todos e que Deus abençoe todos vocês.
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1: É, gente, vamos lá, 21 minutos, voltando agora para as duas, né? 21 para as duas, o nosso espaço também com a parceria aqui da Belas Artes, a equipe da Dirce, aí na rua Monte Alverno em 37. 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Vou trazer mais duas músicas aqui que eu tô devendo, depois eu já registro mais participações, tá? Pedidas, o da Garcia, né? Que pediu aí o Montanari e também eu tenho aqui o ouvinte, onde é que tá aqui? O Cristiano, que pediu Passarela. Então as duas na sequência, 21 para as duas agora.

0: passarela, a gente trouxe aí, né, a música Bar da Esquina, hora certa. Agora, 14 minutos, 14 para as duas, hora Loja Baques, né? 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
0: 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Recados, eu vou trazer agora a banda Renascer do Paraguai para atender o Beto lá do Santa Rita que me pediu antes, né, Beto? O Ambrósio pede para tocar Camisa Manchada, eu rodo já já com o São Francisco. Paulo Bavaresco mandando um recado também. Paulo, boa tarde.
8: Boa tarde, Jacó, tudo certo? Fechando o final de semana, fazer isso. Um fogão com batata doce,
0: acho que tá.
8: Com banana, saborear o chimarrão da Mata Jacutinga e ouvir uma boa música. Manda a próxima música.
0: Valeu.
8: Uma boa tarde, trabalho, até semana que vem. Bom final de semana pra todos.
0: Valeu, um abração pra ti. Meu amigo Valdir, pessoal da banda Alvorecer, como é que tá, Valdir? Tudo certinho? Bom demais, né? E ele diz aqui, ó, tamo na escuta e se possível depois tocar aí o dobrado, o medley de dobrados. Eu até tinha puxado ela já aqui, deixa eu olhar aqui. É, exatamente, né? Foi gravada em 2025 essa aí, né, Valdir? Vamos tocar sim. Foi gravado ano passado, depois eu vou estar trazendo aí, tá? Diz ele aqui, ó, quase 200 mil visualizações já no YouTube, né? Mas que show! Música boa é assim, né, Valdir? Deus livre! Quem mais aqui mandou um recado? O Luiz Anoto, fala, Luiz.
9: Boa tarde, Jacó. Tudo tarde. Tranquilo, certinho?
0: Tudo certo.
9: Põe roda aí pra mim com Céu e Canto, Rosa Vermelha.
0: Opa!
9: Valeu, bom trabalho. Bom final de semana e um abraço.
0: Outro, obrigado. Cláudio em Chapecó, roda o musical Os Líderes, Valsa da Primavera. Valeu, Cláudio. Vamos procurar aqui, depois vai sair sim. É, quem mais? Meu amigo Vomir Wendelin, né? Diz aqui o seguinte, Vomir José Wendelin, São Miguel Oeste, homenageando... pela morte do Pidor Taça, né? Hoje manhã, pela manhã, o Cristian ainda comentou, né? Foi fazer uma cirurgia, acabou tendo parada cardíaca, né? Não deu, né? E daí ele pediu a bailanta do Tiburcio. Vou daqui a pouco eu rodo sim, tá? Vamos trazer a gaúcha aí pra homenagear ele, tá? Tem áudios, deixa eu ver aqui, né? Tem dois, vamos lá. Quem diz? Boa tarde.
10: Oi, Jacó, tudo bem?
0: Tudo certo.
10: Agora eu tô me voltando um pouquinho a voz, porque tava rouca hoje manhã que não podia nem ligar antes.
0: Eita.
10: E assim, dá pra conversar um pouco. Sim, também desejo um bom fim de semana, tudo de bom, tá? É uma hora tão gostosa de escutar vocês ali que a gente anima mais para fazer o serviço também, né?
0: Show de bola.
10: E tudo de bom para ti, um abraço especial, tá bom?
0: Obrigado.
10: Oi, Chacó, tudo bem?
0: Tudo certo.
10: Que bom escutar teu programa, daí anima mais a pessoa no serviço ali também, né? Tudo de bom pra ti, deseja umas gelatinhas bem gostosas, agora que tá aqui mais quente, tudo de bom pra ti.
0: Valeu.
10: Uma música escolhida de você, tá?
0: Valeu, obrigado. Um abraço. A Lisa Brutti pede som 7, daqui a pouco a gente roda, porque agora tem banda Renascer do Paraguai.

0: Rosa Branca com a banda Renascer do Paraguai. Um minuto para as duas.
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pra você, né? 2h05, o tempo é nublado na região, tem chance de chuva no decorrer da tarde, né? E nós estamos aqui levando música, informação, alegria. Aliás, daqui a pouquinho a gente vai falar ao vivo também com o Vilmar, ele que daqui a pouco tem reportagem, né? Às 12h15, mas também vai estar presente aí no ginásio Adelmarques, né? Onde nós teremos daqui a pouco mais vai ser feita a escolha, né? Do vovô e vovó. A escolha do vovô e vovó, começando aí as comemorações de aniversário dos 37 anos do município de Porã do Oeste, que na segunda-feira, né, o auge, né, dia 1º, quando teremos inclusive feriado municipal. 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Hoffmann Instalações Elétricas de Tunápolis para toda a região. 2h06 para quem pediu aí a camisa manchada com São Francisco. E depois tem a turma aí do meu amigo Valdir com a banda Alvorecer.

0: Banda Alvorecer. E quem gostou de ouvir essa também foi a Lisa, né, Lisa? Lisa Brutti lá de Maravilha, que o Valdir, né, e da Banda Alvorecer é primo, né? Mas que chique! Bom, vamos pro intervalo que já tem reportagem, tem informação também. 2h14 é hora, loja Bikes, cheia de novidades para aquecer nos dias frios, bons preços, muitas opções para toda a família, né? 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
0: Muito bem, gente, 2h18, vamos para a informação, é hora do Vilmar, né, com a reportagem para Posto Cooper Fronteira Sul. Boa tarde, Vilmar.
12: Muito boa tarde, Jacó, boa tarde, ouvinte que nos acompanha na tarde desta sexta-feira, pois a Câmara de Vereadores do município de Mondaí realizou recentemente uma sessão solene em decorrência dos 104 anos colonização do município de Mondaí. E para falar sobre esse assunto, converso agora com o presidente da Câmara de Vereadores do município de Mondaí, Roberto Bernardi. Presidente, momentos importantes que o município está vivendo neste mês. Boa tarde, seja bem-vindo.
13: Boa tarde a todos os ouvintes da Oeste FM. Pois bem, então, estamos em comemoração aos 104 anos de colonização do nosso município aqui de Mondaí. E na semana passada, então, tivemos corte do bolo e também festividades na praça, na Rua Coberta. E antes dessas festividades, à tarde, a gente teve também uma sessão solene, onde foi homenageado dois empresários aqui do nosso município, o empresário Bruno Hen, da Hen Móveis Hen, e empresário Henrique Dais, da Teste West, e o deputado estadual, o Maurício Scudillac. Então, essa sessão solene foi em homenagem, então, a essas pessoas, né, dando título a elas, né, cidadão honorários, então, do nosso município. Vale ressaltar, são pessoas que contribuíram bastante com o nosso município, né, tem empresas destacadas com renome tanto estadual quanto a nível de país e tanto também internacional, né, com exportações. Essa sessão foi indicada pelos vereadores do PL, né, o Ademir e a Dânia. Então, vale destacar esse momento, né, que já foi colocado junto ali, essa sessão solene, também pelo aniversário, então, de colonização do nosso município, que foi na última quarta-feira da semana passada.
12: Presidente, em meio a tantos momentos importantes, como é que foi o trabalho da Câmara de Vereadores em meio a todas essas festividades?
13: Então, a gente vai ter, então, hoje, uma abertura, né, teve da primeira Expofeira Mondaí. Com certeza vai ser um sucesso, uma feira voltada ao nosso município, ao comércio do nosso município, e com certeza todos os outros municípios são convidados a vir prestigiar, né, esse evento, que foi preparado, né, em questão de ter essas semanas festivas, né, em função do aniversário, né, de colonização do nosso município.
12: O senhor comentava também que recentemente o município recebeu visitas importantes, inclusive com o recebimento de emendas parlamentares, recursos importantes.
13: Isso, tivemos essa semana, né, também, na terça-feira, a visita do nosso deputado federal, Fábio Schelquete, do Partido União Brasil. Então, um deputado que nos ajudou muito, em dois mandatos agora, já trouxe aproximadamente 7 milhões de reais ao nosso município de Mondaí. E na última terça-feira veio para confirmar uma emenda de 500 mil reais. Então vai ser investido na Praça do Porto, né? Uma obra que vai ser feita lá. Um recurso bem aplicado do nosso executivo e vai ficar marcada também, né? Uma obra turística na Praça do Porto. Então é um recurso do nosso deputado federal, Fábio Schelquete. E também já sinalizou mais duas emendas, né? Uma de 200 mil reais para iluminação do campo da comunidade do Laju e mais 200 mil reais para o hospital do nosso município. Um deputado que sempre nos orgulha muito, que sempre olha o município de Mondaí com bons olhos, né? A gente tem o Marcelo Alievre, né? Que é assessor de gabinete do deputado, que é mondaiense, então com certeza isso também ajuda a gente ter uma proximidade maior com o deputado.
12: Presidente, diante dos 104 anos de colonização do município de Mondaí, qual a mensagem que fica para quem nos ouve e para o município também em relação à pujança do município e da importância desta data?
13: Com certeza, uma data muito importante. Se a gente analisar a idade dos outros municípios, né, Mondaí e Porã fazia parte de Mondaí, Riqueza também, né, então a gente vê que Mondaí tem uma história já muito longa, né, foi o início, né, por aqui deu início a todo, a uma grande parte do oeste, né, Mondaí, então foi pioneiro em várias situações no desenvolvimento de toda a nossa região. E a gente, sempre quando chega essas datas, né, de comemoração ao aniversário, é um momento que a gente relembra nossos passados, então a gente tem muita gratidão por tudo que aconteceu no nosso município e com certeza renova a nossa vontade de sempre estar fazendo cada vez mais, né? Trabalhando cada vez mais pelo nosso município. Assim como hoje sou presidente da Câmara, como vereador, né? A gente sempre busca o melhor pro nosso município e estamos fazendo com certeza a nossa parte, tanto em projetos quanto a busca de recursos, né? Então isso nos orgulha muito e com certeza a hora que não se tiver mais na política, mas a gente está com aquela sensação, né, de dever cumprido, de ter ajudado o nosso município. Mas com certeza essa data é muito especial para nós, né, e mais especial pela gente estar relembrando de todos que trabalharam em prol do desenvolvimento do nosso município.
12: Perfeito, presidente. Obrigado pelas importantes informações e a Rádio Oeste fica sempre à disposição da Câmara de Vereadores de Mondaí.
13: Eu que agradeço a oportunidade e sempre que precisar a gente vai estar disposto, né, a estar trazendo mais informações ações do nosso município, da nossa Câmara Municipal.
12: Eu conversei com o presidente da Câmara de Vereadores do município de Mondaí, Roberto Bernardi, do jornalismo, repórter Vilmar de Souza para o posto Cooper Fronteira Sul, abastecimento 24 horas.
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0: 2 horas, agora 24 minutos, né? 2h24 Oeste com você na tarde. 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Vamos para mais recadinhos, ouvinte, aqui. As músicas a gente vai indo rodando, tá? Devagarinho aí, tá? Vamos atendendo todo mundo.
1: Boa tarde.
0: Tarde.
1: Locutor.
0: Diga.
1: Que é o Valmir Reis, da linha Bandeirante.
0: Diga, Valmir.
1: Município de Bandeirante.
0: O que que manda?
1: Ah, queria pedir uma música aí para você oferecer pro Toinho. Toda a família Borges aí, Reis.
0: Valeu.
1: Manda uma música bem boa aí. Pinguço de Rua.
0: Valeu, um abraço pra ti, tudo de bom.
2: Rosas vermelhas, eu vou mandar.
0: Luiz Anoto pediu, eu rodo pra ele, Céu e Cantos, e depois o Cláudio de Chapecó vai ouvir com a gente, Banda Os Líderes.

0: gente manda Sérgio Cantos cantando aí Rosas Vermelhas, mas a gente tem mais informação com o Vilmar. Vamos lá, vamos trazer ele agora direto lá dos ginásios, onde nós temos início hoje, né? As festividades aí dos 37 anos do município de Porã do Oeste. E tem hoje escolha, inclusive, do vovô e da vovó, mas os detalhes a ficar por conta dele. Boa tarde, Vilmar, fala aí.
1: Boa tarde, Jacó. Boa tarde, ouvinte que nos acompanha. Nos iniciou há poucos instantes aqui no ginásio poliesportivo e com o Inácio Matos, Jacó, a escolha do vovó e do vovô. São 6 grupos que estão sendo representados. E a partir daqui, dessa escolha, desse desfile que já está acontecendo, eles vão representar esse casal, né, Jacó, o município em diversos eventos importantes, inclusive do grupo de idosos do município de Porã do Oeste. O prefeito Michel Bartz se pronunciou há pouco tempo sobre a importância deste evento, dessa escolha, e que também temos aqui a presença de diversas autoridades, desde a Secretaria de Cultura, também do Secretário de Desenvolvimento, onde também estão prestigiando, Jacó, vários grupos. Muitas fotos foram tiradas e o Departamento de Jornalismo da Rádio Oeste vai estar repercutindo também no site da PPRI. Eu estou aqui neste momento com o secretário de Desenvolvimento do município, Claudir Stauerhaus. Claudir, que evento bonito e a importância desse evento para o município.
2: Boa tarde, Vilmar. Boa tarde aos ouvintes da Rádio Oeste, FM. Com certeza é um evento muito lindo, um evento que festeja a melhor idade, e aqui a prefeitura está mostrando o valor que tem o nosso idoso para o nosso município, prestigiar e mostrar o valor que eles tanto já fizeram pelo nosso município de Porã do Oeste.
1: Obrigado, Claudir. Jacó, você veja a vibração que é dos grupos torcendo pelo seu casal. Um evento bonito, um evento de pessoas que certamente fazem parte da história do município de Porã do Oeste e que vão, a partir daqui, Jacó, dessa escolha, também representar o município em diversos eventos. Mas foi daqui, Jacó, do Departamento de Jornalismo da Rádio Oeste, do Ginásio Poliesportivo e Adélio Marques.
0: Muito bem, obrigado, Vilmar, pelas informações. Bastante barulho, mas é pela movimentação mesmo que acontece por lá nesse momento, né? Eu vou pro intervalo, gente, depois tem mais sucesso por aqui, né? Eu fiquei devendo aí pro Cláudio de Chapecó, a banda Os Líderes. Em seguida a gente vai trazer, porque eu tenho que faturar um pouquinho, mas é rapidinho, já já a gente volta. 2h30.
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6: Nota de falecimento. Aloysio Kist e família comunicam com profundo pesar o falecimento de Helga Kist aos 89 anos de idade, ocorrido hoje às 6 horas na residência da família. O corpo está sendo velado no pavilhão católico. Atos de encomendação e sepultamento dar-se-ão hoje às 16 horas, rumando logo após para o cemitério católico do centro. Serviços fúnebres a cargo da funerária Iporã. Aloysio Kist e família comunicaram com profundo pesar o falecimento de Helga Kist aos 89 anos de idade, ocorrido hoje. A família enlutada, nossas condolências. A Administração Municipal de Iporã do Oeste informa que o número de telefone oficial foi alterado. O antigo contato 3196-1600 foi desativado e a partir de agora o atendimento oficial passa a ser realizado pelo 3634-1210. Pede-se à população que atualize o novo número em seus contatos e, em caso de dúvidas ou necessidade de atendimento, entre em contato através do novo telefone. O setor de urbanismo de São João do Oeste comunica que está efetuando a recolha de galhos nos perímetros urbanos da cidade, em Cristo Rei e também em Beato Roque, durante os meses de maio e junho. Solicitações podem ser encaminhadas junto ao setor de urbanismo da Prefeitura. A Prefeitura de Descanso informa que estão abertas as inscrições para o processo seletivo simplificado para a contratação temporária de pedreiro. A vaga oferece salário de R$3.040,03 para carga horária de 40 horas semanais, com exigência do ensino fundamental completo. Inscrições estão abertas até hoje, né, no Parque de Máquinas do município. O edital completo pode ser acessado no portal da Prefeitura. 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Nas pedidas eu tenho agora então aí a banda Os Líderes pro Cláudio de Chapecó e depois pro Volmir, que pediu, tem música gaúcha também com Serranos, 23 para as 3.

0: Foi a bailanta do Tiburcio, tocou muito essa aí, né? Era sucesso nos bailão lá nos anos 80, finalzinho dos anos 80, e a gente aí recordou com os Serranos a pedido do Volmir Venda, né, de São Miguel do Oeste. Agora faltam 15 para as 3, a hora Loja Bikes, né? 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
0: 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O Nicolas Girvalzinho tá pedindo pra ouvir aqui o Eliseu e Banda, né? Um abraço, Nicolas. Vou tocar pra ti. Lembrando, né? 3634-1440 é o telefone pra você falar comigo. 991881715. Você deixa um recado aí no nosso WhatsApp, tá? Eliseu e Banda na programação 9 para as 3.

0: banda Anjos Indomáveis, lá do finalzinho dos anos 90, né? A música é Palavras. Intervalo e já tem mais sucessos da Oeste. 4 para as 3, nota de falecimento. Aloysio Kist e família comunicam com profundo pesar o falecimento de Helga Kist aos 89 anos de idade, ocorrido hoje às 6 horas na residência da família. O corpo está sendo velado no pavilhão católico e atos de encomendação e sepultamento dar-se-ão hoje às 16 horas, rumando logo após para o cemitério católico do centro. Serviços fúnebres, né, a cargo da funerária Iporã. Aloysio Kist e familiares comunicaram com profundo pesar o falecimento de Helga Kist aos 89 anos de idade, ocorrido hoje. A família enlutada, nossas condolências. Tempo nublado, temperatura em 19 graus.
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3: Muitas vezes, após o falecimento dos pais, o processo de inventário torna todos os filhos condôminos do mesmo imóvel rural. E por diversas vezes, esse condomínio não funciona, porque as pessoas têm dificuldade de definir como cada um irá fazer o uso da sua fração. Se você é proprietário de uma fração de um imóvel e está tendo problemas no exercício da sua parte dentro do condomínio, você poderá protocolar um processo chamado extinção de condomínio. Se a sua fração for acima de 2 hectares e o fracionamento, a divisão desse imóvel não diminui consideravelmente o valor do imóvel, a sua parte poderá ser separada. Ou se não for possível separar esse imóvel, ele poderá ser vendido em leilão, sendo que os herdeiros terão preferência para adquirir a integralidade do imóvel para que apenas um dos herdeiros seja o proprietário.
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verdade, gostosa de ouvir, né? 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A gente tá num ano aí atípico, né? Um ano que pode trazer muito problema, porque, inclusive, né, meteorologistas diversos estão falando muito na situação que a gente pode passar a enfrentar agora pós-inverno aí, né? Mais precisamente a partir de junho em diante já começamos, mas principalmente lá por setembro, né? É um indicativo maior do problema com El Niño, tá?

dúvida, plantão no 99126-1471. Falei com o Rambo, ou 99146-7529, onde você vai falar com a Jaqueline, tá? Vamos com mais música, né? Lembrando, o espaço tá aberto, agora acalmou, baixou a poeira um pouquinho, né? Foi bastante participação até aqui. Coisa boa, né? O ouvinte ajuda a gente a fazer o repertório aí quando pede o sucesso. E isso é bom. Agora cantam Hugo e Thiago, depois tem Samarino 13 e 6.

0: aquela camiseta. Samarino aqui na Oeste. 13h12, hora, Loja Marques. 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
2: Pois os municípios de Santa Helena e Porã do Oeste foram contemplados na final do edital Experiências Inspiradoras de Gestão e de Projetos Pedagógicos de Educação Integral em Tempo Integral. E para falar sobre esse assunto, converso agora com a diretora da Escola Municipal EMEB Cinderela do município de Santa Helena, Marli Nicodem Imes. Diretora, boa tarde, seja bem-vinda à Rádio Oeste e que reconhecimento importante, então, diretora.
3: Boa tarde, Vilmar, Rádio Vintes também, de modo especial Santa Helena. Sim, com certeza, nós ficamos muito felizes, na escola e o município, termos esse reconhecimento do final do edital a nível federal com o projeto inspirador, de experiências inspiradoras sobre educação, no qual a gente fez a inscrição, no início do ano, que é um projeto que a gente trabalhou com turmas do primeiro ano integral no ano 2025. E o projeto, então, teve como título Ser Feliz Faz Bem, que foi inscrito dentro do eixo Territórios, Culturas e Saberes. Para nós foi uma alegria bem grande, porque é uma forma também de expor a comunidade e de forma regional também, experiências que são interessantes e que podem inspirar novas formas e ações dentro da educação integral.
2: Diretora, só para que o ouvinte possa ter uma ideia melhor da importância deste reconhecimento, é um reconhecimento de nível federal, ele acontece a nível nacional. No estado de Santa Catarina, o município ficou entre os 53 selecionados e dentro da região da AMIOSC, e Porã do Oeste e Santa Helena foram contemplados.
3: Isso mesmo. A nível nacional foram 1.081 experiências dentro das inscrições, e a nível de Santa Catarina, então, foram 53 experiências selecionadas, dos quais, então, dois municípios da região, que são Iporã do Oeste com um projeto, e nós aqui então do município de Santa Helena com o projeto intitulado Ser Feliz Faz Bem, que foi desenvolvido então pela professora Marli, no caso eu, no ano passado, e com a colega professora Ilone Freiman Froy, dentro das turmas da educação integral. E entre as ações para também a comunidade conhecer um pouco mais além da nossa, esse projeto teve ações realizadas em diferentes momentos e espaços. Então ele começou dentro da sala de aula com esse título, no caso Ser Feliz Faz Bem, o que nos faz feliz, desde lá do olhar da criança. E a partir disso, a gente fez interações com um grupo de idosos, a gente foi para a unidade de saúde do município, expondo poemas da própria criação das crianças sobre alegria, felicidade, o que nos faz realmente felizes. E a partir disso também a gente fez em parceria, as próprias crianças confeccionaram então várias placas motivacionais, as quais a gente espalhou pela cidade,
2: A senhora comentava também que foi um projeto desenvolvido com turmas da educação integral e que buscou trabalhar tanto componentes curriculares da base quanto da parte diversificada.
3: Isso, nós em 2025 tivemos uma experiência de integral, onde então o professor pedagogo trabalhava a parte diversificada junto com os componentes curriculares da base. Este ano a gente trabalha um pouco diferente, a gente ampliou esse currículo, então nós temos o pedagogo que trabalha a parte curricular da base, mas também temos dentro da parte diversificada um pedagogo que trabalha trabalha no contraturno com várias oficinas. Então, dentre elas, por exemplo, temos sustentabilidade, a culinária, a meditação, projetos, alimentação, higiene, e os oficineiros também que trabalham com oficinas de futsal, de jiu-jitsu, dança, patinação e jogos de tabuleiro. Então, assim, é uma parte diversificada bem ampla para a gente atender, na verdade, uma educação diferente, que vai além do ensino tradicional.
2: Diretora, para finalizar, qual é a mensagem que fica para os munícipes, para os alunos e para as famílias?
3: Olha, eu diria assim que a educação é o caminho que nós precisamos sempre olhar com muito carinho, com muita atenção, agradecer muito a equipe que nós temos aqui, que é uma grande equipe que sempre se fortalece junto e procura trabalhar com experiências que realmente façam a diferença, e fazer esse convite que nós também temos no município, o projeto das boas práticas, porque muitas experiências, muitas vivências significativas acontecem nas escolas, e que é uma forma também de mostrar à comunidade do que acontece. Então, fazer esse convite também aos nossos professores, mais uma vez, de que escrevam, de que exponham essas experiências, porque realmente vale a pena. E acho que é importante, nesse sentido, também agradecer às famílias que sempre estão, né, presentes, participam, e que é uma forma da gente mostrar do que acontece com nossos filhos, nossos alunos, nossas crianças, de que inspirar outros além fronteiras e nos inspirar com as experiências de outros municípios e região ou estado também, para que juntos a gente possa realmente construir uma educação.
2: Perfeito, diretor, obrigado pelas importantes informações, e a Rádio Oeste fica sempre à disposição, sempre que preciso.
3: Nós que agradecemos também, sempre pelo apoio e a forma de nos ajudar a espalhar também as boas notícias e nos fortalecer juntos. Muito obrigada.
2: Eu conversei com a diretora da Escola Municipal EMEB Cinderela, do município de Santa Helena, Marli Nicodem Imes. Do jornalismo, repórter Vilmar de Souza para o posto Cooper Fronteira Sul, abastecimento 24 horas.
1: 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Posto Cooper Fronteira Sul, abastecimento 24 horas. 13h21 agora, né? 13h21, eu tenho mais sucessos por aqui. 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E eu fiquei devendo e ela me deu um puxão de orelha aqui, ó. A Lisa, né? A Lisa Bruxa de Maravilha. É que tava um vucu-vucu antes aqui. Eu fui tentando atender todo mundo, né? E acabei me passando e esqueci da música dela, que ela tinha pedido aí com a banda São 7. Vou tocar agora, então, né? Vamos pagar esse crédito aí, né? Tá bom, Lisa? Um abração pra ti. Eu sei que ela fica direto escutando a gente aí. Cobrou e com razão, né? Tá, tem que cobrar, tem que dar puxão de orelha. Quem mais? Dirson Stout, em Missal, no Paraná, pediu aí a Adelaide Banda, né? Com a música Vem Bailar Comigo, né? Vamos tocar em seguida. Quem mais? É o Wilson, né? Eu acho que é aqui, né? Diz assim, ó. Toca uma do Pedro Hortaça, ícone da música missioneira, que nos deixou hoje, né? É, pra, segundo as informações, ele foi fazer uma cirurgia, né? E acabou tendo problemas aí, né? Parada cardíaca e Não passou, né? Mas vamos tocar, eu vou tocar, vou procurar uma bem conhecida dele, vou tocar depois pra ti aí, tá, Wilson? Um abraço! É, Selma, né? Selma diz aqui, roda banda Blue Star, Engel on a Flingel, bonita a música essa, né? Vou tocar daqui a pouquinho também. Nas pedidas tem Som 7 e tem Adelar Moraes e Banda 1324.

0: Bom demais ouvir aí a música do Adelar Moraes e Banda, né? O Vem Bailar Comigo. 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
0: O recado aqui da programação para a loja Haas, né? A Administração Municipal de Ipora do Oeste informa a população sobre o cronograma de recolha de lixo nos feriados municipais, 1º e 4 de junho. Na cidade, a recolha no feriado do dia 1º seguirá conforme os sábados, atendendo o centro do município. No dia 4, não haverá coleta. Já no interior, a recolha do lixo reciclável será iniciada a partir de terça, dia 2. Pede-se a colaboração de todos para que o lixo seja colocado nos dias e horários corretos, ajudando a manter o nosso município limpo e organizado. 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Vamos trazendo mais por aqui. 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Quem é que tá mandando um recado aqui? Boa tarde, gostaria de ouvir Mercosul, adoro essa música, né? É Adoro, né? Ele quer ouvir a música Adoro, da banda Mercosul, João Adair de Vista Alegre. Ô João, abraço, vamos procurar aqui, vou tocar depois pra ti, tá? Meu amigo Carraro, o que manda, Carraro?
13: Boa tarde.
0: Boa tarde.
13: Eu cheguei agora de viagem.
0: Mas que tal?
13: E daí, hein? Eu queria saber se é o Jacotrai que tá ali.
0: Ainda é? Pegou no
13: revestir. Toca aí a morena misteriosa.
0: Ah, mas ainda?
13: Manda ela passar aqui que nós vamos puxar um papo.
0: Continua misteriosa.
13: Tá fechado, vai chover.
0: Mas vai chover. Vamos tocar depois mais a Morena Misteriosa aí na programação. Tá, agora na pedida do ouvinte, antes que falou do Pedro Taça, né? Ele vem pra cantar e depois banda Blue Star 20 pra...

0: Beleza, gente? Passou então aí a banda Blue Star, né? Com o Engelone Fliegel, o intervalo e depois tem mais sucessos. 13 para as 4 agora, né? 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

gostosa de ouvir. 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Tem mais música? Tem, né? Tem aqui pra gente rodar. Aliás, agora eu tenho aquela antiguinha que a gente sempre traz aqui às 4 da tarde pra matar a saudade. E depois eu tenho também o Tony Carraro, que pediu aí Banda Céu e Cantos com a Morena Misteriosa, né? De 1974, a cantora Lilian Knapp, que faleceu não faz muito tempo, né? Ela que fazia dupla Lena e Lilian, quem lembra, né? O Lena e Lilian do Pobre Menina, entre outros sucessos lá da década de 60 na Jovem Guarda. E depois ela passou a gravar solo, né? Gravou gravar sozinha e fez sucesso em 74 com essa aqui, ó.

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0: São 4h15, reportagem em Vilmar, de volta aí com a informação para Posto Cooper Fronteira Sul.
9: Pois o município de Belmonte realizou nos últimos dias uma ação dentro do universo escolar com os alunos para uma adaptação da merenda escolar. E para falar sobre esse assunto, eu converso agora com a nutricionista da Secretaria Municipal de Educação do município de Belmonte, Francine Cassali. Francine, seja muito bem-vinda à Rádio Oeste. Que movimentação importante da pasta da educação.
10: Então, é um assunto que a gente realmente vem aumentando muito, que é em relação às alergias alimentares das crianças, intolerâncias a algum tipo de ingrediente. E isso chama muita atenção porque esse número vem crescendo bastante e a gente precisa ir adaptando o cardápio escolar para essas crianças também. Então, desde o início do mês, foi feita uma pesquisa, né, onde a gente mandou um formulário com cada criança para investigar se a criança tem algum tipo de alergia alimentar, se tem alergia a algum ingrediente, algum nutriente, até mesmo a intolerância à lactose, ao glúten, né? Para a gente ter essa informação já em números precisos para a gente conseguir disponibilizar uma alimentação diferenciada para esses escolares. Tivemos o retorno, então, do formulário, e aí todas as crianças que têm alguma restrição foi comunicado ali e apresentado também o laudo, seja do médico ou o exame mesmo, né, onde comprove essa alergia ou intolerância.
9: Francine, você comentava que foi analisado um número X de alunos e em termos de percentual, muitos problemas encontrados?
10: Pois é, nós analisamos os alunos de todo o ensino municipal aqui de Belmonte e tem um total aproximado de 300 alunos. Desses 300 alunos, a gente teve aproximadamente 20 alunos que constataram algum tipo de intolerância, de alergia, intolerância à lactose, teve grande presença na pesquisa, né?
9: Dentro dessa atividade, Francine, o que ela detectou em termos práticos?
10: Como a criança fica grande parte dos dias na escola, muitas vezes ali a criança ou até quem faz a merenda não tem conhecimento de quem é a criança que pode ou que não pode consumir determinado ingrediente e a criança acabava consumindo e tendo os efeitos colaterais, né? Em relação a cada uma da sua intolerância ou da sua alergia. As merendeiras, elas já têm a lista dos alunos que têm a alergia e o alimento que elas têm alergia e no momento de distribuir esse alimento, ela já consegue selecionar quem é a criança que vai comer um bolo, por exemplo, feito com todos os ingredientes e aqueles isento de algum ingrediente que a criança tenha alergia.
9: A partir do momento que a atividade detectou o problema, como é que funciona isso na prática dentro das famílias? Já tinham conhecimento? Passaram a ter conhecimento a partir dessa atividade?
10: Muitos começaram a observar que algumas alterações na própria saúde da criança poderia ser decorrente de algum ingrediente ou algum alimento. Então, isso fez com que muitos pais levassem as crianças realmente, né, para fazer os exames, para ver os exames relacionados a alergias. E a partir daí foi nos dado o laudo dessas crianças e aí a gente consegue ter esse melhor controle. Para não deixar a criança sem opção de lanche, a gente já consegue ter esse cuidado de ofertar o mesmo lanche, porém sem o ingrediente.
9: A partir do momento que a atividade detectou uma restrição a algum nutriente, quais são as medidas adotadas?
10: Já com o laudo em mãos, a primeira coisa, a gente já comunica às cozinheiras, né, sobre a criança e a restrição que ela tem. Então é feito o mesmo, porém tomando cuidado nesse preparo, para não ter esse ingrediente na elaboração da refeição, e cuidar também os utensílios, porque às vezes o fato de usar o mesmo utensílio para uma criança que tem algum tipo de alergia alimentar também pode acontecer a contaminação, né? Então a gente também vai ter os utensílios separados dependendo do grau da alergia e do que for a alergia dessa criança.
9: Levando em conta que é uma atividade que trabalha a favor da saúde da criança, qual a mensagem que fica para os familiares em relação aos cuidados com a alimentação da criança?
10: A gente pede bastante atenção dos pais quanto a isso, quando notam que determinado alimento, quando a criança come, ela tem algum tipo de sintoma, uma má digestão, ou às vezes na pele dá alguma reação, sempre fiquem atentos que pode ser relacionado a alguma coisa que a criança vem comendo. Como a gente fala de crianças, elas estão em desenvolvimento, muitas vezes o grau de intolerância ele vai diminuindo e vai muitas vezes sumindo. Então, uma criança que o ano passado, 2 anos atrás, era alérgica, era intolerante, hoje pode não ser mais. Então é muito bom a gente ter essa comunicação próxima com a comunidade, com os pais, com os responsáveis, para irem nos informando essas situações.
9: Perfeito, Francine, obrigado pelas importantes informações, e a Rádio Oeste fica sempre à disposição da sua pasta sempre que preciso.
10: Muito obrigada e bom final de semana a todos.
9: Eu conversei com a nutricionista da Secretaria Municipal de Educação do município de Belmonte, Francine Cassali, do jornalismo, repórter Vilmar de Souza, para o posto Cooper Fronteira Sul, abastecimento 24 horas.
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11: 4h21, e era isso, né, gente? Mandar um abraço aqui lá pra Palmitos, meu amigo Chico Baldiceira, tá ouvindo a gente aí pedindo música alemã do Carl Timmermann, né, Chico? Vamos tocar agora, depois eu tenho Futuristas, que vai pro meu amigo Gilberto Niederle, né? Ele e o seu Geraldo, diz que estão na lida lá no galpão, lá trabalhando na oficina, né? E eu preparando o mate, porque a chuvinha já chegou, né? Aqui também chegou bem como quem não quer nada, né? É, devagarinho aí, mas chegou também, né? O finalzinho de tarde pra tomar aquele chimarrão caprichado, né, meu amigo? Ô, Gilberto, abração pra vocês. Futuristas também vão cantar em seguida. Ainda tem o do Corpo e Alma pra fechar o horário. 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Agradecemos teu carinho, tua companhia nessa tarde aí, tá? Sequência tem o Vilmar, né? Que vai continuar com vocês aí até às 19 horas. À noite tem o Fernando Kaiser. Eu volto agora no domingo, né? A partir das 15 para as 3 da tarde no nosso esporte, o futebol aqui, o Estadual de Amadores, com o nosso plantão até domingo das 15 para as 3, né? Até às 5h30 da tarde com... trazendo a partida do Aliança, né? O Aliança que volta com tudo, né, gente? Volta com tudo. Depois de ganhar de 3-1 fora de casa, lá contra o Inter de Peritiba, vai ser o jogaço. Carl Timmermann, iniciando o bloco final. Abraço a todos. Bom fim de semana.

0: 16h30.
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5: A Prefeitura Municipal de Porã do Oeste informa que o número de telefone oficial foi alterado. O antigo contato 4931961600 foi desativado e a partir de agora o atendimento oficial passa a ser realizado pelo número 4936341210. 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
5: Muito bem, então, tá na boa, tá na Oeste, tá na 94. É a sexta-feira, sextou, dia 29 de maio. E você acompanha a partir de agora a segunda parte do

0: Ah, você que a gente chega aí na força de Rohr Máquinas também, da Óptica Lecarts e do Shop Stock pra você na tarde da sexta-feira aqui na 94. Não esquece, né? Fala comigo. Mandei a tua homenagem 3634-1440. Na tarde da sexta-feira, tempo estável com chuvas, temperatura na marca de 20 graus. E você aqui na Oeste, curtindo a tua programação e participando.
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0: Pois é, muito bem, então você em casa, no carro, tá trabalhando, tá na região, tá na boleta, tá na estrada, tá na Oeste, não esquece, você também pode participar por mensagem de voz. É o 4936 3 HC 4999881715.

Claro que é muito melhor. Eu sou o Vilmar de Souza e te acompanho aí até às 7 da noite. E pra começar tem o grupo Criolaço pra você. No embalo pra você da sexta-feira, eu perdi. 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
1: Opa, olá, você, uma excelente tarde da sexta-feira pra você, dia 29 de maio. Tá por aqui na West, tá na boa, tá curtindo a segunda parte do West Show da Tarde pra você. Na 94.
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1: 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Ora, na companhia está aí o Tony Carraro. Ô, Tony Carraro já chegou. Tá chovendo por aí, Tony? Boa tarde, tudo bom? Como é que tá?
3: Boa tarde, Vilmar do Souza. Boa tarde, tu sabe, Tony, que eu sou gaúcho, quero coisa gaúcha. Toca uma boa meio logo aí.
1: Claro.
3: Eu falei pra tu tocar logo, porque o Rudy que um pouco chega, meu filho chega da firma, ele liga a TV e eu gosto do rádio, gosto do rádio.
1: Da briga, né?
3: A beleza, Tony? Tá bom. É. Se dá pra tocar agora antes das 5h30.
1: Tá aqui, na ponta da agulha.
3: Tu toca, né? O Gio tá escutando, o Gio sou eu. E você.
1: Abraço, Tony, meu amigo.
3: E tem um os outros também escutando.
1: Claro, obrigado, Tony, pela companhia, pelo carinho aí, tá sempre na Oeste, sempre nas programações da Rádio Oeste, né? E também meu amigo Luiz Zanotto tá na companhia. Oi, Luiz, boa tarde.
4: Boa tarde, Vilmar.
1: Boa tarde, Luiz.
4: Tudo certinho?
1: Tranquilo.
4: Foi roda aí pra mim com Mato Grosso e Matias.
1: Mato Grosso.
4: A vida do pescador.
1: Também já tá
4: valeu,
1: aqui na agulha.
4: Bom trabalho, um bom final de semana e um abraço.
1: Abraço, Luiz Anoto, obrigado pela companhia sempre. Também a Selma Guedes tá lá em Maravilha, né? Como é o nome da música aquela em alemão? Ou eu achei que era, tá. Assim, então, pede aí que eu vou ver pra ti, então, tá bom, Selma? Um abraço a você e você que tá aí em casa, no carro, tá trabalhando, tá na Oeste, não esquece. Fala comigo, ó, 3634-1440, uma boa tarde pra você da sexta-feira, dia 29 de maio. E a tua companhia por aqui na Oeste, você pede, você participe e a gente roda por aqui a tua pedida no 3634-1440. Pois é, muito bem, então, você que tá em casa aí, tá curtindo a Oeste, também não esquece que você participa por mensagem de voz no Zap Zap, manda tua mensagem pro 49 99188.

Também já tem a participação aí do Valdir Von Fart, que daqui a pouquinho mais eu vou ler. E antes a gente vem aí com a música do Tony Carraro e do Luiz Anotto na sequência, pra você na Oeste. Ah, o cancioneiro das coxilhas, Petusti pra você.

0: você no Oeste, mais uma Cosmo Express, música nova com fivela e chapéu e com um sorriso lindo. Mato Grosso Matias, ainda a vida de pescador e os Bertucci Cancioneiro das Coxilhas na Oeste pra você na 94. Agora 17:02.
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0: 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Olha, na companhia, deixa eu ver aqui, a Selma Guedes, né? Ela, Vilmar, duas músicas, sem um só coração, o Calmon, né? E também ela tá pedindo aqui lembranças do Porca Véia, né? Então, daqui a pouquinho mais eu vou já rodo aqui pra você na programação Porca Véia. Lembrando, né, que daqui a pouquinho também eu vou tocar, assim, uma música em homenagem aí ao grande cantor que foi, né, o Pedro Hortaça, né? Uma perda, com certeza aí, uma baixa, né, para o tradicionalismo gaúcho, né? Um grande artista, grande cantor aí que, né, vai fazer falta na música tradicionalista, música gaúcha, né? Também você participa, não esquece, manda aí a tua mensagem de voz para o 49991881715 aqui na Oeste, na 94. É a tarde da sexta-feira pra você, tá no carro, tá na estrada. Olha, vai com cuidado, viu? Tempo aí chuvoso, né? Sempre é bom ter cuidado, redobrar o cuidado e cuidar dos outros também na estrada, né?
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0: Pois é, 94 pra você, uma ótima tarde então da sexta-feira, dia 29 de maio. Você participa, não esquece, manda aí a tua mensagem de voz, 49991881715.
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0: Então tá, né, a tua participação, a música da Selma Guedes de Maravilha, pediu a música do Porca Véia, Lembranças na Oeste. Pra você, uma ótima tarde na 94. Liga, participa.

pra você na Oeste, mais uma linda, Nando Moreno. Chore e bebo com o Rio Negro, seu Limão, é esse. E o Porca Véia por aqui também passou na primeira Porca Véia. Lembranças na Oeste, aqui na tarde da sexta-feira, na 94.

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0: Olá, boa tarde pra você da sexta-feira. Tá aqui na Oeste, tá na boa, tá curtindo por aqui. É sempre a tua programação 10, você liga, participa e também manda a tua música pra quem você mais gosta aqui na 94.
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0: Pois é, né? 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E você na companhia da Oeste tá curtindo por aqui, seguidinha já é a primeira aí, a música do Valdir Wolfars, que pediu o Tonico e Tinoco, né? Baile na Roça. Eu já rodei a tua mensagem, deixa eu ver, não me lembro.
9: Boa tarde, vou rodar. Valdir Wolfars aqui no Milano, que tá com o Tonico e Tinoco, Baile na Roça.
0: Opa, tá bom, Valdir, daqui a pouquinho mais já rodo pra você. E o meu amigo Beto tá lá no bairro Santa Rita, se não me engano, né, Beto? Lá em São Miguel do Oeste, curtindo aí com essa chuvinha, né? Vai botar um fogo na churrasqueira, né?
10: Boa tarde, ô, Beto. Meu amigo Vimar Souza. Tudo certo?
0: Tudo certo.
10: É o Beto aqui no bairro Santa Rita, São Miguel do Oeste. Logo mais aí vou ter que incendiar a churrasqueira aí, né? Mas meter-lhe uma carne no fogo, porque só trabalhar também, né, Lá?
0: É, tá certo.
10: E manda aí uma música bem caprichada aí pra nós. Manda aí da banda 0800, escolha um poropopó e manda aí. Valeu, um abraço.
0: Daqui a pouquinho já vai sair o teu poropopó e bota uns gravetos então aí na churrasqueira, Beto, e prende fogo nessa coisa aí. A Selma Guedes também então já pediu aqui, deixa eu ver, tá, já fechou aqui então. E você não esquece, você liga, participa, não esquece, lá, através aí do 49-3634-1440, fala comigo. Pois é, muito boa tarde pra você, seja bem-vindo sempre aqui na Oeste, tá na boa, tá na 94, tá curtindo por aqui a tua música, o teu recado, é a tua mensagem no 49-3634-1440. Pois é, 94,5, e você tá em casa, no carro, tá trabalhando, tá na estrada, tá na Oeste, e não esquece, você pede também a tua música por mensagem de voz. É 499-9188-1715. Gostosa de ouvir. O som da Oeste pra você.

0: É, você tá errado, eu tô errado triplo, Diego e Vitor Hugo. Errado triplo. Ô, perigo, banda 0800 Gaitaço da Zero. E também Tonico Tinoco, baile na roça pra você.
1: Chama.
0: Agora 17:31.
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0: A Prefeitura Municipal de Porã do Oeste informa que a população sobre o cronograma de recolha de lixo nos feriados municipais do dia 1º e 4 de junho na cidade. A recolha no feriado dia 1º seguirá conforme aos sábados, atendendo o centro do município. No dia 4 haverá coleta. Já no interior, a coleta do lixo reciclável será iniciado a partir da terça-feira, dia 2. Pede-se a colaboração de todos para que o lixo seja colocado nos dias e horários corretos, ajudando assim a manter o nosso município limpo e organizado. Também a Prefeitura de Porã do Oeste informa que não haverá atendimento nas repartições públicas municipais nos dias 1 e 4 de junho, devido aos feriados municipais. 1 de junho, segunda-feira, dia da emancipação no município, e dia 4 de junho, quinta-feira, Corpus Christi. A administração agradece a compreensão de todos. 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
0: Pois é, claro que essa sua companhia, sua sintonia também. É uma excelente tarde para você da sexta-feira, dia 29 de maio. Tá por aqui na boa, tá na Oeste. 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A tua mensagem, o teu toque aqui pela 94, fala comigo, 3634-1440. E também manda a tua mensagem de voz aqui pela 94.
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0: 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Boa tarde pra você então. Tempo estável com chuva já atendo você. Só um minutinho. E com certeza a tua participação aqui na 94. Muito mais música, então dá volume.

0: é claro que na Oeste é muito melhor para você, você na companhia da Oeste. O Beto aqui já mandou uma foto, né, da geladeira lá com as latinhas, né? E, peraí um pouquinho, deixa eu voltar aqui, Beto, para você falar e contar a história dessas latinhas pra gente aqui, né? Fala, Beto.
1: O ano já passou, já há tempo, né? Mas credo, tem que começar a calibrar a lenta, né?
0: Já passou, tá calibrando a lenta então, Beto. E o Paulo Bavaresco tá lá em Belmonte também. Ô, rapaz, ele mandou a foto aqui desse fogão, a lenha do Paulo, funciona, que é uma maravilha, né? E lá em cima, além do Brasil, do que você vê aqui, vê ali umas bananas e umas batatas doces ali em cima daquele fogão, né? Fogão a lenha. Tem a música, né? Fogão a lenha. Então tá. Obrigado, Paulo Bavaresco, tá lá na linha, no bairro bairro Bela União de Belmonte, né? E sempre a foto aqui do Paulo, que gentilmente coloca pra gente aqui da sintonia da 94 na Oeste.
2: Boa tarde, meu amigo locutor. Hoje de manhã era frio, tinha que fazer fogo no fogão a lenha. Saborear umas frutas. De tarde ouvir uma boa música e agradecer a Nossa Senhora aí, ó. Manda a próxima música aí. Uma boa tarde, trabalho, até semana que vem. Continua com esse programa maravilhoso.
0: Certo, Paulo, obrigado pela companhia e com certeza a gente aí tem o maior prazer de atender você, ouvinte, que liga aí de casa, liga do trabalho, liga até, né, quando o carona, claro, né, que tá na estrada, liga pra pedir música. Você tá dirigindo? Não, você não pode. Então, vamos lá de música nova, João Bosco e Vinícius, o Vacilão na Oeste. Música nova pra você, com a Luana Prado, aqui na 94.

0: Não tava brigado, não. Modelo, se eu não tivesse bloqueado na West.
1: Se eu não tivesse bloqueado.
0: Também teve o Rainha Musical pra você, coração remendado ao vivo com o DJ Toneto.
1: A gente não tava brigado.
0: É, e ainda o João Bosco e Vinícius Vacilão aqui na West com a Luana Prado na 94 pra você. 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
0: Olá, você, muito boa tarde da sexta-feira, dia 29 de maio. Tá na Oeste, tá na boa, tá por aqui na 94 pedindo a tua música. Fala comigo. 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Olha, na companhia tá aqui o Nadir, Nadir de Santa Helena, tá aqui no telefone esperando eu terminar, que já vou falar contigo, Nadir. Também é a companhia do Anadir dos Santos, lá de Taquarussu do Sul, que pediu música do San Marino, que é um pouquinho mais eu tô rodando. E ainda, deixa eu ver aqui, de Tunápolis, o Fábio, né? Fábio W pediu roda música Dia de Sorte, do cantor Reni de Oliveira. Ainda na companhia por aqui, oi, a Marileide, né? De Tunápolis, oi. Pause. A música Só Três Dias. Tá, que é o pessoal de Tunápolis. Enfim, a música, eu li rápido aqui. Então, a música pro pessoal de Tunápolis, né? E tá oferecendo aqui pro pessoal que tá na companhia também. Deixa eu ver aqui, então, mais a Selma Guedes tá pedindo aí a música. Qual é o nome da música mesmo aqui, Selma? Calma, tá, já vou rodar aqui também, né? E também a companhia da Solange, que tá aí em Três Passos, pediu música pro Adalberto, Rogério e pra Silvana, na companhia da Oeste. Com certeza você liga, participa e manda aí a tua mensagem pela 94. É quase final de tarde, né? Final de tarde, aliás, você tá em casa, no carro, tá trabalhando, tá na Oeste, tá na boa e tá na 94 pedindo aí a tua música no
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0: Na segunda parte do Oeste Show da Tarde pra você, tarde bacana, embora aí tempo estável com chuvas, né? Tempo bom. E 20 graus de temperatura pra você, mais fresquinho, né? Tá bom.

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1: Eita, música boa pra você no Oeste.
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1: até. Leite Camargo, não quero te perder também aqui na Oeste, o Calmon. Duas vidas e um só coração pra você na Oeste, na 94.
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1: Dezoito horas.
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0: eis a serva do Senhor.
1: Faça-se em

0: nosso bem de Jesus.
1: Santa Maria, Mãe de Deus, rogai por nós, pecadores, agora e na hora de nossa morte. Amém.
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3: Ser sóbrios e vigilantes, dedicar-se à oração, cultivar o amor mútuo e praticar a honestidade são atitudes que devem moldar o cotidiano dos fiéis. Não sejamos como a videira que, embora aparenta vitalidade, é estéril e não dá os frutos esperados. E nem como os vendedores que Jesus expulsou do templo. Sejamos, sim, anunciadores da fé, da oração, do perdão e do amor que Jesus tem por nós.
4: Oremos. Senhor Jesus, nós proclamamos que Tu és o Senhor da nossa família. Entregamos-te todas as dificuldades que estamos vivendo e que porventura virão. Pedimos-te que todas as muralhas que nos impedem de viver a plenitude do Teu amor e a edificação do nosso lar sejam derrubadas pelo Teu santo nome e Teu sangue derramado na cruz. Liberta, Senhor, tudo aquilo que não nos edifica, para que possamos, pela intercessão da Santa Virgem, proclamar: eu e minha casa serviremos ao Senhor. O Senhor esteja convosco.
5: Ele está no meio de nós.
4: Por intercessão da Santa Virgem Maria, Mãe das Vocações, abençoe-vos o Deus Todo-Poderoso, Ele que é Pai, Filho e Espírito Santo.
5: Amém.
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0: Pois é, alô, você, uma excelente noite da segunda, da sexta-feira, dia 29 de maio. Tá por aqui na Oeste curtindo a segunda parte do Oeste Show da Tarde. E não esquece, você liga, participa, fala comigo, 3634-1440, aqui na 94.
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0: Pois é, gostosa de ouvir, deixa eu te falar, então. 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Deixa eu ver quem tá na companhia por aqui, né? Olha só, o meu amigo Fábio W tá lá em Tunápolis, pediu roda para mim a música Dia de Sorte do cantor Renê de Oliveira, e já tá aqui na pauta, já tá aqui na agulha para rodar para você. E também o meu amigo, olha só, de Palmitos, né? Deixa eu abrir aqui. Oi.
2: Oi, meu nome é Moisés, eu moro em Palmitos.
0: Oi, Moisés.
2: Eu quero pedir a música Ela Toda, Toda, Toda Perfeitinha.
0: Toda, toda,
2: do
0: toda.
2: Enzo Rabelo?
0: É, o Enzo Rabelo.
3: Oi, Moisés, tudo bem? Como é que você tá?
0: Tá certo, então olha só. E aí eu pedi pro Moisés aqui, né, se ele queria oferecer pra alguém, ele não respondeu ainda, mas daqui a pouquinho mais ele vai responder pra mim. E a gente vai saber para quem que o Moisés, lá de Palmitos, vai querer oferecer essa música, tá bom? E deixa eu ver aqui o Carlos Henrique, também na companhia da Oeste.
4: Boa noite, tudo certo?
0: Tudo bem, Carlos.
4: Tu manda, Tunico, Curitibana, parece?
0: Pode.
4: Bom fim de semana.
0: Tá certo, obrigado, Carlos, pela companhia. E você aí na Oeste tá... Ah, também tem aqui a mensagem, né, que eu já ia passando direto por aqui, não vi o Chapolin Colorado.
5: É o Chapolin.
0: É, Chapolin, tudo bem?
5: Começou a chuvinha, né?
0: É, a chuvinha boa,
5: manda,
0: né?
5: Manda uma música aqui pra nós aí, o barquinho de ouro pra nós aí, tá? Beleza?
0: Certo, beleza.
5: Manda pra Bagueira, turma de descanso aí, pra turma de Porã. E um abraço aí, ó. Fica com Deus.
0: Obrigado, você também, fique aí bem, fique na companhia, fique na Oeste, tá na boa. Uma boa noite pra você da sexta-feira, então, dia 29 de maio. E por aqui você curte a tua música, o teu recado e também aí a tua mensagem. No 4936341440, fala comigo.
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0: Pois é, uma excelente noite pra você da sexta-feira. Tá na companhia, tá na Oeste, tá na boa, tá aí no carro, tá na estrada. Obrigado pela carona, você na 94.

0: O Moisés respondeu aqui, deixa eu ver.
1: Eu quero oferecer pra toda a minha família.
0: Ó, então tá, Moisés, quer um pouquinho mais da tua música, o Enzo Rabelo e a Perfeitinha na Oeste. É a música da Mari pra você.
2: Eu pausei.
0: É pro pessoal de Tunápolis.
2: Só 3 dias só.
0: Boa noite pra você.

0: Elias, o Rabelo pra você, perfeitinha. Música do Moisés, né? 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
0: Pois é, e aí você, uma excelente noite. Da sexta-feira pra você, 94. Pois é, então, uma excelente noite para você da sexta-feira, dia 29 de maio. Você por aqui na Oeste, não esquece, você liga, participa. 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Depois aqui, né, o meu amigo, deixa eu ver aqui, boa noite, Vilmar, roda para mim. Se for chorar, manda áudio só para curtir, né, sempre. Maravilhoso programa, obrigado a Ilse, né? A Ilse Dil de São Miguel do Oeste, obrigado Ilse pela companhia, pelo carinho. E também o meu amigo Círio Leopoldo. Deixa eu ver a mensagem do Círio aqui, pelo que eu entendi, tem mais gente com Círio por lá. Ô Círio, boa noite, tudo bem, Círio?
4: Aqui é de Palmitinho, Rio Grande do Sul. Paro do último gole. Nós estamos pedindo uma música aí para os meus clientes que estão tomando a cervejinha, um trago, em primeiro lugar o seu brasiliano, o Ilo,
0: opa,
4: e o Palestrinho e o Ritter aí também. Como está a oficina, estão tudo aí se entretendo na bodega. Pedir uma música para eles aí. Pode ser aquela do Cole aí mesmo. Valeu, um abraço até
0: que
4: mais.
0: Que bacana, então, assim, que eu entendi agora, os clientes do Círio que estão lá na bodega, né? O Círio Leopoldo de Palmitim. Então, obrigado aí pela companhia, Círio, e também aos seus clientes, né? Sejam bem-vindos aí à Rádio Oeste, Palmitinho, né? Rio Grande do Sul. Sejam bem-vindos a 94, é um prazer atendê-los, sim. Só escreve pra mim, Círio, que eu não consegui entender o nome da música que você pediu, escreve aqui no chat, para que eu consiga descobrir que eu não foi, ficou inaudível o nome da música, mas com certeza eu rodo para você, já tendo você também aqui no 3634-1440. E mensagem do Beto, ainda tá lá no Santa Rita, São Miguel. Oi, Beto.
9: Se tiver tempo aí, tu roda a música, tu roda aquela música lá, cachaça, cerveja e vinho.
0: Mas,
9: beleza?
0: Já tá,
9: um abraço.
0: Já tá no ponto, Beto, aqui também na companhia, o Edemar Pinou, né? Tá na companhia, obrigado Edemar pela companhia, só me diz de onde qual é a tua cidade também, para que eu possa referenciar aí o pessoal que tá na companhia também na cidade aí, Edemar, tudo bem?
10: Boa noite, locutor da rádio e Porã, tudo certo?
0: Tudo
10: por aí?
0: Certo.
10: Aqui no Maringá, Romilândia, tá tudo bem. Maringá. Manda música para nós curtir no Maringá, Romilândia.
0: Claro.
10: Tudo serve com Tchão Carreiro e Pardinho. Valeu. Tá, agradeço se for atendido. Um abraço. Tudo de bom. Abençoada noite.
0: Obrigado, Demar, pela companhia. Pessoal de Romelândia aí, né? Então, obrigado pela companhia. E você não esquece, também participa aí. Vai, manda a tua mensagem de áudio. Fala comigo, 3634-1440. E também pro 4999-188-1715. Aqui na Oeste, aqui na 94, tá na boa, tá na 94, tá na Oeste. Não esquece, você curte por aqui a segunda parte do Oeste Show da Tarde, aqui na 94 pra você.
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0: Pois é, 94,5, seja bem-vindo, você que tá em casa, no carro, tá trabalhando, tá na estrada, no trecho, tá na boleia, tá aqui, na mais gostosa do teu FM, então, dá volume.

0: cachaça, cerveja e vinho pra você.
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0: Música do Beto São Miguel do Oeste, também por aqui o Cleiton e o Romário Não Namora, com Zé Neto e Cristiano na Oeste na 94. É na noite da sexta-feira, dia 29 de maio, aqui na 94 pra você. Agora 18h32.
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3: A Prefeitura Municipal de Porã do Oeste informa que não haverá atendimento nas repartições públicas municipais nos dias 1 e 4 de junho, devido aos feriados municipais. 1 de junho, segunda-feira, dia da emancipação do município. Dia 4 de junho, quinta-feira, Corpus Christi. A administração municipal agradece a compreensão de todos. 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Pois é, muito bem, alô, você, muito boa noite da sexta-feira, dia 29 de maio, tá aqui na boa, tá na Oeste, tá no 94 pra você.
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3: Pois é, e você na companhia da Oeste tá aqui na boa, né? Deixa eu ver aqui quem tem o que recuperar aqui. O Ederson pediu música, né? Também aqui. O Círio, né? O Círio mandou mensagem aqui ainda pra gente recuperar. Oi, Círio.
5: Para do último cole, ó. Para em mini mercado, o último cole de Palmequinho, Rio Grande do Sul.
3: Ah, tá.
5: E todo mundo tá gostando desse nome porque é a única bodega em Palmequinho, Rio Grande do Sul, que tem esse nome. Para em mini mercado, o último cole.
3: Olha que bacana.
5: E tem um monte de pessoal ali que está assistindo ali o meu comércio. Agora está chovendo fraquinho aqui em Palmitinho. Sim. Mas todo mundo está contente ainda nessas horas aí. É sexta-feira que o pessoal volta das obras, né? Então se entendendo na bodega do último cole ali de Palmitinho. Para em mini mercado do último cole de Palmitinho.
3: Que bacana.
5: Valeu, um abraço, até mais.
3: Que bacana,
5: se for
3: Círio.
5: Atendido, eu agradeço.
3: Que legal, Círio, bacana aí você interagindo com seus clientes, né? Os seus clientes também aí ouvindo, acompanhando a programação da Rádio Oeste. Que prazer, viu? Bacana mesmo aí a gente sentir esse carinho, né? Pela emissora, e não importa o horário, seja qual for o horário, o ouvinte sempre tá com a gente, né? Tá aqui na companhia da Oeste. Isso é muito, muito legal. Muito bacana, seja bem-vindo sempre aí, você e os seus clientes, e também você em toda a região aqui na 94. Olá, você então, muito boa noite, seja bem-vindo aqui na Rádio Oeste. Tá em casa, no carro, tá trabalhando, tá na estrada, no trecho, tá dando carona pra Oeste. É bem-vindo você aqui na 94.
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3: Pois é, 94,5, e você não esquece, liga, participa, fala comigo, 3634-1440, e manda a tua mensagem de voz pro 49-99188-1715, aqui.
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1: Então tá, tem música do Corpo e Alma pra você aqui na Oeste.
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0: Eita, pra você na Oeste, o último gole do Corpo e Alma. Na noite da sexta-feira, pra você, dia 26 de maio. Aqui na segunda parte do Show da Tarde, pra você. Último gole, Corpo e Alma, na Oeste, na 94.
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0: Ô, Opa, olá, você então tá na hora de despedir, né? Olha, valeu demais, companhia. Obrigado demais.
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0: É, você que curtiu aí a segunda parte do Show da Tarde pra você. 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Pois é, muito bem, então vou lembrar você que daqui a pouquinho mais tem a Voz do Brasil e você logo mais da Voz do Brasil confere a comunicação aí do Fernando Kaiser, que vai trazer música, vai trazer a tua mensagem, o teu recado, enfim, e você fala com ele.
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0: E também manda a tua mensagem de voz, não esquece, pro Fernando Kaiser atender o teu pedido pro 499-9188-1715. Eu volto contigo na segunda-feira, a partir das 5 da manhã, é, para trazer muita música e informação para você. Pois aí, não esquece, daqui a pouquinho mais tem a companhia então do Fernando Kaiser no West Show da Noite. Você liga, participa, fala com ele aqui na 94, mas antes de ir embora, eu deixo pra você ainda o sorriso lindo, louca, louca, o terceira dimensão, se for chorar, manda áudio, o Tchê Chaleira virando lata e pra você a novíssima aí, não, não é novíssima não, essa aqui é 2024, do Rogério Magrão e banda. Amando por dois e bebendo por 10. Boa noite pra você, valeu demais, um grande abraço, tchau, tchau.

em análise na Câmara foram destacados pelo presidente da Casa, deputado Hugo Mota. A reportagem é de Luiz.

0: Pontualmente, 20 horas.
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0: Olá, olá, muito boa noite a você, amigo ouvinte, você que está em casa, no trânsito, no trabalho, está no ar o programa West Show da Noite, apresentado por Fernando Kaiser, e vamos até as 23 horas. É isso mesmo, meu povo, hoje é sexta-feira, 29 de maio de 2026, com aquela chuva bem calma aqui em Iporã do Oeste, com até agora uma precipitação acumulada de 6 milímetros na estação meteorológica da linha Viker, né? E hoje a música gaúcha está de luto com a partida do tradicionalista Pedro Hortaça, aos 83 anos em Ijuí, natural de São Luís Gonzaga, no Rio Grande do Sul, né? Ele emplacou vários clássicos e sucessos da música gaúcha, inclusive daqui a pouco mais nós faremos uma pequena homenagem para ele rodando uma música deles, tá? Mas para você participar conosco, basta você ligar no 3634-1440 ou no 9188-1715 pelo WhatsApp para você mandar sua mensagem de texto ou voz, né? E vamos rodando aqui o primeiro áudio da noite com o Carlos Henrique de Tunápolis. Boa noite.
1: Boa noite, Fernando. Aí, sextou? Tá tomando da musical, som livre, não adianta. Valeu, bom fim de semana.
0: Não adianta, com o musical Som Livre de Santa Helena, Paraná. Tem o Hilário Bezen de Linha Rica e Itapiranga, que ele está querendo escutar Os Ideais com Dançando em Porto Lucena. E também o Eloy Obermann de São Miguel do Oeste, que quer ouvir A Pouquinha do Alemão com o musical Flamboyant. Então agora com vocês, Não Adianta, musical Som Livre.

0: flamboyant com a pouquinha do alemão, dançando em Porto Lucena com os ideais e também não adianta com musical som livre. 20 horas e 15 minutos, hora certa para a Loja Baques. 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
0: Oi! É isso mesmo, grande transmissão esportiva a partir das 15 horas, 15h15, né? Lá no jogo do Aliança contra o Internacional de Peritiba em São João do Oeste. Eu tenho mais participação aqui, a Márcia de Lima de São Miguel do Oeste. Ela está pedindo o Pedreiro Bronzeadão com Cosme Express. Eu tenho aqui o Arnildo, o Arnildo, lá de Beato Roque, São João do Oeste. Ele que tá pedindo o Dobrado 48 com o musical Estrela d'Alva de 1976. Tem um ouvinte lá de Linha Pirapoca que pediu Gian Giovanni, Amigo Seu. E ainda a Selma Guedes, que ela tá pedindo duas músicas. Mas a primeira que nós vamos rodar agora vai ser a Valsa das Flores com o musical Paloma de Horizontina, tá? E agora nós vamos com Cosme Express, Pedreiro Bronzeadão.

0: Praça das Flores com musical Paloma, amigo seu com Jean Giovanni, musical Estrela d'Alva dobrado 48 e o Cosme Express Pedreiro Bronzeadão. Confira a hora certa. 20 horas e 31 minutos.
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0: É isso mesmo, o rádio está presente todo dia, né? Inclusive na casa do seu Beto, lá no bairro Santa Rita, em São Miguel do Oeste. Ele que mandou aqui as fotos de umas geladas, né? Do fogo na lenha, né? E também de mais gelada dentro da geladeira, né? Não é mesmo, seu Beto? Boa noite.
5: Boa noite, meu amigo Fernando Caes. Tudo certo? É o Beto aqui do bairro Santa Rita, São Miguel do Oeste. Manda aí um modão bem caprichado pra nós. Manda aquela do Baitaca, do fundo da grota. Valeu? Um abraço e tudo é bom. Me queira bem que não custa nada.
0: Valeu, obrigado, seu Beto. Vamos com o fundo da grota, com o Baitaca, né? Ainda atendendo o pedido da Selma Guedes de Maravilha, agora sim nós vamos tocar Você é Meu Amor, outra do musical Estrela d'Alva, também do mesmo ano, de 1976. E eu também tenho aqui ainda o Antônio Terhorst, que ele está pedindo Chegando em Santa Catarina com o Monte Azul. E ainda a Fátima Gulin, que ela está pedindo As Chuvas de Maio com João Mineiro e Marciano. É uma música bem bonita para curtir nessa noite de chuva, né? Justamente agora que está se encerrando o mês de maio, né? Então por que não tocar essa música? Então, agora com vocês, musical Estrela d'Alva, Você é Meu Amor.

0: Chegando em Santa Catarina com Monte Azul, do fundo da grota com o Baitaca e Você é Meu Amor com o conjunto Estrela d'Alva. 20 horas e 44 minutos, hora certa para a Loja Baques. 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
0: Muito bem, eu tenho aqui ainda o pedido, né, da Fátima Gulin, que agora sim nós vamos rodar As Chuvas de Maio com João Mineiro e Marciano. E eu também tenho aqui ainda o Eloy Oberman, que está pedindo mais uma, o Schwarzafuka com o grupo Só Alegria, que inclusive vão estar animando o baile da Lustig, do baile do grupo, como é que era ainda o nome do grupo das danças? Immer Lustig, aqui de Porã do Oeste, né? No próximo sábado, dia 6 de junho, eles que vão estar animando o grande baile, grupo Só Alegria. Então vamos tocar sim o Schwarzafuka. E também em homenagem ao Pedro Hortaça, que acabou nos deixando hoje, né? Vamos ter o sucesso de 1989, o Timbre de Galo, e ainda a banda Rezos Até o Amanhecer. Então com vocês, João Mineiro e Marciano.

0: Amanhecer com Banda Rezos, Timbre de Galo com Pedro Hortaça, Schwarzafuca com Só Alegria e João Mineiro e Marciano, As Chuvas de Maio. Confira a hora certa. Pontualmente 21 horas.
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